0: Pessoas marcharam esta quinta-feira em Madrid para homenagear Mari Carmen Abascal, uma reformada cuja expulsão da casa onde vivia desencadeou manifestações em torno da crise da habitação em Espanha, acabando por levar à convocação de eleições antecipadas. Cristiana Soares.
1: A morte de Mari Carmen, de 87 anos, provocou lágrimas e indignação na emblemática Praça da Puerta del Sol, no coração da capital espanhola, epicentro do protesto, onde centenas de pessoas permanecem acampadas. Maria del Carmen Abascal, que se deslocava numa cadeira de rodas, morreu no hospital 2 semanas depois de ter sido expulsa do apartamento onde vivia há 70 anos. Retirada numa maca depois de a empresa imobiliária proprietária do imóvel ter aumentado drasticamente a renda, tornou-se o rosto da crise da habitação que afeta a Espanha há vários anos e o catalisador de protestos à escala nacional. Perante a pressão popular, o governo socialista de Pedro Sánchez aprovou à pressa 2 decretos destinados a reforçar a proteção dos inquilinos vulneráveis contra os despejos e a assegurar a renovação automática dos contratos de arrendamento. No entanto, a oposição conservadora e de extrema-direita rejeitou no Parlamento estas medidas do governo minoritário, levando o primeiro-ministro a convocar novas eleições para 29 de novembro. Segundo duas sondagens divulgadas esta sexta-feira, o Partido Popular, Centro-Direita e o Vox, extrema-direita, continuam a ser os favoritos para, em conjunto, alcançarem uma maioria parlamentar nas eleições legislativas antecipadas.
0: Em desporto, olhamos para a modalidade de voleibol em Portugal. A temporada 2026-2027 da primeira divisão portuguesa de voleibol masculino arranca a 17 de outubro. Com 12 equipas, entre elas o bicampeão, o Sporting CP, o vice-campeão, o SL Benfica, e o campeão do segundo escalão, o VC Viana. Em entrevista à RFI, Walter Lima, atleta são-tomense do Voleibol Clube de Viana, abordou os objetivos da equipa para esta nova época.
2: É assim, são divisões, são jogos, são campeonatos totalmente diferentes, porque o nível das outras equipas dos escalões são totalmente diferentes umas das outras, mas prometemos estar entre os outros primeiros, que esse é o nosso objetivo, ficar entre os outros primeiros e para poder relaxar um pouquinho mais. E de lá para frente, olha, é tentar ficar o mais próximo na parte inicial da tabela que conseguimos, porque todos nós sabemos que a realidade que é o campeonato de voleibol, prometer campeão da primeira divisão está fora do nosso objetivo nesse momento, mas o nosso objetivo principal é ficar nos 8. Primeiro.
3: O objetivo principal não se fica apenas por tentar a manutenção, quer dizer, a equipa do Viana tem sempre aquele objetivo de pelo menos os 8, como disse, para estar mais tranquilo.
2: Sim, é importante sempre estar nos 8 primeiros, porque estar nos 8 primeiros vai disputar a fase de cima, e estar na fase de cima a manutenção está garantida. Aí vem a outra parte do trabalho, que é tentar buscar um pouquinho mais, tentar ver se conseguimos um pouquinho mais, e aí os atletas normalmente continuam a ter a responsabilidade, como sempre, mas não tem mais esse peso nas costas, que é o peso da descida, que nós sabemos muito bem o que é isso. E já passamos por isso, não queremos mais passar por isso.
0: Era Walter Lima, que representa o Voleibol Clube de Viana, de voleibol, pela quinta temporada consecutiva. Ele foi entrevistado por Marco Martins. E chegamos assim ao fim deste jornal. Continue connosco aqui na antena da RFI em português para a segunda parte desta antena, que dedicamos ao Magazine Desporto e ao convidado do dia, Rui Jorge Semedo, analista político guinense. Até já.
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0: Sejam bem-vindos à segunda parte desta emissão. O convidado do dia é Rui Jorge Semedo, analista guinense. Ele responde às perguntas de Neide Ribeiro sobre a situação na Guiné-Bissau.
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1: O Governo de Transição e a Comissão Nacional de Eleições anunciaram esta quinta-feira que não estão reunidas as condições legais nem operacionais para a realização das eleições gerais previstas para 6 de dezembro na Guiné-Bissau. A decisão não surpreendeu os partidos políticos nem a sociedade civil, que se mostram favoráveis a esta posição. Em entrevista à RFI, o analista político Rui Jorge Semedo responsabiliza as atuais autoridades por não terem feito o necessário para garantir a realização do escrutínio. O analista insta ainda as autoridades militares a promoverem um diálogo inclusivo com todas as forças políticas, incluindo o ex-presidente Umaru Sissoko Embalo. Defende igualmente a reabertura das sedes dos partidos políticos e do Parlamento, com o regresso do presidente do posto da Assembleia Nacional, Domingos Simões Pereira, e dos deputados eleitos.
5: Não houve um trabalho.

0: de fundo, quer por parte do governo, como também por parte, né, da Comissão Nacional das Eleições. Aliás, é o governo, né, o responsável para criar condições que permitam à Comissão de trabalhar. Então, a própria configuração da Comissão é ilegal, porque não cumpriu com os preceitos que constam nas leis do país para, por exemplo, nomear o presidente da Comissão. Então, o presidente que ali se encontra foi imposto devido às circunstâncias que todos nós sabemos. Quer do ponto de vista técnico, em termos de cumprimento, de realização de alguns trabalhos por parte da Comissão, como do ponto de vista legal, eu acho que não estão reunidas as condições para acontecer as eleições no dia 6 de
1: E a não se
0: junho. Como, não
1: realizarem
0: é?
1: eleições, quais é que são os cenários que se desenham para o país?
0: Tudo depende, não é, da vontade do comando militar, já que eles mesmos, né, anunciaram a ruptura com arquitetura idealizada a partir do golpe de Estado e com o anúncio de desmantelamento, entre aspas, da milícia que controlava o Palácio da República. Isso já é um bom sinal. Todos nós sabíamos que não há condições para haver eleições no dia 6 de dezembro.
1: As atuais autoridades têm legitimidade para se manter no poder?
0: Infelizmente, estamos a falar de um contexto de golpe de Estado. Não é o que a Constituição da República prevê, mas óbvio, uma usurpação de poder, que para voltar à normalidade constitucional há que haver, não é, espaço para o diálogo e a retirada, não é, dos militares num cenário político e permitir que os legítimos representantes possam fazer o seu trabalho. Então, havendo essa compreensão e disponibilidade, eu acho que teríamos certamente a oportunidade de fazer o país voltar à normalidade e também continuar a ter espaço, sobretudo nos foros internacionais.
1: O antigo primeiro-ministro guineense, Nuno Nabiam, falou que deviam ser adiadas as eleições no país, apelou à criação de um governo de ampla base e um período de transição alargada por 1 ou 2 anos. Esta proposta parece-lhe possível? Quem é que poderia integrar esse governo de ampla base, a seu ver?
0: Não sei se o Nuno é uma pessoa indicada para falar isso, mas já que falou, temos também que respeitar. Tem que ser estabelecido um diálogo com atores relevantes, né? O Nuno pertence ao PPDGB, que, salvo ele, tem 1 ou 2 deputados no Parlamento. Agora, tem outros atores, né, com relevância, tendo em conta o seu peso político no Parlamento, caso uma viagem seja depois de 2015. Há que incluir nesse diálogo todos os atores e, a partir desse diálogo, certamente resultará consensos para definir o tempo da transição e quem também deve participar no governo.
1: O presidente do posto, Umaro Sissoko Embalo, pode participar desse diálogo? Ele que mostrou vontade de voltar ao país, de se apresentar às eleições?
0: Na minha ótica, esse diálogo não tem que ser abordado do ponto de vista pessoal com as personalidades. Não. Eu acho que falamos de um país, o princípio é de institucionalização, então o diálogo tem que ser a partir, sobretudo, dos partidos com assento parlamentar, que têm um mandato da população para opinar, para tomar decisões. E o Umaro Sissoko Embalo certamente pertencia e ainda pertence, salvo erro, a um determinado partido, e a partir desse partido ele também participar no diálogo.
1: Recentemente, o presidente do posto mostrou interesse em regressar ao país, de se apresentar às eleições de 6 de dezembro. Entretanto, um comunicado do Conselho Nacional de Transição disse que não estavam reunidas as condições para que o presidente voltasse ao país. Esta decisão de adiar as eleições pode também estar, de alguma forma, relacionada com a decisão de Umaro Sissoko Embalo voltar ao país? A dissolução da Guarda Presidencial?
0: Não está ainda nada claro sobre o momento, né, que estamos a atravessar. Tudo está confuso, até o comunicado. Num primeiro momento, o porta-voz do CNT, Conselho Nacional de Transição, disse que o Sissoko Embalo podia voltar ao país. Logo no dia seguinte, houve outro comunicado que dizia não, pode voltar porque as condições de segurança ainda não estão reunidas. Depois surgiu o afastamento de alguns elementos pertencentes à Guarda Presidencial de Sissoko Embalo. Mas eu acho que para fazer a ruptura com o regime de Sissoko Embalo, nós não podemos observar só as forças de defesa e segurança que o acompanhavam. Então, também ainda se encontra nas estruturas do poder políticos com alguma influência que não foram afastadas.
1: Mesmo depois da
0: Sim,
1: recente remodelação.
0: não houve remodelação, na verdade, porque já tinha acontecido também alguns meses atrás, foram, por exemplo, movimentadas algumas personalidades, o João Bernardo Vieira, que saiu dos negócios estrangeiros e foi para a Justiça, e o Carlos Pinto Pereira, que saiu da Justiça e foi para o Ambiente. Eu acho que o que aconteceu, na verdade, foi uma engenharia apenas para adaptar aquilo que nesse momento é a estratégia do comando. Então, essa engenharia, na minha leitura, não tem ainda qualquer impacto que indique por uma vontade expressa em termos realmente de contribuir para a ruptura com o Moçambique em bala, de um lado. Por outro lado, em termos de fazer com que as pessoas acreditem que realmente estamos numa outra fase desse processo. Enquanto isso não acontecer, eu acho que continuamos ainda no mesmo lugar. É um lugar dominado, não é, pelo poder militar, onde não há espaço para a participação de outros atores, sobretudo atores políticos e da sociedade civil. É isso que é urgente fazer agora. Os militares, se realmente querem criar uma linha de entendimento com a sociedade guineense, eles precisam realmente começar a dar sinais concretos. Diálogo é urgente. Eu acho que, por exemplo, o referendo que foi agora realizado conseguiu passar uma mensagem forte daquilo que é a vontade, daquilo que é a expressão, não é, dos guineenses, não é? Porque não houve participação efetiva. E isso, talvez, na minha leitura, contribuiu para essa tentativa, não é, de mudar as coisas, muito embora ainda não satisfaz aquilo que realmente a população guineense augura.
1: Não se estará aqui mais uma vez a adiar a democracia na Guiné-Bissau ou está-se a ter consciência de que o país não está de facto preparado, não tem as condições para realizar estas eleições?
0: Estamos a falar disso num contexto em que as sedes dos partidos foram fechadas, né? Então, como é que se possa pensar em realização das eleições quando a atividade política foi proibida? Então, eu acho que há um conjunto de coisas que nós reconhecemos, por isso eu acho que vai ser consensual esse adiamento. Agora, o importante é o poder conseguir realmente ter uma abertura, permitir o exercício da atividade política, criar condições para a CNE. É urgente retomar o trabalho na Assembleia Nacional Popular.
1: Mas isso exigiria, por exemplo, o regresso do Presidente da Assembleia Nacional?
0: A bola está do lado do Comitê Militar. Se eles realmente querem fazer o país voltar à democracia, têm que respeitar as instituições, a começar exatamente pelo Parlamento. A estrutura eleita pelo povo da Guiné-Bissau tem que retomar o seu trabalho. E é obrigatório ter o presidente, porque ele não cometeu nenhum crime. Pelo menos até agora não foi provado. Se isso depois vier a ser confirmado, eu acho que também tem que ser responsabilizado. Mas até o momento não há nada provisto, portanto, a Assembleia tem que funcionar com o seu presidente e todos os deputados eleitos para essa legislatura que foi interrompida.
1: Quando é que acha que o país estaria preparado para realizar eleições?
0: É urgente a abertura de um diálogo inclusivo entre os atores políticos e também da sociedade civil. Eu acho que a partir desse diálogo é que se vai definir o timing desse processo.
1: A análise do analista político guineense, Rui Jorge Semedo, ele que foi o nosso convidado nesta sexta-feira.
2: Desporto. E já de seguida passamos para o Magazine Desporto, realizado por Marco Martins.
3: A temporada 2026-2027 da primeira divisão portuguesa de voleibol masculino arranca 17 de outubro com 12 equipas, entre elas o bicampeão, o Sporting Clube de Portugal, o vice-campeão, o Benfica, e o campeão do segundo escalão, o VC Viana. O Sporting Clube de Portugal vai defender o título de campeão da Liga Portuguesa, tentando alcançar o tricampeonato, enquanto o Benfica, que triunfou 12 vezes e é recordista de títulos na prova, vai tentar regressar ao topo após o último título conquistado em 2024. Uma luta que deverá ser a dois pelo título, enquanto as 10 outras equipas vão lutar para a permanência no primeiro escalão do voleibol português. Entre essas equipas, o VC Viana, que arrecadou pela terceira vez o título da segunda divisão, 2009, 2016 e 2026. A equipa baseada em Viana do Castelo, no norte de Portugal, regressou assim ao primeiro escalão do voleibol português apenas um ano após a descida. A equipa do VC Viana conta no seu plantel com Walter Lima, atleta são-tomense de 33 anos, que chegou ao clube durante a temporada 2022-2023. Em entrevista exclusiva à RFI, Walter Lima abordou os objetivos da equipa para esta nova época e também nos explicou como foi a pré-temporada.
4: A primeira fase está sendo um pouquinho dura, porque, como as pessoas sabem, normalmente a pré-época é uma pré-época onde vão buscar os atletas que muitos tiveram no off-site, sem fazer nada. Então, é todo um trabalho desde o início, então tem sido muito intenso, dá para notar isso, o desgaste físico dos atletas, mas são fundamentos importantes para que quando chegar a época, os atletas estejam preparados para a nova batalha que se avizinha.
3: Entre o último jogo do campeonato e justamente o primeiro, parece que o corte é enorme. É verdade que tem as seleções e que jogam as seleções, é por isso que é esse corte enorme, mas para um atleta que joga, por exemplo, no Viana, é enorme.
4: Por acaso, o último jogo até o início da pré-época é longo, por isso que normalmente os jogadores, quando têm um foco, têm seus objetivos, é bom que nessa fase é uma fase de capitalização no ginásio, de reforço, toda a preparação, porque na realidade um bom atleta que quer seguir no mundo do voleibol, ele nunca para. Quando a época acaba, ele começa a época do reforço, a preparar o corpo para a nova época. E normalmente aqui em Viana nós temos feito muito isso, que é quando termina a época do salão, fazemos sempre, participamos sempre alguns torneios de praia, fazemos sempre alguns campeonatos de praia, de forma o corpo está sempre ali naquele ritmo e nunca desligar pelo completo. Por isso normalmente dizemos aqui enviando aqui, normalmente os atletas não têm férias, porque na realidade não temos férias, é sempre a seguir.
3: Foram campeões da segunda divisão, agora o que é que se pode esperar desta temporada na primeira divisão?
4: É assim, são divisões, são jogos, são campeonatos totalmente diferentes, porque o nível das outras equipas, dos escalões são totalmente diferentes umas das outras, mas prometemos estar entre os outros primeiros, que esse é o nosso objetivo, ficar entre os outros primeiros e para poder relaxar um pouquinho mais, e de lá para frente, olha, é tentar ficar o mais próximo na parte inicial da tabela que conseguimos, porque todos nós sabemos que a realidade que é o campeonato de voleibol, prometer campeão da primeira divisão está fora do nosso objetivo nesse momento, mas o nosso objetivo principal é ficarmos oito primeiro.
3: O objetivo principal não se fica apenas por tentar a manutenção, quer dizer, a equipa do Viana tem sempre aquele objetivo de pelo menos os oito, como disse, para estar mais tranquilo.
4: Sim, é importante sempre estar nos oito primeiros, porque estar nos oito primeiros vai disputar a fase de cima, e estar na fase de cima a manutenção está garantida. Aí vem a outra parte do trabalho, que é tentar buscar um pouquinho mais, tentar ver se conseguimos um pouquinho mais, e aí os atletas normalmente continuam a ter a responsabilidade, como sempre, mas não tem mais esse peso nas costas, que é o peso da descida, que nós sabemos muito bem o que é isso. E já passamos por isso, não queremos mais passar por isso.
3: É assim tão diferente essa primeira da segunda? Quer dizer, o nível é muito superior, ou mesmo assim há ali as equipas de baixo da primeira divisão equivalem-se às primeiras da segunda?
4: Nós temos muitas equipas que estão nesse nível, muitas equipas, tirando 3-4 equipas que nós sabemos que são equipas mesmo que estão no outro nível do voleibol português, mas a restante equipa estão sempre ao nosso nível. E entre a primeira e a segunda divisão, sim, é uma diferença muito grande, muito brutal. É, as competições, é tudo totalmente diferente. Mas é uma realidade que nós já conhecemos, porque nós já tivemos durante vários anos na primeira divisão. Simplesmente é voltar onde nós estávamos. É ir um pouco atrás, fazer aquilo que nós sempre fizemos para poder manter-nos na primeira divisão e estarmos sempre ali. Por isso, eu acredito que é um objetivo possível para a nossa equipa.
3: Ficar invicto em casa também é um objetivo, no fundo, fazer com que este pavilhão seja vosso. Pouco importa quem seja o adversário.
4: Sim, nós preocupamos muito com isso, que os nossos adeptos, a nossa família, que não dizemos sempre a nossa família, porque é importante nós termos a bancada cheia. E normalmente as pessoas quando vêm ver o jogo, as pessoas querem ver vitória, não querem ver derrota. E o nosso foco é sempre, quando estamos a jogar em casa, é ganhar. Sabemos que vai haver jogos difíceis, vai haver jogos muito difíceis, mas nosso foco sempre é os jogos em casa, vencer todos possíveis. E estamos a trabalhar para isso.
3: Mais uma temporada na equipa do Viana. Primeiro, o que é que o fez ficar mais um ano?
4: Eu estive a conversar com o meu treinador e nós estivemos a falar sobre aquilo de eu sentir aqui a equipa como se fosse a minha casa. Eu sinto a equipa como a minha segunda casa, porque eu quando cheguei em Portugal, foi a equipa que me abraçou, foi a equipa que me recebeu, foi a primeira equipa que me abriu as portas. Quando eu bati várias portas, foi a única que abriu as portas para mim, e eu sinto um pouquinho daquilo de responsabilidade de fazer parte dessa família. Então, eu sempre que tiver a oportunidade, que fisicamente andar a poder, essa equipa, essa casa vai contar sempre comigo. Vai ser sempre a minha primeira casa, em primeiro lugar, meu objetivo sempre é o meu lugar. O restante nunca sabe onde o destino vai nos levar, mas aqui sempre será a minha primeira opção, sempre.
3: Vai continuar uma temporada, trabalhar e jogar. Onde é que vai buscar essa força toda?
4: Não tem sido fácil. Requer muito desgaste físico, mas é uma coisa que eu venho trabalhando também, a parte física, para poder aguentar o corpo, a parte mental também. Eu preciso muito trabalhar a parte mental, porque é muito desgaste físico, visto que eu trabalho, faço turnos, faço tudo, e depois a idade também já começa a pesar um pouquinho, mas eu ainda acredito que ainda consigo fazer mais algumas épocas ainda.
3: Qual é o sonho então? O que é que ainda resta? O que é que ainda gostaria de atingir? Campeão com Viana vai ser complicado da primeira divisão.
4: Meu objetivo aqui em Viana é, na Taça de Portugal, levar essa equipa no Final Four. Esse é o meu objetivo. É uma coisa que eu gostaria muito de ver Viana disputar nos quatro primeiros da Taça de Portugal. E enquanto eu estiver aqui, farei de tudo. Porque não é só o meu sonho, é o meu sonho, é o sonho da equipa, é o sonho da direção, é o sonho de todos aqui que está dentro do campo e fora do campo. Por isso, é uma coisa que vamos lutar para isso. E enquanto eu tiver energia, dia, vou lutar com tudo para isso também.
3: Uma nota sobre o campeonato global, é como de costume, Benfica e Sporting a lutarem pelo título. Vai-se resumir um pouco a isso?
4: Sim, é o costume, porque são equipas muito grandes, onde têm muitos orçamentos, onde investem muitos atletas estrangeiros, e sabemos que são equipas que têm patamares totalmente diferentes ao nosso, onde o orçamento está fora da nossa realidade, por isso são equipas que disputam entre eles, e para esse ano vai ser igual. A final vai ser entre eles, eles que vão disputar a final.
3: Ao microfone da RFI, Walter Lima também abordou o voleibol no continente africano, com o regresso da seleção cabo-verdiana às competições.
4: Isso é muito difícil, porque nós estamos a falar do país onde o recurso financeiro é muito baixo. Muitas equipas na África que praticam desporto, praticam porque gostam, porque querem, e não porque o país faz alguma coisa para isso. Porque na África, em toda a África, o primeiro lugar é o futebol. Todo o capital que tem o país vão investir no futebol. E o restante das outras modalidades. É um pouquinho ali, um pouquinho ali. Os atletas fazem isso porque gostam. Eu, em toda a minha fase que eu joguei voleibol em São Tomé, nas seleções que eu participei, nos campeonatos que eu participei, sempre foi porque eu gostava daquilo. Não porque o país fazia algo por mim. Não. Inclusive, muitas das vezes não íamos às seleções ou não íamos participar nos campeonatos das seleções, nos torneios das seleções, porque o país não tinha verba. A federação não tinha verba. Por isso que muitas vezes o voleibol na África não é visto. Não é porque não tem potencial, porque tem. Tem muito potencial na África. Mas não são vistos porque não participam nas competições mundiais, nas competições internacionais não participam. Por isso que não se vê. Com isso, muitos dos atletas que conseguem sair da África e entrar na Europa, ou em outros cantos do mundo, aí sim conseguem ver potenciais fortes. Mas se nós pudéssemos participar nas competições internacionais, competições mundiais, iam ver que na realidade na África existe muito potencial, muitos atletas bons. Mas é a realidade do nosso continente, é o que é.
3: Walter Lima representa o VC Viana pela quinta temporada consecutiva, tendo conquistado o seu primeiro título com a camisola da equipa vianense. Atualmente, Walter Lima é o único voleibolista são-tomense a jogar na Europa ao mais alto nível. A época 2026-2027 da primeira divisão portuguesa de voleibol masculino arranca 17 de outubro. O Sporting Clube de Portugal defronta o Espinho, o Benfica desloca-se ao terreno do Castelo da Maia e o VC Viana desloca-se ao terreno do Clube Kappa. Chegamos assim ao fim deste Magazine Desporto. Até breve.
2: E assim terminamos esta segunda e última edição do dia. Já sabe, voltamos amanhã, assim como todos os dias, às 15 às 18 horas de Paris, em direto, com as notícias do dia. Até amanhã, fique bem.

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1: Eva Massi.
0: Bem-vindos à Rádio Internacional. Os títulos desta sexta-feira, 9 de outubro, em Moçambique. O partido Ana Mola, na oposição, afirma que o líder Venâncio Mondlane está a ser julgado por crimes que não cometeu. Já no partido da RENAM, também na oposição, a liderança afastou qualquer possibilidade de Ossuf Momad renunciar ao cargo de presidente do movimento durante a reunião do Conselho Nacional, prevista nos dias 21 e 22 de outubro. Neste jornal, o analista guineense Rui Jorge Semedo apela à realização de um diálogo nacional urgente com todos os atores políticos, nomeadamente o presidente deposto, Marciso Kembalo. No controlo técnico desta emissão está Moçário Chili.
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0: A RENAMO, na oposição em Moçambique, afastou hoje qualquer possibilidade de Ossuf Momad renunciar ao cargo de presidente do partido durante a reunião do Conselho Nacional prevista nos dias 21 e 22 de outubro, pouco depois de este último ter anunciado, no dia 4 de outubro, que não tencionava recandidatar-se à liderança do partido. Esclarecimentos prestados nesta sexta-feira em Maputo pelo porta-voz da RENAMO, Marcial Macomo.
3: O Conselho Nacional vai decorrer nos dias já previamente anunciados. Brevemente nós vamos anunciar a agenda do debate, mas a Comissão Política é que irá divulgar esta agenda. Então a nós, neste momento, não temos competências para divulgar essa agenda. No dia 4, o Presidente disse e deixou claro que não vai se recandidatar no próximo Congresso. Em momento nenhum o Presidente falou de se retirar no Conselho Nacional. O Presidente deixou claro que não vai se... O Conselho Nacional é uma coisa, o Congresso é outra coisa. O Conselho Nacional é soberano, o Conselho Nacional é o órgão deliberativo em intervalo entre dois congressos. Neste momento, vamos para o Conselho Nacional e com os conselheiros vamos discutir a vida e a saúde do partido.
0: Porta-voz da RENAM, Marcial Macomo, declarações recolhidas pela agência Lusa. O partido de oposição, Ana Mola, afirmou esta sexta-feira que o seu líder, Venâncio Mondlane, está a ser julgado por crimes que não cometeu, considerando igualmente estranho o desbloqueio das suas contas bancárias por decisão ontem do Tribunal Supremo, numa altura em que Venâncio Mondlane continua acusado de incitação ao terrorismo no processo das manifestações pós-eleitorais, um processo cujo julgamento começa no próximo dia 17 de novembro, uma posição assumida em Maputo pelo secretário-geral interino desta formação, James Ngigi.
4: O que é estranho realmente é como é que você acusa um indivíduo moçambicano de incitar terrorismo e depois tens a libertar as contas onde ele movimenta dinheiro. Não se teme que ele possa continuar a financiar o terrorismo. Entendemos que o presidente Venâncio está a ser julgado por crimes que ele não cometeu, porque ele não foi à casa pegar as pessoas para ir à rua. As pessoas saíram de livre, espontânea vontade. Foram à rua. A responsabilidade criminal nesse país é individual.
0: O secretário-geral da Ana Mola, James Ngigi, declarações recolhidas pela agência Lusa. O analista político Rui Jorge Semedo defende um diálogo nacional urgente na Guiné-Bissau com todos os atores políticos, nomeadamente com o presidente deposto, o Marciso Kembalo, sublinhando que a partir desse diálogo é que se vai definir uma data para as próximas eleições no país.
5: Há que incluir nesse diálogo todos os atores e a partir desse diálogo, certamente, resultará consensos para definir o tempo da transição e quem também deve participar no governo.
6: O presidente do posto, Marciso Kembalo, pode participar desse diálogo? Ele que mostrou vontade de voltar ao país, de se apresentar às eleições?
5: Na minha ótica, esse diálogo não tem que ser abordado do ponto de vista pessoal com as personalidades. Não, eu acho que falamos de um país, o princípio é de institucionalização, então o diálogo tem que ser a partir, sobretudo, dos partidos com assento parlamentar, que têm um mandato da população para opinar, para tomar decisões. E o Marciso Kembalo certamente pertencia e ainda pertence, salvo eu, a um determinado partido, e a partir desse partido ele pode também participar no diálogo.
0: Rui Jorge Semedo, analista político guineense, entrevistado por Neide Ribeiro. O Prémio Nobel da Paz 2026 foi atribuído à jurista sul-africana Navi Pillay pelos seus esforços para promover a paz e o direito internacional, de acordo com o Comitê Nobel. Cristiana Soares.
7: Thank you very much. Se aplaudirem um pouco mais, talvez partir o prémio com Trump. Foi a piada de Navi Pillay nesta que foi a primeira reação ao Nobel da Paz 2026 perante aplausos em Nuremberg, onde participa numa cimeira sobre direito internacional. Os juízes, aqueles que protegem a ténue linha divisória entre a ordem e o caos, merecem plenamente os nossos elogios. No entanto, hoje, quando esses mesmos juízes sofrem sanções e as suas instituições são atacadas, precisamos de pessoas dotadas de coragem, visão e determinação. Qualidades que Navi Pillay demonstra na sua ação na magistratura. As palavras do presidente do Comitê Nobel ao justificar a atribuição do Prémio Nobel da Paz 2026 à jurista sul-africana. Uma das intervenções mais recentes de Navi Pillay foi precisamente a apresentação de um relatório sobre a situação na faixa de Gaza. Ao reagir ao galardão, a jurista sul-africana voltou ao dossiê e lembrou que a última coisa que fez foi entregar o relatório sobre Gaza, no qual afirma que o que está a acontecer naquela região é um genocídio.
8: The last thing I did is the delivery of the report on Gaza, naming what's happening there as genocide.
7: Navi Pillay diz que interpreta a lei, analisa todos os factos e toma decisões imparciais. Atualmente, Navi Pillay é juíza do Tribunal Penal Internacional num processo em que Myanmar é acusada de genocídio.
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0: Em Espanha, dezenas de milhares de pessoas marcharam esta quinta-feira em Madrid para homenagear Mari Carmen Abascal, uma reformada cuja expulsão da casa onde vivia desencadeou manifestações em torno da crise da habitação em Espanha, acabando por levar à convocação de eleições antecipadas. Cristiana Soares.
7: A morte de Mari Carmen, de 87 anos, provocou lágrimas e indignação na emblemática Praça da Puerta del Sol, no coração da capital espanhola, epicentro do protesto, onde centenas de pessoas permanecem acampadas. Maria del Carmen Abascal, que se deslocava numa cadeira de rodas, morreu no hospital duas semanas depois de ter sido expulsa do apartamento onde vivia há 70 anos. Retirada numa maca depois de a empresa imobiliária proprietária do imóvel ter aumentado drasticamente a renda, tornou-se o rosto da crise da habitação que afeta a Espanha há vários anos e o catalisador de protestos à escala nacional. Perante a pressão popular, o governo socialista de Pedro Sánchez aprovou à pressa dois decretos destinados a reforçar a proteção dos inquilinos vulneráveis contra os despejos e a assegurar a renovação automática dos contratos de arrendamento. No entanto, a oposição conservadora e de extrema-direita rejeitou no Parlamento estas medidas do governo minoritário, levando o primeiro-ministro a convocar novas eleições para 29 de novembro. Segundo duas sondagens divulgadas esta sexta-feira, o Partido Popular, Centro-Direita e o Vox, extrema-direita, continuam a ser os favoritos para, em conjunto, alcançarem uma maioria parlamentar nas eleições legislativas antecipadas.
0: Em desporto, olhamos para a modalidade de voleibol em Portugal. A temporada 2026-2027 da primeira divisão portuguesa de voleibol masculino arranca a 17 de outubro, com duas equipas, entre elas o bicampeão, o Sporting CP, o vice-campeão, o SL Benfica, e o campeão do segundo escalão, o VC Viana. Em entrevista à RFI, Walter Lima, atleta são-tomense do Voleibol Clube de Viana, abordou os objetivos da equipa para esta nova época.
9: É assim, são divisões, são jogos, são campeonatos totalmente diferentes, porque o nível das outras equipas dos escalões são totalmente diferentes umas das outras, mas prometemos estar entre os outros primeiros, que esse é o nosso objetivo, ficar entre os outros primeiros e para poder relaxar um pouquinho mais. E de lá para frente, olha, é tentar ficar o mais próximo na parte inicial da tabela que conseguimos, porque todos nós sabemos que a realidade que é o campeonato de voleibol, prometer campeão da primeira divisão está fora do nosso objetivo nesse momento, mas o nosso objetivo principal é ficarmos oito. Primeiro.
10: O objetivo principal não se fica apenas por tentar a manutenção, quer dizer, a equipa do Viana tem sempre aquele objetivo de pelo menos os oito, como disse, para estar mais tranquilo.
9: Sim, é importante sempre estar nos oito primeiros, porque estar nos oito primeiros vai disputar a fase de cima, e estar na fase de cima a manutenção está garantida. Aí vem a outra parte do trabalho, que é tentar buscar um pouquinho mais, tentar ver se conseguimos um pouquinho mais, e aí os atletas normalmente continuam a ter a responsabilidade, como sempre, mas não tem mais esse peso nas costas, que é o peso da descida, que nós sabemos muito bem o que é isso. E já passamos por isso, não queremos mais passar por isso.
0: Era Walter Lima, que representa o Voleibol Clube de Viana, de voleibol, pela quinta temporada consecutiva. Ele foi entrevistado por Marco Martins. E chegamos assim ao fim deste jornal. Continue connosco aqui na antena da RFI em português para a segunda parte desta antena, que dedicamos ao Magazine de Desporto e ao convidado do dia, Rui Jorge Semedo, analista político guineense. Até já.
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0: Sejam bem-vindos à segunda parte desta emissão. O convidado do dia é Rui Jorge Semedo, analista guineense. Ele responde às perguntas de Neide Ribeiro sobre a situação na Guiné-Bissau.
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6: O Governo de Transição e a Comissão Nacional de Eleições anunciaram esta quinta-feira que não estão reunidas as condições legais nem operacionais para a realização das eleições gerais previstas para 6 de dezembro na Guiné-Bissau. A decisão não surpreendeu os partidos políticos nem a sociedade civil, que se mostram favoráveis a esta posição. Em entrevista à RFI, o analista político Rui Jorge Semedo responsabiliza as atuais autoridades por não terem feito o necessário para garantir a realização do escrutínio. O analista insta ainda as autoridades militares a promoverem um diálogo inclusivo com todas as forças políticas, incluindo o ex-presidente Umaru Sissoko Embalo. Defende igualmente a reabertura das sedes dos partidos políticos e do Parlamento, com o regresso do presidente do posto da Assembleia Nacional, Domingos Simões Pereira, e dos deputados eleitos.
11: Houve um trabalho, né, de fundo, quer por parte do governo, como também por parte, né, da Comissão Nacional das Eleições. Aliás, é o governo, né, responsável para criar condições que permitam a comissão de trabalhar. Então, a própria configuração da comissão é ilegal porque não cumpriu com os preceitos que consta nas leis do país para, por exemplo, nomear o presidente da comissão. Então, o presidente que ali se encontra foi imposto devido às circunstâncias que todos nós sabemos. Quer do ponto de vista técnico, em termos de cumprimento de realização de alguns trabalhos por parte da comissão, como do ponto de vista legal, eu acho que não estão reunidas as condições para acontecer as eleições no dia 6 de dezembro.
6: E a não se realizarem eleições, quais é que são os cenários que se desenham para o país?
11: Tudo depende, não é, da vontade do comando militar, já que eles mesmos, né, anunciaram a ruptura com arquitetura idealizada a partir do golpe de Estado e com o anúncio do desmantelamento, entre aspas, da milícia que controlava o Palácio da República. Isso já é um bom sinal. Todos nós sabíamos que não há condições para haver eleições no dia 6 de dezembro.
6: As atuais autoridades têm legitimidade para se manter no poder?
11: Infelizmente, estamos a falar de um contexto de golpe de Estado. Não é o que a Constituição da República prevê, mas óbvio, uma usurpação do poder, que para voltar à normalidade constitucional há que haver, não é, espaço para o diálogo e a retirada, não é, dos militares no cenário político e permitir que os legítimos representantes possam fazer o seu trabalho. Então, havendo essa compreensão e disponibilidade, eu acho que teríamos certamente a oportunidade de fazer o país voltar à normalidade e também continuar a ter espaço, sobretudo nos foros internacionais.
6: O antigo primeiro-ministro guineense, Nuno Nabiá, falou que deviam ser adiadas as eleições no país, apelou à criação de um governo de ampla base e um período de transição alargada por um ou dois anos. Esta proposta parece-lhe possível? Quem é que poderia integrar esse governo de ampla base, a seu ver?
11: Não sei se o Nuno é uma pessoa indicada para falar isso, mas já que falou, temos também que respeitar. Tem que ser estabelecido um diálogo com atores relevantes. Né? O Nuno pertence ao PDGB, que salvo erro tem um ou dois deputados no Parlamento. Agora tem outros atores, né, com relevância, tendo em conta o seu peso político no Parlamento, caso uma viagem seja depois de 2015. Há que incluir nesse diálogo todos os atores e, a partir desse diálogo, certamente resultará consensos para definir o tempo da transição e quem também deve participar no governo.
6: O presidente do posto, Umaru Sissoko Embalo, pode participar desse diálogo? Ele que mostrou vontade de voltar ao país, de se apresentar às eleições?
11: Na minha ótica, esse diálogo não tem que ser abordado do ponto de vista pessoal com as personalidades. Não. Eu acho que falamos de um país, o princípio é de institucionalização, então o diálogo tem que ser a partir, sobretudo dos partidos com assento parlamentar, tem um mandato da população para opinar, para tomar decisões. E o Maurício Sopembalo, certamente, pertencia e ainda pertence, salvo eu, a um dado partido, e a partir desse partido ele pode também participar no diálogo.
6: Recentemente, o presidente posto mostrou interesse em regressar ao país, de se apresentar às eleições de 6 de dezembro. Entretanto, um comunicado do Conselho Nacional de Transição disse que não estavam reunidas as condições para que o presidente voltasse ao país. Esta decisão de adiar as eleições pode também estar, de alguma forma, relacionada com a decisão de Umaro Sissoko Embalo voltar ao país? A dissolução da Guarda Presidencial?
11: Isto não está ainda nada claro sobre o momento, né, que estamos a atravessar. Tudo está confuso. Até o comunicado, num primeiro momento, o porta-voz do CNT, Conselho Nacional de Transição, disse que o Sissoko Embalo podia voltar ao país. Logo no dia seguinte, houve outro comunicado que dizia não, pode voltar porque as condições de segurança ainda não estão reunidas. Depois surgiu o afastamento de alguns elementos pertencentes à Guarda Presidencial de Sissoko Embalo. Mas eu acho que para fazer a ruptura com o regime de Sissoko Embalo, nós não podemos observar só as forças de defesa e segurança que o acompanhavam. Então, também ainda se encontra nas estruturas do poder políticos com alguma influência que não foram afastadas.
6: Mesmo depois da recente remodelação?
11: Sim, não houve remodelação, na verdade, porque já tinha acontecido também. Alguns meses atrás foram, por exemplo, movimentadas algumas personalidades, João Bernardo Vieira, que saiu dos negócios estrangeiros e foi para a Justiça, e o Carlos Pinto Pereira, que saiu da Justiça e foi para o Ambiente. Eu acho que o que aconteceu, na verdade, foi uma engenharia apenas para adaptar aquilo que nesse momento é a estratégia do Comando Unido. Então, essa engenharia, na minha leitura, não tem ainda qualquer impacto que indique por uma vontade expressa em termos realmente de contribuir para a ruptura com o Sissoko Embalo, de um lado. Por outro lado, em termos de fazer com que as pessoas acreditem que realmente estamos numa outra fase desse processo. Enquanto isso não acontecer, eu acho que continuamos ainda no mesmo lugar. É um lugar dominado, não é, pelo poder militar, onde não há espaço para a participação de outros atores, sobretudo atores políticos da sociedade civil. É isso que é urgente fazer agora. Os militares, se realmente querem criar uma linha de entendimento com a sociedade guineense, eles precisam realmente começar a dar sinais concretos. Diálogo é urgente. Eu acho que, por exemplo, o referendo que foi agora realizado conseguiu passar uma mensagem forte daquilo que é a vontade, daquilo que é a expressão, não é, dos guineenses, não é? Porque não houve participação efetiva. E isso, talvez, na minha leitura, contribuiu para essa tentativa, não é, de mudar as coisas, muito embora ainda não satisfaz aquilo que realmente a população guineense augura.
6: Não se estará aqui mais uma vez a adiar a democracia na Guiné-Bissau, ou está-se a ter consciência de que o país não está de facto preparado, não tem as condições para realizar estas eleições?
11: Estamos a falar disso num contexto em que as sedes dos partidos foram fechadas, não é? Então, como é que se possa pensar em realização das eleições quando a atividade política foi proibida? Então, eu acho que há um conjunto de coisas que nós reconhecemos, por isso eu acho que vai ser consensual esse adiamento. Agora, o importante é o poder conseguir realmente ter uma abertura, permitir o exercício da atividade política, criar condições para a CNE. É urgente retomar o trabalho na Assembleia Nacional Popular.
6: Mas isso exigiria, por exemplo, o regresso do Presidente da Assembleia Nacional?
11: A bola está do lado do Comitê Militar. Se eles realmente querem fazer o país voltar à democracia, têm que respeitar as instituições, a começar exatamente pelo Parlamento. A estrutura eleita pelo povo da Guiné-Bissau tem que retomar o seu trabalho. E é obrigatório ter o Presidente, porque ele não cometeu nenhum crime, pelo menos até agora não foi provado. Se isso depois vier a ser confirmado, eu acho que também tem que ser responsabilizado. Mas até o momento não há nada provisto, portanto a Assembleia tem que funcionar com o seu Presidente e todos os deputados eleitos para essa legislatura que foi interrompida.
6: Quando é que acha que o país estaria preparado para realizar eleições?
11: É urgente a abertura de um diálogo inclusivo entre os atores políticos e também da sociedade civil. Eu acho que a partir desse diálogo é que se vai definir o timing desse processo.
6: A análise do analista político guineense Rui Jorge Semedo, ele que foi o nosso convidado nesta sexta-feira.
12: Desporto. E já de seguida passamos para o Magazine Desporto, realizado por Marco Martins. temporada 2026-2027 da primeira divisão portuguesa de voleibol masculino arranca 17 de outubro com 12 equipas, entre elas o bicampeão, o Sporting Clube de Portugal, o vice-campeão, o Benfica, e o campeão do segundo escalão, o VC Viana. O Sporting Clube de Portugal vai defender o título de campeão da Liga Portuguesa, tentando alcançar o tricampeonato, enquanto o Benfica, que triunfou 12 vezes e é recordista de títulos na prova, vai tentar regressar ao topo após o último título conquistado em 2024. Uma luta que deverá ser a dois pelo título, enquanto as 10 outras equipas vão lutar para a permanência no primeiro escalão do voleibol português. Entre essas equipas, o VC Viana, que arrecadou pela terceira vez o título da segunda divisão, 2009, 2016 e 2026. A equipa baseada em Viana do Castelo, no norte de Portugal, regressou assim ao primeiro escalão do voleibol português apenas um ano após a descida. A equipa do VC Viana conta no seu plantel com Walter Lima, atleta são-tomense de 33 anos, que chegou ao clube durante a temporada 2022-2023. Em entrevista exclusiva à RFI, Walter Lima abordou os objetivos da equipa para esta nova época e também nos explicou como foi a pré-temporada.
13: A primeira fase está sendo um pouquinho dura, porque, como as pessoas sabem, normalmente a pré-época é uma pré-época onde vão buscar os atletas que muitos estiveram no off-size, sem fazer nada. Então, é todo um trabalho desde o início, então tem sido muito intenso, dá para notar isso, o desgaste físico dos atletas, mas são fundamentos importantes para que, quando chegar a época, os atletas estejam preparados para a nova batalha que se avizinha.
12: Entre o último jogo do campeonato e justamente o primeiro, parece que o corte é enorme. É verdade que tem as seleções e que jogam as seleções, é por isso que é esse corte enorme, mas para um atleta que joga, por exemplo, no Viana, é enorme.
13: Por acaso, o último jogo até o início da pré-época é longo, por isso que normalmente os jogadores, quando têm um foco, têm seus objetivos, é bom que nessa fase é uma fase de capitalização no ginásio, de reforço, toda a preparação, porque na realidade um bom atleta que quer seguir no mundo do voleibol, ele nunca para. Quando a época acaba, ele começa a época do reforço, a preparar o corpo para a nova época. E normalmente aqui em Viana nós temos feito muito isso, que é quando termina a época do salão, fazemos sempre, participamos sempre de alguns torneios de praia, fazemos sempre alguns campeonatos de praia, de forma o corpo está sempre ali naquele ritmo e nunca desligar pelo completo. Por isso normalmente dizemos aqui em Viana que normalmente os atletas não têm férias, porque na realidade não temos férias. É sempre a seguir.
12: Foram campeões da segunda divisão. Agora o que é que se pode esperar desta temporada na primeira divisão?
13: É assim, são divisões, são jogos, são campeonatos totalmente diferentes, porque o nível das outras equipas dos escalões são totalmente diferentes uma das outras, mas prometemos estar entre os outros primeiros, que esse é o nosso objetivo, ficar entre os outros primeiros e para poder relaxar um pouquinho mais. E de lá para frente, olha, é tentar ficar o mais próximo na parte inicial da tabela que conseguimos, porque todos nós sabemos que a realidade que é o campeonato de voleibol, prometer campeão da primeira divisão está fora do nosso objetivo nesse momento, mas o nosso objetivo principal é ficarmos oito primeiros.
12: O objetivo principal não se fica apenas por tentar a manutenção, quer dizer, a equipa do Viana tem sempre aquele objetivo de pelo menos os oito, como disse, para estar mais tranquilo.
13: Sim, é importante sempre estar nos oito primeiros, porque estar nos oito primeiros vai disputar a fase de cima, e estar na fase de cima a manutenção está garantida. Aí vem a outra parte do trabalho, que é tentar buscar um pouquinho mais, tentar ver se conseguimos um pouquinho mais, e aí os atletas normalmente continuam a ter a responsabilidade, como sempre, mas não tem mais esse peso nas costas, que é o peso da descida, que nós sabemos muito bem o que é isso. E já passamos por isso, não queremos mais passar por isso.
12: É assim tão diferente essa primeira da segunda? Quer dizer, o nível é muito superior, ou mesmo assim há ali as equipas de baixo da primeira divisão equivalem-se às primeiras da segunda?
13: Nós temos muitas equipas que estão no nosso nível, muitas equipas, tirando 3-4 equipas que nós sabemos que são equipas mesmo que estão no outro nível do voleibol português, mas a restante equipa estão sempre ao nosso nível. E entre a primeira e a segunda divisão, sim, é uma diferença muito grande, muito brutal. É, as competições, é tudo totalmente diferente. Mas é uma realidade que nós já conhecemos, porque nós já tivemos durante vários anos na primeira divisão. Simplesmente é voltar onde nós estávamos. É ir um pouco atrás, fazer aquilo que nós sempre fizemos para poder manter-nos na primeira divisão e estarmos sempre ali. Por isso, eu acredito que é um objetivo possível para a nossa equipa.
12: Ficar invicto em casa também é um objetivo, no fundo, fazer com que este pavilhão seja vosso
10: pouco importa quem seja o adversário?
9: Sim, nós preocupamos muito com isso, que os nossos adeptos, a nossa família, que não lhes demos tempo à nossa família, porque é importante nós termos a bancada cheia. E normalmente as pessoas quando vêm ver o jogo, as pessoas querem ver vitória, não querem ver derrota. E o nosso foco é sempre, quando estamos a jogar em casa, é ganhar. Sabemos que vai haver jogos difíceis, vai haver jogos muito difíceis, mas nosso foco sempre é os jogos em casa vencer todos, possíveis. E estamos a trabalhar para isso.
10: Mais uma temporada na equipa do Viana. Primeiro, o que é que o fez ficar mais um ano?
9: Eu estive a conversar com o meu treinador e nós estivemos a falar sobre aquilo de eu senti aqui a equipa como se fosse a minha casa. Eu sinto a equipa como a minha segunda casa, porque eu quando cheguei em Portugal foi a equipa que me abraçou, foi a equipa que me recebeu, foi a primeira equipa que me abriu as portas. Quando eu bati várias portas, foi a única que abria as portas para mim, e eu sinto um pouquinho daquilo de responsabilidade de fazer parte dessa família. Então eu sempre que tiver a oportunidade, que fisicamente andar a poder, essa equipa, essa casa vai contar sempre comigo. Vai ser sempre a minha primeira casa, em primeiro lugar, meu objetivo é sempre o meu lugar. O restante nunca sabe onde o destino vai nos levar, mas aqui sempre será a minha primeira opção. Sempre.
10: Vai continuar uma temporada, trabalhar e jogar. Onde é que vai buscar essa força toda?
9: Não tem sido fácil. Requer muito desgaste físico, mas é uma coisa que eu venho trabalhando também, a parte física, para poder aguentar o corpo, a parte mental também. É preciso muito trabalhar a parte mental, porque é muito desgaste físico, visto que eu trabalho, faço turnos, faço tudo, e depois a idade também já começa a pesar um pouquinho, mas eu ainda acredito que ainda consigo fazer mais algumas épocas ainda.
10: Qual é o sonho então? O que é que ainda resta? O que é que ainda gostaria de atingir? Campeão com Viana vai ser complicado da primeira divisão.
9: Meu objetivo aqui em Viana é, na Taça de Portugal, levar essa equipa no Final Four. Esse é o meu objetivo. É uma coisa que eu gostaria muito de ver Viana disputar nos quatro primeiros da Taça de Portugal. E enquanto eu estiver aqui, farei de tudo. Porque não é só o meu sonho. É o meu sonho, é o sonho da equipa, é o sonho da direção, é o sonho de todos aqui que estão dentro do campo e fora do campo. Por isso, é uma coisa que vamos lutar para isso. E enquanto eu tiver energia, vou lutar com tudo para isso também.
10: Uma nota sobre o campeonato global, é como de costume, Benfica e Sporting a lutarem pelo título. Vai-se resumir um pouco a isso?
9: Sim, é o costume, porque são equipas muito grandes, onde têm muitos orçamentos, onde investem muitos atletas estrangeiros, e sabemos que são equipas que têm patamares totalmente diferentes ao nosso, onde o orçamento está fora da nossa realidade. Por isso, são equipas que disputam entre eles, e para esse ano vai ser igual. A final vai ser entre eles, eles vão disputar a final.
12: Ao microfone da RFI, Walter Lima também abordou o voleibol no continente africano, com o regresso da seleção cabo-verdiana às competições.
9: Isso é muito difícil, porque nós estamos a falar do país onde o recurso financeiro é muito baixo. Muitas equipas na África que praticam desporto, praticam porque gostam, porque querem, e não porque o país faz alguma coisa para isso. Porque na África, em toda a África, o primeiro lugar é o futebol. Todo o capital que tem o país vão investir no futebol. E o restante das outras modalidades. É um pouquinho ali, um pouquinho ali. Os atletas fazem isso porque gostam. Eu, em toda a minha fase que eu joguei voleibol em São Tomé, nas seleções que eu participei, nos campeonatos que eu participei, sempre foi porque eu gostava daquilo. Não porque o país fazia algo por mim. Não. Inclusive, muitas das vezes não íamos às seleções ou não íamos participar nos campeonatos das seleções, nos torneios das seleções, porque o país não tinha verba. A federação não tinha verba. Por isso que muitas vezes o voleibol na África não é visto. Não é porque não tem potencial, porque tem. Tem muito potencial na África. Mas não são vistos porque não participam nas competições mundiais, nas competições internacionais, não participam. Por isso que não se vê. Com isso, muitos dos atletas que conseguem sair da África e entrar na Europa, nos outros cantos do mundo, aí sim conseguem ver potenciais fortes. Mas se nós pudéssemos participar nas competições internacionais, competições mundiais, iam ver que na realidade na África existe muito potencial, muitos atletas bons. Mas é a realidade do nosso continente, é o que é.
12: Walter Lima representa o VC Viana pela quinta temporada consecutiva, tendo conquistado o seu primeiro título com a camisola da equipa vianense. Atualmente, Walter Lima é o único voleibolista são-tomense a jogar na Europa ao mais alto nível. A época 2026-2027 da primeira divisão portuguesa de voleibol masculino arranca 17 de outubro. O Sporting Clube de Portugal defronta o Espinho, o Benfica desloca-se ao terreno do Castelo da Maia e o VC Viana desloca-se ao terreno do Clube Kappa. Chegamos assim ao fim deste Magazine Desporto. Até breve.
0: E assim terminamos esta segunda e última edição do dia. Já sabe, voltamos amanhã, assim como todos os dias, às 15 às 18 horas de Paris, em direto, com as notícias do dia. Até amanhã, fique bem.

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1: Eva Massi.
0: Bem-vindos à Rádio Internacional. Os títulos desta sexta-feira, 9 de outubro, em Moçambique, o partido Ana Mola, na oposição, afirma que o líder Venâncio Mondlane está a ser julgado por crimes que não cometeu. Já no partido da Renamo, também na oposição, a liderança afastou qualquer possibilidade de Ossuf Momad renunciar ao cargo de presidente do movimento durante a reunião do Conselho Nacional, prevista nos dias 21 e 22 de outubro. Neste jornal, o analista guineense Rui Jorge Semedo apela à realização de um diálogo nacional urgente com todos os atores políticos, nomeadamente o presidente deposto, Marciso Kembalo. No controlo técnico desta emissão está Mussário Chili.
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0: A Renamo, na oposição em Moçambique, afastou hoje qualquer possibilidade de Ossuf Momad renunciar ao cargo de presidente do partido durante a reunião do Conselho Nacional prevista nos dias 21 e 22 de outubro, pouco depois de este último ter anunciado, no dia 4 de outubro, que não tencionava recandidatar-se à liderança do partido. Esclarecimentos prestados nesta sexta-feira em Maputo pelo porta-voz da Renamo, Marcial Macomo.
3: O Conselho Nacional vai decorrer nos dias já previamente anunciados. Brevemente nós vamos anunciar a agenda do debate, mas a Comissão Política é que irá divulgar esta agenda. Então a nós, neste momento, não temos competências para divulgar essa agenda. No dia 4, o Presidente disse e deixou claro que não vai se recandidatar no próximo Congresso. Em momento nenhum o Presidente falou de se retirar no Conselho Nacional. O Presidente deixou claro que não vai se... O Conselho Nacional é uma coisa, o Congresso é outra coisa. O Conselho Nacional é soberano, o Conselho Nacional é o órgão deliberativo e intervalo entre dois congressos. Neste momento, vamos para o Conselho Nacional e com os conselheiros e vamos discutir a vida e a saúde do partido.
0: Porta-voz da Renamo, Marcial Macomo, declarações recolhidas pela agência Lusa. O partido de oposição Ana Mola afirmou esta sexta-feira que o seu líder, Venâncio Mondlane, está a ser julgado por crimes que não cometeu, considerando igualmente estranho o desbloqueio das suas contas bancárias por decisão ontem do Tribunal Supremo, numa altura em que Venâncio Mondlane continua acusado de incitação ao terrorismo no processo das manifestações pós-eleitorais, um processo cujo julgamento começa no próximo dia 17 de novembro, uma posição assumida em Maputo pelo secretário-geral interino desta formação, James Njiji.
4: O que é estranho realmente é como é que você acusa um indivíduo moçambicano de incitar terrorismo e depois tens a libertar as contas onde ele movimenta dinheiro. Não se teme que ele possa continuar a financiar o terrorismo. Entendemos que o presidente Venâncio está a ser julgado por crimes que ele não cometeu, porque ele não foi à casa pegar as pessoas para ir à rua. As pessoas saíram de livre e espontânea vontade. Foram à rua. A responsabilidade criminal nesse país é individual.
0: O secretário-geral da Ana Mola, James Njiji, declarações recolhidas pela agência Lusa. O analista político Rui Jorge Semedo defende um diálogo nacional urgente na Guiné-Bissau com todos os atores políticos, nomeadamente com o presidente deposto, o Marciso Kembalo, sublinhando que a partir desse diálogo é que se vai definir uma data para as próximas eleições no país.
5: Há que incluir nesse diálogo todos os atores e a partir desse diálogo certamente resultará consensos para definir o tempo da transição e quem também deve participar no governo.
6: O presidente do posto, Marciso Kembalo, pode participar desse diálogo? Ele que mostrou vontade de voltar ao país, de se apresentar às eleições?
5: Na minha ótica, esse diálogo não tem que ser abordado do ponto de vista pessoal com as personalidades. Não, eu acho que falamos de um país, o princípio é de institucionalização, então o diálogo tem que ser a partir, sobretudo os partidos com assento parlamentar, tem um mandato da população para opinar, para tomar decisões. E o Marciso Kembalo certamente pertencia e ainda pertence a um determinado partido e a partir desse partido ele também participar no diálogo.
0: Rui Jorge Semedo, analista político guineense, entrevistado por Neide Ribeiro. O Prémio Nobel da Paz 2026 foi atribuído à jurista sul-africana Navi Pillay pelos seus esforços para promover a paz e o direito internacional, de acordo com o Comitê Nobel. Cristiana Soares.
7: Thank you very much. Thank you.
1: very much. If you clap a little bit more, I may share this prize with Trump.
7: Se aplaudirem um pouco mais, talvez partir o prémio com Trump. Foi a piada de Navi Pillay nesta que foi a primeira reação ao Nobel da Paz 2026, perante aplausos em Nuremberg, onde participa numa cimeira sobre direito internacional. Os juízes, aqueles que protegem a ténue linha divisória entre a ordem e o caos, merecem plenamente os nossos elogios. No entanto, hoje, quando esses mesmos juízes sofrem sanções e as suas instituições são atacadas, precisamos de pessoas dotadas de coragem, visão e determinação. Qualidades que Navi Pillay demonstra na sua ação na magistratura. As palavras do presidente do Comitê Nobel ao justificar a atribuição do Prémio Nobel da Paz 2026 à jurista sul-africana. Uma das intervenções mais recentes de Navi Pillay foi precisamente a apresentação de um relatório sobre a situação na Faixa de Gaza ao reagir ao galardão. A jurista sul-africana voltou ao dossiê e lembrou que a última coisa que fez foi entregar o relatório sobre Gaza, no qual afirma que o que está a acontecer naquela região é um genocídio.
1: The last thing I did is the delivery of the report on Gaza, naming what's happening there as genocide.
7: Navi Pillay diz que interpreta a lei, analisa todos os factos e toma decisões imparciais. Atualmente, Navi Pillay é juíza do Tribunal Penal Internacional num processo em que Myanmar é acusada de genocídio.
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0: Em Espanha, dezenas de milhares de pessoas

0: Úmaro Sissoko Embaló defende igualmente a reabertura das sedes dos partidos políticos e do Parlamento com o regresso do presidente do posto da Assembleia Nacional, Domingos Simões Pereira, e dos deputados eleitos.
1: Houve um trabalho, né, de fundo, quer por parte do governo, como também por parte, né, da Comissão Nacional das Eleições. Aliás, é o governo, né, o responsável para criar condições que permitam à comissão de trabalhar. Então, a própria configuração da comissão é ilegal, porque não cumpriu com os preceitos que consta nas leis do país para, por exemplo, nomear o presidente da comissão. Então, o presidente que ali se encontra foi imposto devido às circunstâncias que todos nós sabemos. Quer do ponto de vista técnico, em termos de cumprimento, de realização de alguns trabalhos por parte da comissão, como do ponto de vista legal, eu acho que não estão reunidas as condições para acontecer as eleições no dia 6 de
0: junho. E a não se realizarem eleições, quais é que são os cenários que se desenham para o país?
1: Tudo depende, não é, da vontade do comando militar, já que eles mesmos, né, anunciaram a ruptura com arquitetura idealizada a partir do golpe de Estado e com o anúncio de desmantelamento, entre aspas, da milícia que controlava o Palácio da República. Isso já é um bom sinal. Todos nós sabíamos que não há condições para haver eleições no dia 6 de dezembro.
0: As atuais autoridades têm legitimidade para se manter no poder?
1: Infelizmente, estamos a falar de um contexto de golpe de Estado. Não é o que a Constituição da República prevê, mas óbvio, uma usurpação de poder, que para voltar à normalidade constitucional há que haver, não é, espaço para o diálogo e a retirada, não é, dos militares num cenário político e permitir que os legítimos representantes possam fazer o seu trabalho. Então, havendo essa compreensão e disponibilidade, eu acho que teríamos certamente a oportunidade de fazer o país voltar à normalidade e também continuar a ter espaço, sobretudo nos foros internacionais.
0: O antigo primeiro-ministro guineense Nuno Nabiã falou que deviam ser adiadas as eleições no país, apelou à criação de um governo de ampla base e um período de transição alargada por 1 ou 2 anos. Esta proposta parece-lhe possível? Quem é que poderia integrar esse governo de ampla base, a seu ver?
1: Não sei se o Nuno é uma pessoa indicada para falar isso, mas já que falou, temos também que respeitar. Tem que ser estabelecido um diálogo com atores relevantes. O Nuno pertence ao PDGB, que salvo erro tem 1 ou 2 deputados no Parlamento. Agora tem outros atores, não é, com relevância, tendo em conta o seu peso político no Parlamento, caso uma viagem seja depois de 2015. Há que incluir nesse diálogo todos os atores e, a partir desse diálogo, certamente resultará consensos para definir o tempo da transição e quem também deve participar no governo.
0: O presidente do posto, Úmaro Sissoko Embaló, pode participar desse diálogo? Ele que mostrou vontade de voltar ao país, de se apresentar às eleições?
1: Na minha ótica, esse diálogo não tem que ser abordado do ponto de vista pessoal com as personalidades. Não. Eu acho que falamos de um país, o princípio é de institucionalização, então o diálogo tem que ser a partir, sobretudo dos partidos com assento parlamentar, que têm um mandato da população para opinar, para tomar decisões. E o Úmaro Sissoko Embaló certamente pertencia e ainda pertence, salvo erro, a um dado partido, e a partir desse partido ele pode também participar no diálogo.
0: Recentemente o presidente do posto mostrou interesse em regressar ao país, de se apresentar às eleições de 6 de dezembro. Entretanto, um comunicado do Conselho Nacional de Transição disse que não estavam reunidas as condições para que o presidente voltasse ao país. Esta decisão de adiar as eleições pode também estar de alguma forma relacionada com a decisão de Úmaro Sissoko Embaló voltar ao país? A dissolução da Guarda Presidencial?
1: Isto não está ainda nada claro sobre o momento, não é, que estamos a atravessar. Tudo está confuso. Até o comunicado, num primeiro momento, o porta-voz do CNT, Conselho Nacional de Transição, disse que o Sissoko Embaló podia voltar ao país. Logo no dia seguinte, houve outro comunicado que dizia não, pode voltar porque as condições de segurança ainda não estão reunidas. Depois surgiu o afastamento de alguns elementos pertencentes à Guarda Presidencial de Sissoko Embaló. Mas eu acho que para fazer a ruptura com o regime de Sissoko Embaló, nós não podemos observar só as forças de defesa e segurança que o acompanhavam. Então, também ainda se encontra nas estruturas do poder políticos com alguma influência que não foram afastadas.
0: Mesmo depois da recente remodelação?
1: Sim, não houve remodelação, na verdade, porque já tinha acontecido também. Alguns meses atrás foram, por exemplo, movimentadas algumas personalidades, João Bernardo Vieira, que saiu dos negócios estrangeiros e foi para a justiça, e o Carlos Pinto Pereira, que saiu da justiça.

0: justiça e foi para o ambiente. Eu acho que o que aconteceu, na verdade, foi uma engenharia apenas para adaptar aquilo que nesse momento é a estratégia do Comando Unido. Então, essa engenharia, na minha leitura, não tem ainda qualquer impacto que indique por uma vontade expressa em termos realmente de contribuir para a ruptura com o Moçambique Embalo, de um lado. Por outro lado, em termos de fazer com que as pessoas acreditem que realmente estamos numa outra fase desse processo. Enquanto isso não acontecer, eu acho que continuamos ainda no mesmo lugar. É um lugar dominado, não é, pelo poder militar, onde não há espaço para a participação de outros atores, sobretudo atores políticos da sociedade civil. É isso que é urgente fazer agora. Os militares, se realmente querem criar uma linha de entendimento com a sociedade guineense, eles precisam realmente começar a dar sinais concretos. Diálogo é urgente. Eu acho que, por exemplo, o referendo que foi agora realizado conseguiu passar uma mensagem forte daquilo que é a vontade, daquilo que é a expressão, não é, dos guineenses, não é, porque não houve participação efetiva. E isso, talvez, na minha leitura, contribuiu para essa tentativa, não é, de mudar as coisas, muito embora ainda não satisfaz aquilo que realmente a população guineense augura.
1: Não se estará aqui mais uma vez a adiar a democracia na Guiné-Bissau, ou está-se a ter consciência de que o país não está de facto preparado, não tem as condições para realizar estas eleições?
0: Estamos a falar disso num contexto em que as sedes dos partidos foram fechadas, não é? Então, como é que se possa pensar em realização das eleições quando a atividade política foi proibida? Então, eu acho que há um conjunto de coisas que nós reconhecemos, por isso eu acho que vai ser consensual esse adiamento. Agora, o importante é o poder conseguir realmente ter uma abertura, permitir o exercício da atividade política, criar condições para a CNE. É urgente retomar o trabalho na Assembleia Nacional Popular.
1: Mas isso exigiria, por exemplo, o regresso do Presidente da Assembleia Nacional?
0: A bola está do lado do Comitê Militar. Se eles realmente querem fazer o país voltar à democracia, têm que respeitar as instituições, a começar exatamente pelo Parlamento. A estrutura eleita pelo povo da Guiné-Bissau tem que retomar o seu trabalho. E é obrigatório ter o presidente, porque ele não cometeu nenhum crime, pelo menos até agora não foi provado. Se isso depois vier a ser confirmado, eu acho que também tem que ser responsabilizado. Mas até o momento não há nada que prove isso. Portanto, a Assembleia tem que funcionar com o seu presidente e todos os deputados eleitos para essa legislatura que foi interrompida.
1: Quando é que acha que o país estaria preparado para realizar eleições?
0: É urgente a abertura de um diálogo inclusivo entre os atores políticos e também da sociedade civil. Eu acho que a partir desse diálogo é que se vai definir o timing desse processo.
1: A análise do analista político guineense Rui Jorge Semedo, ele que foi o nosso convidado nesta sexta-feira.
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3: A temporada 2026-2027 da primeira divisão portuguesa de voleibol masculino arranca a 17 de outubro com 12 equipas, entre elas o bicampeão, o Sporting Clube de Portugal, o vice-campeão, o Benfica, e o campeão do segundo escalão, o VC Viana. O Sporting Clube de Portugal vai defender o título de campeão da Liga Portuguesa, tentando alcançar o tricampeonato, enquanto o Benfica, que triunfou 12 vezes e é recordista de títulos na prova, vai tentar regressar ao topo após o último título conquistado em 2024. Uma luta que deverá ser a dois pelo título, enquanto as 10 outras equipas vão lutar para a permanência no primeiro escalão do voleibol português. Entre essas equipas, o VC Viana, que arrecadou pela terceira vez o título da segunda divisão, 2009, 2016 e 2026. A equipa baseada em Viana do Castelo, no norte de Portugal, regressou assim ao primeiro escalão do voleibol português apenas um ano após a descida. A equipa do VC Viana conta no seu plantel com Walter Lima, atleta são-tomense de 33 anos, que chegou ao clube durante a temporada 2022-2023. Em entrevista exclusiva à RFI, Walter Lima abordou os objetivos da equipa para esta nova época e também nos explicou como foi a pré-temporada.
4: A primeira fase está sendo um pouquinho dura, porque, como as pessoas sabem, normalmente a pré-época é uma pré-época onde vão buscar os atletas que muitos tiveram no off-size, sem fazer nada. Então, é todo um trabalho desde o início, então tem sido muito intenso, dá para notar isso, o desgaste físico dos atletas, mas são fundamentos importantes para que quando chegar a época, os atletas estejam preparados para a nova batalha que se avizinha.
3: Entre o último jogo do campeonato e justamente o primeiro, parece que o corte é enorme. É verdade que tem as seleções e que jogam as seleções, é por isso que é esse corte enorme, mas para um atleta que joga, por exemplo, no Viana, é enorme.
4: Por acaso, o último jogo até o início da pré-época é longo, por isso que normalmente os jogadores, quando têm um foco, têm seus objetivos, é bom que nessa fase, é uma fase de capitalização no ginásio, de reforço, toda a preparação, porque na realidade um bom atleta que quer seguir no mundo do voleibol, ele nunca para. Quando a época acaba, ele começa a época do reforço, a preparar o corpo para a nova época. E normalmente aqui em Viana nós temos feito muito isso, que é, quando termina a época do salão, fazemos sempre, participamos sempre alguns torneios de praia, fazemos sempre alguns campeonatos de praia, de forma o corpo está sempre ali, naquele ritmo e nunca desligar pelo completo. Por isso, normalmente dizemos aqui em Viana que normalmente os atletas não têm férias, porque na realidade não temos férias. É sempre a seguir.
3: Foram campeões da segunda divisão. Agora, o que é que se pode esperar desta temporada na primeira divisão?
4: É assim, são divisões, são jogos, são campeonatos totalmente diferentes, porque o nível das outras equipas, dos escalões, são totalmente diferentes uma das outras, mas prometemos estar entre os outros primeiros, que esse é o nosso objetivo, ficar entre os outros primeiros e para poder relaxar um pouquinho mais. E de lá para frente, olha, é tentar ficar o mais próximo na parte inicial da tabela que conseguimos, porque todos nós sabemos que a realidade que é o campeonato de voleibol, prometer campeão da primeira divisão está fora do nosso objetivo nesse momento, mas o nosso objetivo principal é ficarmos os oitos primeiros.
3: O objetivo principal não se fica apenas por tentar a manutenção, quer dizer, a equipa do Viana tem sempre aquele objetivo de pelo menos os oito, como disse, para estar mais tranquilo.
4: Sim, é importante sempre estar nos oito primeiros, porque estar nos oito primeiros vai disputar a fase de cima, e estar na fase de cima a manutenção está garantida. Aí vem a outra parte do trabalho, que é tentar buscar um pouquinho mais, tentar ver se conseguimos um pouquinho mais, e aí os atletas normalmente continuam a ter a responsabilidade, como sempre, mas não tem mais esse peso nas costas, que é o peso da descida, que nós sabemos muito bem o que é isso. E já passamos por isso, não queremos mais passar por isso.
3: É assim tão diferente essa primeira da segunda? Quer dizer, o nível é muito superior, ou mesmo assim, há ali as equipas de baixo da primeira divisão equivalem-se às primeiras da segunda?
4: Nós temos muitas equipas que estão nesse nível, muitas equipas, tirando 3-4 equipas que nós sabemos que são equipas mesmo que estão no outro nível no voleibol português, mas a restante equipa estão sempre ao nosso nível. E entre a primeira e a segunda divisão, sim, é uma diferença muito grande, muito brutal. É, as competições, é tudo totalmente diferente, mas é uma realidade que nós já conhecemos, porque nós já tivemos durante vários anos na primeira divisão, simplesmente é voltar onde nós estávamos, é ir um pouco atrás, fazer aquilo que nós sempre fizemos para poder manter na primeira divisão e estar sempre ali. Por isso, eu acredito que é um objetivo possível para a nossa equipa.
3: Ficar invicto em casa também é um objetivo, no fundo, fazer com que este pavilhão seja vosso. Pouco importa quem seja o adversário.
4: Sim, nós preocupamos muito com isso, que os nossos adeptos, a nossa família, que não dizemos sempre a nossa família, porque é importante nós termos a bancada cheia. E normalmente as pessoas, quando vêm ver o jogo, as pessoas querem ver vitória, não querem ver derrota. E o nosso foco é sempre, quando estamos a jogar em casa, é ganhar. Sabemos que vai haver jogos difíceis, vai haver jogos muito difíceis, mas nosso foco sempre é os jogos em casa, vencer todos possíveis. E estamos a trabalhar para isso.
3: Mais uma temporada na equipa do Viana. Primeiro, o que é que o fez ficar mais um ano?
4: Eu estive a conversar com o meu treinador e nós estivemos a falar sobre aquilo de eu sentir aqui a equipa como se fosse a minha casa. Eu sinto a equipa como a minha segunda casa, porque eu, quando cheguei em Portugal, foi a equipa que me abraçou, foi a equipa que me recebeu, foi a primeira equipa que me abriu as portas. Quando eu bati várias portas, foi a única que abriu as portas para mim, e eu sinto um pouquinho daquilo de responsabilidade de fazer parte dessa família. Então, eu sempre que tiver a oportunidade, que fisicamente andar ao poder, essa equipa, essa casa vai contar sempre comigo. Vai ser sempre a minha primeira casa, em primeiro lugar, meu objetivo é sempre o primeiro lugar. O restante, nunca sabe onde o destino vai nos levar, mas aqui sempre será a minha primeira opção, sempre.
3: Vai continuar uma temporada, trabalhar e jogar. Onde é que vai buscar essa força toda?
4: Não tem sido fácil. Requer muito desgaste físico, mas é uma coisa que eu venho trabalhando também, a parte física, para poder aguentar o corpo, a parte mental também. Eu preciso muito trabalhar a parte mental, porque é muito desgaste físico, visto que eu trabalho, faço turnos, faço tudo, e depois a idade também já começa a pesar um pouquinho, mas eu ainda acredito que ainda consigo fazer mais algumas épocas ainda.
3: Qual é o sonho então? O que é que ainda resta? O que é que ainda gostaria de atingir? Campeão com Viana vai ser complicado na primeira divisão.
4: Meu objetivo aqui em Viana é, na Taça de Portugal, levar essa equipa no Final Four. Esse é o meu objetivo. É uma coisa que eu gostaria muito de ver Viana disputar nos quatro primeiros da Taça de Portugal. E enquanto eu estiver aqui, farei de tudo. Porque não é só o meu sonho, é o meu sonho, é o sonho da equipa, é o sonho da direção, é o sonho de todos aqui que estão dentro do campo e fora do campo. Por isso, é uma coisa que vamos lutar para isso. E enquanto eu tiver energia, vou lutar com tudo para isso também.
3: Uma nota sobre o campeonato global. É como de costume, Benfica Benfica e Sporting a lutarem pelo título. Vai-se resumir um pouco a isso?
4: Sim, é o costume, porque são equipas muito grandes, onde têm muitos orçamentos, onde investem muitos atletas estrangeiros, e sabemos que são equipas que têm patamares totalmente diferentes ao nosso, onde o orçamento está fora da nossa realidade. Por isso, são equipas que disputam entre eles, e para esse ano vai ser igual. A final vai ser entre eles, eles é que vão disputar a final.
3: Ao microfone da RFI, Walter Lima também abordou o voleibol no continente africano, com o regresso da seleção cabo-verdiana às competições.
4: Isso é muito difícil, porque nós estamos a falar do país onde o recurso financeiro é muito baixo. Muitas equipas na África que praticam desporto, praticam porque gostam, porque querem, e não porque o país faz alguma coisa para isso. Porque na África, em toda a África, o primeiro lugar é o futebol. Todo o capital que tem o país vão investir no futebol. E o restante das outras modalidades. É um pouquinho ali, um pouquinho ali. Os atletas fazem isso porque gostam. Eu, em toda a minha fase que eu joguei voleibol em São Tomé, nas seleções que eu participei, nos campeonatos que eu participei, sempre foi porque eu gostava daquilo. Não porque o país fazia algo por mim. Não. Inclusive, muitas das vezes não íamos às seleções ou não íamos participar nos campeonatos das seleções, nos torneios das seleções, porque o país não tinha verba. A federação não tinha verba. Por isso que muitas das vezes o voleibol na África não é visto. Não é porque não tem potencial, porque tem. Tem muito potencial na África. Mas não são vistos porque não participam nas competições mundiais, nas competições internacionais, não participam. Por isso que não se vê. Com isso, muitos dos atletas que conseguem sair da África e entrar na Europa, ou em outros cantos do mundo, aí sim conseguem ver potenciais fortes. Mas se nós pudéssemos participar nas competições internacionais, competições mundiais, iam ver que na realidade na África existe muito potencial, muitos atletas bons. Mas é a realidade do nosso continente, é o que é.
3: Walter Lima representa o VC Viana pela quinta temporada consecutiva, tendo conquistado o seu primeiro título com a camisola da equipa vianense. Atualmente, Walter Lima é o único voleibolista são-tomense a jogar na Europa ao mais alto nível. A época 2026-2027 da primeira divisão portuguesa de voleibol masculino arranca 17 de outubro. O Sporting Clube de Portugal defronta o Espinho, o Benfica desloca-se ao terreno do Castelo da Maia e o VC Viana desloca-se ao terreno do Clube Kappa. Chegamos assim ao fim deste Magazine de Esporto. Até breve.
2: E assim terminamos esta segunda e última edição do dia. Já sabe, voltamos amanhã, assim como todos os dias, às 15 às 18 horas de Paris, em direto, com as notícias do dia. Até amanhã, fique bem.

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1: Eva Massi.
0: Bem-vindos à Rádio Internacional. Os títulos desta sexta-feira, 9 de outubro, em Moçambique, o partido Ana Mola, na oposição, afirma que o líder Venâncio Mondlane está a ser julgado por crimes que não cometeu. Já no partido da Renamo, também na oposição, a liderança afastou qualquer possibilidade de Ossuf Momad renunciar ao cargo de presidente do movimento durante a reunião do Conselho Nacional, prevista nos dias 21 e 22 de outubro. Neste jornal, o analista guineense Rui Jorge Semedo apela à realização de um diálogo nacional urgente com todos os atores políticos, nomeadamente o presidente deposto, Marciso Kembalo. No controlo técnico desta emissão está Mussário Chili.
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0: A Renamo, na oposição em Moçambique, afastou hoje qualquer possibilidade de Ossuf Momad renunciar ao cargo de presidente do partido durante a reunião do Conselho Nacional prevista nos dias 21 e 22 de outubro, pouco depois de este último ter anunciado, no dia 4 de outubro, que não tencionava recandidatar-se à liderança do partido. Esclarecimentos prestados nesta sexta-feira em Maputo pelo porta-voz da Renamo, Marcial Macomo.
3: O Conselho Nacional vai decorrer nos dias já previamente anunciados. Brevemente nós vamos anunciar a agenda do debate, mas a Comissão Política é que irá divulgar esta agenda. Então a nós, neste momento, não temos competências para divulgar essa agenda. No dia 4, o Presidente disse e deixou claro que não vai se recandidatar no próximo Congresso. Em momento nenhum o Presidente falou de se retirar no Conselho Nacional. O Presidente deixou claro que não vai se... O Conselho Nacional é uma coisa, o Congresso é outra coisa. O Conselho Nacional é soberano, o Conselho Nacional é o órgão deliberativo e intervalo entre dois congressos. Neste momento, vamos para o Conselho Nacional e com os conselheiros vamos discutir a vida e a saúde do partido.
0: Porta-voz da Renamo, Marcial Macomo, declarações recolhidas pela agência Lusa. O partido de oposição Ana Mola afirmou esta sexta-feira que o seu líder, Venâncio Mondlane, está a ser julgado por crimes que não cometeu, considerando igualmente estranho o desbloqueio das suas contas bancárias por decisão ontem do Tribunal Supremo, numa altura em que Venâncio Mondlane continua acusado de incitação ao terrorismo no processo das manifestações pós-eleitorais, um processo cujo julgamento começa no próximo dia 17 de novembro, uma posição assumida em Maputo pelo secretário-geral interino desta formação, James Njiji.
4: O que é estranho realmente é como é que você acusa um indivíduo moçambicano de incitar terrorismo e depois tens a libertar as contas onde ele movimenta dinheiro. Não se teme que ele possa continuar a financiar o terrorismo. Entendemos que o presidente Venâncio está a ser julgado por crimes que ele não cometeu, porque ele não foi à casa pegar as pessoas para ir à rua. As pessoas saíram de livre e espontânea vontade. Foram à rua. A responsabilidade criminal nesse país é individual.
0: O secretário-geral da Ana Mola, James Njiji, declarações recolhidas pela agência Lusa. O analista político Rui Jorge Semedo defende um diálogo nacional urgente na Guiné-Bissau com todos os atores políticos, nomeadamente com o presidente deposto, o Marciso Kembalo, sublinhando que a partir desse diálogo é que se vai definir uma data para as próximas eleições no país.
5: Há que incluir nesse diálogo todos os atores e a partir desse diálogo certamente resultará consensos para definir o tempo da transição e quem também deve participar no governo.
6: O presidente do posto, Marciso Kembalo, pode participar desse diálogo? Ele que mostrou vontade de voltar ao país, de se apresentar às eleições?
5: Na minha ótica, esse diálogo não tem que ser abordado do ponto de vista pessoal com as personalidades. Não. Eu acho que falamos de um país, o princípio é de institucionalização, então o diálogo tem que ser a partir, sobretudo, de partidos com assento parlamentar, que têm um mandato da população para opinar, para tomar decisões. E o Marciso Kembalo certamente pertencia e ainda pertence a um determinado partido e a partir desse partido ele pode também participar no diálogo.
0: Rui Jorge Semedo, analista político guineense, entrevistado por Neide Ribeiro. O Prémio Nobel da Paz 2026 foi atribuído à jurista sul-africana Navi Pillay pelos seus esforços para promover a paz e o direito internacional, de acordo com o Comitê Nobel. Cristiana Soares.
7: Thank you very much.
6: Se aplaudirem um pouco mais, talvez partir o prémio com Trump. Foi a piada de Navi Pillay nesta que foi a primeira reação ao Nobel da Paz 2026, perante aplausos em Nuremberg, onde participa numa cimeira sobre direito internacional. Os juízes, aqueles que protegem a ténue linha divisória entre a ordem e o caos, merecem plenamente os nossos elogios. No entanto, hoje, quando esses mesmos juízes sofrem sanções e as suas instituições são atacadas, precisamos de pessoas dotadas de coragem, visão e determinação. Qualidades que Navi Pillay demonstra na sua ação na magistratura. As palavras do presidente do Comitê Nobel ao justificar a atribuição do Prémio Nobel da Paz 2026 à jurista sul-africana. Uma das intervenções mais recentes de Navi Pillay foi precisamente a apresentação de um relatório sobre a situação na Faixa de Gaza ao reagir ao galardão. A jurista sul-africana voltou ao dossiê e lembrou que a última coisa que fez foi entregar o relatório sobre Gaza, no qual afirma que o que está a acontecer naquela região é um genocídio.
1: The last thing I did is the delivery of the report on Gaza, naming what's happening there as genocide.
6: Navi Pillay diz que interpreta a lei, analisa todos os factos e toma decisões imparciais. Atualmente, Navi Pillay é juíza do Tribunal Penal Internacional num processo em que Myanmar é acusada de genocídio.
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0: Em Espanha, dezenas de milhares de pessoas marcharam esta quinta-feira em Madrid para homenagear Mari Carmen Abascal, uma reformada cuja expulsão da casa onde vivia desencadeou manifestações em torno da crise da habitação em Espanha, acabando por levar à convocação de eleições antecipadas. Cristiana Soares.
6: A morte de Mari Carmen, de 87 anos, provocou lágrimas e indignação na emblemática Praça da Puerta del Sol, no coração da capital espanhola, epicentro do protesto, onde centenas de pessoas permanecem acampadas. Maria del Carmen Abascal, que se deslocava numa cadeira de rodas, morreu no hospital duas semanas depois de ter sido expulsa do apartamento onde vivia há 70 anos. Retirada numa maca depois de a empresa imobiliária proprietária do imóvel ter aumentado drasticamente a renda, tornou-se o rosto da crise da habitação que afeta a Espanha há vários anos e o catalisador de protestos à escala nacional. Perante a pressão popular, o governo socialista de Pedro Sánchez aprovou à pressa dois decretos destinados a reforçar a proteção dos inquilinos vulneráveis contra os despejos e a assegurar a renovação automática dos contratos de arrendamento. No entanto, a oposição conservadora e de extrema-direita rejeitou no Parlamento estas medidas do governo minoritário, levando o primeiro-ministro a convocar novas eleições para 29 de novembro. Segundo duas sondagens divulgadas esta sexta-feira, o Partido Popular, Centro-Direita e o Vox, extrema-direita, continuam a ser os favoritos para, em conjunto, alcançarem uma maioria parlamentar nas eleições legislativas antecipadas.
0: Em desporto, olhamos para a modalidade de voleibol em Portugal. A temporada 2026-2027 da primeira divisão portuguesa de voleibol masculino arranca a 17 de outubro. Com duas equipas, entre elas o bicampeão, o Sporting CP, o vice-campeão, o SL Benfica, e o campeão do segundo escalão, o VC Viana. Em entrevista à RFI, Walter Lima, atleta são-tomense do Voleibol Clube de Viana, abordou os objetivos da equipa para esta nova época.
7: É assim, são divisões, são jogos, são campeonatos totalmente diferentes, porque o nível das outras equipas, dos escalões, são totalmente diferentes umas das outras, mas prometemos estar entre os outros primeiros, que esse é o nosso objetivo, ficar entre os outros primeiros e para poder relaxar um pouquinho mais. E de lá para frente, olha, é tentar ficar o mais próximo na parte inicial da tabela que conseguimos, porque todos nós sabemos que a realidade que é o campeonato de voleibol, prometer campeão da primeira divisão está fora do nosso objetivo nesse momento, mas o nosso objetivo principal é ficarmos oito. Primeiro.
8: O objetivo principal não se fica apenas por tentar a manutenção, quer dizer, a equipa do Viana tem sempre aquele objetivo de pelo menos os oito, como disse, para estar mais tranquilo.
7: Sim, é importante sempre estar nos oito primeiros, porque estar nos oito primeiros vai disputar a fase de cima, e estar na fase de cima a manutenção está garantida. Aí vem a outra parte do trabalho, que é tentar buscar um pouquinho mais, tentar ver se conseguimos um pouquinho mais, e aí os atletas normalmente continuam a ter a responsabilidade, como sempre, mas não tem mais esse peso nas costas, que é o peso da descida, que nós sabemos muito bem o que é isso. E já passamos por isso, não queremos mais passar por isso.
0: Era Walter Lima, que representa o Voleibol Clube de Viena, de voleibol, pela quinta temporada consecutiva. Ele foi entrevistado por Marco Martins. E chegamos assim ao fim deste jornal. Continue connosco aqui na antena da RFI em português para a segunda parte desta antena, que dedicamos ao Magazine Desporto e ao convidado do dia, Rui Jorge Semedo, analista político guineense. Até já.
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0: Sejam bem-vindos à segunda parte desta emissão. O convidado do dia é Rui Jorge Semedo, analista guinense. Ele responde às perguntas de Neide Ribeiro sobre a situação na Guiné-Bissau.
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6: O Governo de Transição e a Comissão Nacional de Eleições anunciaram esta quinta-feira que não estão reunidas as condições legais nem operacionais para a realização das eleições gerais previstas para 6 de dezembro na Guiné-Bissau. A decisão não surpreendeu os partidos políticos nem a sociedade civil, que se mostram favoráveis a esta posição. Em entrevista à RFI, o analista político Rui Jorge Semedo responsabiliza as atuais autoridades por não terem feito o necessário para garantir a realização do escrutínio. O analista insta ainda as autoridades militares a promoverem um diálogo inclusivo com todas as forças políticas, incluindo o ex-presidente Umaru Sissoko Embalo. Defende igualmente a reabertura das sedes dos partidos políticos e do Parlamento, com o regresso do presidente do posto da Assembleia Nacional, Domingos Simões Pereira, e dos deputados eleitos.
9: Houve um trabalho, não é, de fundo, quer por parte do governo, como também por parte, né, da Comissão Nacional das Eleições. Aliás, é o governo, né, o responsável para criar condições que permitam a comissão de trabalhar. Então, a própria configuração da comissão é ilegal porque não cumpriu com os preceitos que consta nas leis do país para, por exemplo, nomear o presidente da comissão. Então, o presidente que ali se encontra foi imposto devido às circunstâncias que todos nós sabemos. Quer do ponto de vista técnico, em termos de cumprimento de realização de alguns trabalhos por parte da comissão, como do ponto de vista legal, eu acho que não estão reunidas as condições para acontecer as eleições no dia 6 de dezembro.
6: E a não se realizarem eleições, quais é que são os cenários que se desenham para o país?
9: Tudo depende, não é, da vontade do comando militar, já que eles mesmos, né, anunciaram a ruptura com arquitetura idealizada a partir do golpe de Estado e com um anúncio de desmantelamento, entre aspas, da milícia que controlava o Palácio da República. Isso já é um bom sinal. Todos nós sabíamos que não há condições para haver eleições no dia 6 de dezembro.
6: As atuais autoridades têm legitimidade para se manter no poder?
9: Infelizmente, estamos a falar de um contexto de golpe de Estado. Não é o que a Constituição da República prevê, mas óbvio, uma usurpação de poder, que para voltar à normalidade constitucional há que haver, não é, espaço para o diálogo e a retirada, não é, dos militares num cenário político e permitir que os legítimos representantes possam fazer o seu trabalho. Então, havendo essa compreensão e disponibilidade, eu acho que teríamos certamente a oportunidade de fazer o país voltar à normalidade e também continuar a ter espaço, sobretudo nos foros internacionais.
6: O antigo primeiro-ministro guineense, Nuno Nabiam, falou que deviam ser adiadas as eleições no país, apelou à criação de um governo de ampla base e um período de transição alargada por um ou dois anos. Esta proposta parece-lhe possível? Quem é que poderia integrar esse governo de ampla base, a seu ver?
9: Não sei se o Nuno é uma pessoa indicada para falar isso, mas já que falou, temos também que respeitar. Tem que ser estabelecido um diálogo com atores relevantes. O Nuno pertence ao PUPDGB, que salvo erro tem um ou dois deputados no Parlamento. Agora tem outros atores, né, com relevância, tendo em conta o seu peso político no Parlamento, caso uma viagem seja depois de 2015. Há que incluir nesse diálogo todos os atores e a partir desse diálogo certamente resultará consensos para definir o tempo da transição e quem também deve participar no governo.
6: O presidente do posto, Umaru Sissoko Embalo, pode participar desse diálogo? Ele que mostrou vontade de voltar ao país, de se apresentar às eleições?
9: Na minha ótica, esse diálogo não tem que ser abordado do ponto de vista pessoal com as personalidades. Não. Eu acho que falamos de um país, o princípio é de institucionalização, então o diálogo tem que ser a partir, sobretudo dos partidos com assento parlamentar, que tem um mandato da população para opinar, para tomar decisões. E o Maurício Kembalo, certamente, pertencia e ainda pertence, salvo eu, a um determinado partido, e a partir desse partido ele pode também participar no diálogo.
6: Recentemente, o presidente posto mostrou interesse em regressar ao país, de se apresentar às eleições de 6 de dezembro. Entretanto, um comunicado do Conselho Nacional de Transição disse que não estavam reunidas as condições para que o presidente voltasse ao país. Esta decisão de adiar as eleições pode também estar, de alguma forma, relacionada com a decisão de o Maurício Kembalo voltar ao país. A dissolução da guarda presidencial.
9: Isto não está ainda nada claro sobre o momento, não é, que estamos a atravessar. Tudo está confuso. Até o comunicado, num primeiro momento, o porta-voz do CNT, Conselho Nacional de Transição, disse que o Sr. Kembalo podia voltar ao país. Logo no dia seguinte, houve outro comunicado que dizia não, pode voltar porque as condições de segurança ainda não estão reunidas. Depois surgiu o afastamento de alguns elementos pertencentes à guarda presidencial de Sr. Kembalo. Mas eu acho que para fazer a ruptura com o regime de Sr. Kembalo, nós não podemos observar só as forças de defesa e segurança que o acompanhavam. Então, também ainda se encontra nas estruturas do poder políticos com alguma influência que não foram afastadas.
6: Mesmo depois da recente remodelação?
9: Sim, não houve remodelação, na verdade, porque já tinha acontecido também. Alguns meses atrás foram, por exemplo, movimentadas algumas personalidades, João Bernardo Vieira, que saiu dos negócios estrangeiros e foi para a Justiça, e o Carlos Pinto Pereira, que saiu da Justiça e foi para o Ambiente. Eu acho que o que aconteceu, na verdade, foi uma engenharia apenas para adaptar aquilo que nesse momento é a estratégia do Comando Unido. Então, essa engenharia, na minha leitura, não tem ainda qualquer impacto que indique por uma vontade expressa em termos realmente de contribuir para a ruptura com o Maurício Kembalo, de um lado. Por outro lado, em termos de fazer com que as pessoas acreditem que realmente estamos numa outra fase desse processo. Enquanto isso não acontecer, eu acho que continuamos ainda no mesmo lugar. É um lugar dominado, não é, pelo poder militar, onde não há espaço para a participação de outros atores, sobretudo atores políticos da sociedade civil. É isso que é urgente fazer agora. Os militares, se realmente querem criar uma linha de entendimento com a sociedade guineense, eles precisam realmente começar a dar sinais concretos. Diálogo é urgente. Eu acho que, por exemplo, o referendo que foi agora realizado conseguiu passar uma mensagem forte daquilo que é a vontade, daquilo que é a expressão, não é, dos guineenses, não é, porque não houve participação efetiva. E isso, talvez, na minha leitura, contribuiu para essa tentativa, não é, de mudar as coisas, muito embora ainda não satisfaz aquilo que realmente a população guineense augura.
6: Não se estará aqui mais uma vez a adiar a democracia na Guiné-Bissau, ou está-se a ter consciência de que o país não está de facto preparado, não tem as condições para realizar estas eleições?
9: Estamos a falar disso num contexto em que as sedes dos partidos foram fechadas, não é? Então, como é que se possa pensar em realização das eleições quando a atividade política foi proibida? Então, eu acho que há um conjunto de coisas que nós reconhecemos, por isso eu acho que vai ser consensual esse adiamento. Agora, o importante é o poder conseguir realmente ter uma abertura, permitir o exercício da atividade política, criar condições para a CNE. É urgente retomar o trabalho na Assembleia Nacional Popular.
6: Mas isso exigiria, por exemplo, o regresso do Presidente da Assembleia Nacional?
9: A boa está do lado do Comitê Militar. Se eles realmente querem fazer o país voltar à democracia, têm que respeitar as instituições, a começar exatamente pelo Parlamento. A estrutura eleita pelo povo da Guiné-Bissau tem que retomar o seu trabalho. E é obrigatório ter o Presidente, porque ele não cometeu nenhum crime, pelo menos até agora não foi provado. Se isso depois vier a ser confirmado, eu acho que também tem que ser responsabilizado. Mas até o momento não há nada provisto, portanto a Assembleia tem que funcionar com o seu Presidente e todos os deputados eleitos para essa legislatura que foi interrompida.
6: Quando é que acha que o país estaria preparado para realizar eleições?
9: É urgente a abertura de um diálogo inclusivo entre os atores políticos e também da sociedade civil. Eu acho que a partir desse diálogo é que se vai definir o timing desse processo.
6: A análise do analista político guineense Rui Jorge Semedo, ele que foi o nosso convidado nesta sexta-feira.
10: Desporto. E já de seguida passamos para o Magazine Desporto, realizado por Marco Martins. A temporada 2026-2027 da primeira divisão portuguesa de voleibol masculino arranca 17 de outubro com 12 equipas, entre elas o bicampeão, o Sporting Clube de Portugal, o vice-campeão, o Benfica, e o campeão do segundo escalão, o VC Viana. O Sporting Clube de Portugal vai defender o título de campeão da Liga Portuguesa, tentando alcançar o tricampeonato, enquanto o Benfica, que triunfou 12 vezes e é recordista de títulos na prova, vai tentar regressar ao topo após o último título conquistado em 2024. Uma luta que deverá ser a dois pelo título, enquanto as 10 outras equipas vão lutar para a permanência no primeiro escalão do voleibol português. Entre essas equipas, o VC Viana, que arrecadou pela terceira vez o título da segunda divisão, 2009, 2016 e 2026. A equipa baseada em Viana do Castelo, no norte de Portugal, regressou assim ao primeiro escalão do voleibol português apenas um ano após a descida. A equipa do VC Viana conta no seu plantel com Walter Lima, atleta são-tomense de 33 anos, que chegou ao clube durante a temporada 2022-2023. Em entrevista exclusiva à RFI, Walter Lima abordou os objetivos da equipa para esta nova época e também nos explicou como foi a pré-temporada.
7: A primeira fase está sendo um pouquinho dura, porque, como as pessoas sabem normalmente, a pré-época é uma pré-época onde vão buscar os atletas que muitos tiveram no off-size, sem fazer nada. Então, é todo um trabalho desde o início, então tem sido muito intenso, dá para notar isso, o desgaste físico dos atletas, mas são fundamentos importantes para que, quando chegar a época, os atletas estejam preparados para a nova batalha que se avizinha.
8: Entre o último jogo do campeonato e justamente o primeiro, parece que o corte é enorme. É verdade que tem as seleções e que jogam as seleções, é por isso que é esse corte enorme, mas para um atleta que joga, por exemplo, no Viana, é enorme.
7: Por acaso, o último jogo até o início da pré-época é longo, por isso que normalmente os jogadores, quando têm um foco, têm seus objetivos, é bom que nessa fase é uma fase de capitalização no ginásio, de reforço, toda a preparação, porque na realidade um bom atleta que quer seguir no mundo do voleibol, ele nunca para. Quando a época acaba, ele começa a época do reforço, a preparar o corpo para a nova época. E normalmente aqui em Viana nós temos feito muito isso, que é, quando termina a época do salão, fazemos sempre, participamos sempre alguns torneios de praia, fazemos sempre alguns campeonatos de praia, de forma o corpo está sempre ali, naquele ritmo e nunca desligar pelo completo. Por isso, normalmente dizemos aqui em Viana que normalmente os atletas não têm férias, porque na realidade não temos férias. É sempre a seguir.
8: Foram campeões da segunda divisão, agora o que é que se pode esperar desta temporada na primeira divisão?
7: É assim, são divisões, são jogos, são campeonatos totalmente diferentes, porque o nível das outras equipas, dos escalões, são totalmente diferentes umas das outras, mas prometemos estar entre os outros primeiros, que esse é o nosso objetivo, ficar entre os outros primeiros e para poder relaxar um pouquinho mais. E de lá para frente, olha, é tentar ficar o mais próximo na parte inicial da tabela que conseguimos, porque todos nós sabemos que a realidade que é o campeonato de voleibol, prometer campeão da primeira divisão está fora do nosso objetivo nesse momento, mas nosso objetivo principal é ficar nos 8 primeiros.
8: O objetivo principal não se fica apenas por tentar a manutenção, quer dizer, a equipa do Viana tem sempre aquele objetivo de pelo menos os 8, como disse, para estar mais tranquilo.
7: Sim, é importante sempre estar nos 8 primeiros, porque estar nos 8 primeiros vai disputar a fase de cima, e estar na fase de cima a manutenção está garantida. Aí vem a outra parte do trabalho, que é tentar buscar um pouquinho mais, tentar ver se conseguimos um pouquinho mais, e aí os atletas normalmente continuam a ter a responsabilidade, como sempre, mas não tem mais esse peso nas costas, que é o peso da descida, que nós sabemos muito bem o que é isso. E já passamos por isso, não queremos mais passar por isso.
8: É assim tão diferente essa primeira da segunda? Quer dizer, o nível é muito superior, ou mesmo assim há ali as equipas de baixo da primeira divisão equivalem-se às primeiras da segunda?
7: Nós temos muitas equipas que estão nesse nível, muitas equipas, tirando 3-4 equipas que nós sabemos que são equipas mesmo que estão no outro nível no voleibol português, mas a restante da equipa estão sempre ao nosso nível. Entre a primeira e a segunda divisão, sim, é uma diferença muito grande, muito brutal. É, as competições, é tudo totalmente diferente, mas é uma realidade que nós já conhecemos, porque nós já tivemos durante vários anos na primeira divisão, simplesmente é voltar onde nós estávamos. É ir um pouco atrás, fazer aquilo que nós sempre fizemos para poder manter-nos na primeira divisão e estarmos sempre ali. Por isso, eu acredito que é um objetivo possível para a nossa equipa.
8: Ficar invicto em casa também é um objetivo, no fundo, fazer com que este pavilhão seja vosso pouco importa quem seja o adversário?
7: Sim, nós preocupamos muito com isso, que os nossos adeptos, a nossa família, que não lhes demos tempo à nossa família, porque é importante nós termos a bancada cheia. E normalmente as pessoas quando vêm ver o jogo, as pessoas querem ver vitória, não querem ver derrota. E o nosso foco é sempre, quando estamos a jogar em casa, é ganhar. Sabemos que vai haver jogos difíceis, vai haver jogos muito difíceis, mas nosso foco sempre é os jogos em casa, vencer todos possíveis. E estamos a trabalhar para isso.
8: Mais uma temporada na equipa do Viana. Primeiro, o que é que o fez ficar mais um ano?
7: Eu estive a conversar com o meu treinador e nós estivemos a falar sobre aquilo de eu senti aqui a equipa como se fosse a minha casa. Eu sinto a equipa como a minha segunda casa, porque eu quando cheguei em Portugal, foi a equipa que me abraçou, foi a equipa que me recebeu, foi a primeira equipa que me abriu as portas. Quando eu bati várias portas, foi a única que abriu as portas para mim, e eu sinto um pouquinho daquilo de responsabilidade de fazer parte dessa família. Então, eu sempre que tiver a oportunidade, que fisicamente andar ao poder, essa equipa, essa casa vai contar sempre comigo. Vai ser sempre a minha primeira casa, em primeiro lugar, meu objetivo é sempre o primeiro lugar. O restante nunca sabe onde o destino vai nos levar, mas aqui sempre será a minha primeira opção, sempre.
8: Vai continuar uma temporada, trabalhar e jogar. Onde é que vai buscar essa força toda?
7: Não tem sido fácil. Requer muito desgaste físico, mas é uma coisa que eu venho trabalhando também, a parte física, para poder aguentar o corpo, a parte mental também. É preciso muito trabalhar a parte mental, porque é muito desgaste físico, visto que eu trabalho, faço turnos, faço tudo, e depois a idade também já começa a pesar um pouquinho, mas eu ainda acredito que ainda consigo fazer mais algumas épocas ainda.
8: Qual é o sonho então? O que é que ainda resta? O que é que ainda gostaria de atingir? Campeão com Viana vai ser complicado na primeira divisão.
7: Meu objetivo aqui em Viana é, na Taça de Portugal, levar essa equipa no Final Four. Esse é o meu objetivo. É uma coisa que eu gostaria muito de ver Viana disputar nos quatro primeiros da Taça de Portugal. E enquanto eu estiver aqui, farei de tudo. Porque não é só o meu sonho, é o meu sonho, é o sonho da equipa, é o sonho da direção, é o sonho de todos aqui que estão dentro do campo e fora do campo. Por isso, é uma coisa que vamos lutar para isso. E enquanto eu tiver energia, vou lutar com tudo para isso também.
8: Uma nota sobre o campeonato global, é como de costume, Benfica e Sporting a lutarem pelo título. Vai-se resumir um pouco a isso?
7: Sim, é o costume, porque são equipas muito grandes, onde tem muitos orçamentos, onde investem muitos atletas estrangeiros, e sabemos que são equipas que têm patamares totalmente diferentes ao nosso, onde o orçamento está fora da nossa realidade. Por isso, são equipas que disputam entre eles, e para esse ano vai ser igual. A final vai ser entre eles, eles é que vão disputar a final.
10: Ao microfone da RFI, Walter Lima também abordou o voleibol no continente africano, com o regresso da seleção cabo-verdiana às competições.
7: Isso é muito difícil, porque nós estamos a falar do país onde o recurso financeiro é muito baixo. Muitas equipas na África que praticam desporto, praticam porque gostam, porque querem, e não porque o país faz alguma coisa para isso. Porque na África, em toda a África, o primeiro lugar é o futebol. Todo o capital que tem o país vão investir no futebol. E as restantes, as outras modalidades, é um pouquinho ali, um pouquinho ali, os atletas fazem isso porque gostam. Eu, em toda a minha fase que eu joguei voleibol em São Tomé, nas seleções que eu participei, nos campeonatos que eu participei, sempre foi porque eu gostava daquilo. Não porque o país fazia algo por mim, não. Inclusive, muitas das vezes não íamos às seleções, ou não íamos participar nos campeonatos das seleções, nos torneios das seleções, porque o país não tinha verba, a federação não tinha verba. Por isso que muitas das vezes o voleibol na África não é visto. Não é porque não tem potencial, porque tem muito potencial na África. Mas não são vistos porque não participam nas competições mundiais, nas competições internacionais, não participam. Por isso que não se vê. Com isso, muitos dos atletas que conseguem sair da África e entrar na Europa, ou em outros cantos do mundo, aí sim conseguem ver potenciais fortes. Mas se nós pudéssemos participar nas competições internacionais, competições mundiais, iam ver que na realidade na África existe muito potencial, muitos atletas bons. Mas é a realidade do nosso continente, é o que é.
10: Walter Lima representa o VC Viana pela quinta temporada consecutiva, tendo conquistado o seu primeiro título com a camisola da equipa vianense. Atualmente, Walter Lima é o único voleibolista são-tomense a jogar na Europa ao mais alto nível. A época 2026-2027 da primeira divisão portuguesa de voleibol masculino arranca 17 de outubro. O Sporting Clube de Portugal defronta o Espinho, o Benfica desloca-se ao terreno do Castelo da Maia e o VC Viana desloca-se ao terreno do Clube Kappa. Chegamos assim ao fim deste Magazine Desporto. Até breve.
0: E assim terminamos esta segunda e última edição do dia. Já sabe, voltamos amanhã, assim como todos os dias, às 15 às 18 horas de Paris, em direto, com as notícias do dia. Até amanhã, fique bem.

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1: Eva Massi.
0: Bem-vindos à Rádio Internacional. Os títulos desta sexta-feira, 9 de outubro, em Moçambique. O partido Ana Mola, na oposição, afirma que o líder Venâncio Mondlane está a ser julgado por crimes que não cometeu. Já no partido da RENAM, também na oposição, a liderança afastou qualquer possibilidade de Ossuf Momad renunciar ao cargo de presidente do movimento durante a reunião do Conselho Nacional, prevista nos dias 21 e 22 de outubro. Neste jornal, o analista guineense Rui Jorge Semedo apela à realização de um diálogo nacional urgente com todos os atores políticos, nomeadamente o presidente deposto, Marciso Kembalo. No controlo técnico desta emissão está Moçário Chili.
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0: A RENAMO, na oposição em Moçambique, afastou hoje qualquer possibilidade de Ossuf Momad renunciar ao cargo de presidente do partido durante a reunião do Conselho Nacional prevista nos dias 21 e 22 de outubro, pouco depois de este último ter anunciado, no dia 4 de outubro, que não tencionava recandidatar-se à liderança do partido. Esclarecimentos prestados nesta sexta-feira em Maputo pelo porta-voz da RENAMO, Marcial Macomo.
3: O Conselho Nacional vai decorrer nos dias já previamente anunciados. Brevemente nós vamos anunciar a agenda do debate, mas a Comissão Política é que irá divulgar esta agenda. Então a nós, neste momento, não temos competências para divulgar essa agenda. No dia 4, o Presidente disse e deixou claro que não vai se recandidatar no próximo Congresso. Em momento nenhum o Presidente falou de se retirar no Conselho Nacional. O Presidente deixou claro que não vai se... O Conselho Nacional é uma coisa, o Congresso é outra coisa. O Conselho Nacional é soberano, o Conselho Nacional é o órgão deliberativo em intervalo entre dois congressos. Neste momento, vamos para o Conselho Nacional e com os conselheiros vamos discutir a vida e a saúde do partido.
0: Porta-voz da RENAM, Marcial Macomo, declarações recolhidas pela agência Lusa. O partido de oposição, Ana Mola, afirmou esta sexta-feira que o seu líder, Venâncio Mondlane, está a ser julgado por crimes que não cometeu, considerando igualmente estranho o desbloqueio das suas contas bancárias por decisão ontem do Tribunal Supremo, numa altura em que Venâncio Mondlane continua acusado de incitação ao terrorismo no processo das manifestações pós-eleitorais, um processo cujo julgamento começa no próximo dia 17 de novembro, uma posição assumida em Maputo pelo secretário-geral interino desta formação, James Ngigi.
4: O que é estranho realmente é como é que você acusa um indivíduo moçambicano de incitar terrorismo e depois tens a libertar as contas onde ele movimenta dinheiro. Não se teme que ele possa continuar a financiar o terrorismo. Entendemos que o presidente Venâncio está a ser julgado por crimes que ele não cometeu, porque ele não foi à casa pegar as pessoas para ir à rua. As pessoas saíram de livre e espontânea vontade. Foram à rua. A responsabilidade criminal nesse país é individual.
0: O secretário-geral da Ana Mola, James Ngigi, declarações recolhidas pela agência Lusa. O analista político Rui Jorge Semedo defende um diálogo nacional urgente na Guiné-Bissau com todos os atores políticos, nomeadamente com o presidente deposto, Marciso Kembalo, sublinhando que a partir desse diálogo é que se vai definir uma data para as próximas eleições no país.
5: Há que incluir nesse diálogo todos os atores e a partir desse diálogo certamente resultará consensos para definir o tempo da transição e quem também deve participar no governo.
6: O presidente deposto, Marciso Kembalo, pode participar desse diálogo? Ele que mostrou vontade de voltar ao país, de se apresentar às eleições?
5: Na minha ótica, esse diálogo não tem que ser abordado do ponto de vista pessoal com as personalidades. Não, eu acho que falamos de um país, o princípio é de institucionalização, então o diálogo tem que ser a partir, sobretudo, dos partidos com assento parlamentar, que têm um mandato da população para opinar, para tomar decisões. E o Marciso Kembalo certamente pertencia e ainda pertence, salvo erro, a um determinado partido, e a partir desse partido ele pode também participar no diálogo.
0: Rui Jorge Semedo, analista político guineense, entrevistado por Neide Ribeiro. O Prémio Nobel da Paz 2026 foi atribuído à jurista sul-africana Navi Pillay pelos seus esforços para promover a paz e o direito internacional, de acordo com o Comitê Nobel. Cristiana Soares.
7: Se aplaudirem um pouco mais, talvez partir o prémio com Trump. Foi a piada de Navi Pillay nesta que foi a primeira reação ao Nobel da Paz 2026 perante aplausos em Nuremberg, onde participa numa cimeira sobre direito internacional. Os juízes, aqueles que protegem a ténue linha divisória entre a ordem e o caos, merecem plenamente os nossos elogios. No entanto, hoje, quando esses mesmos juízes sofrem sanções e as suas instituições são atacadas, precisamos de pessoas dotadas de coragem, visão e determinação. Qualidades que Navi Pillay demonstra na sua ação na magistratura. As palavras do presidente do Comitê Nobel ao justificar a atribuição do Prémio Nobel da Paz 2026 à jurista sul-africana. Uma das intervenções mais recentes de Navi Pillay foi precisamente a apresentação de um relatório sobre a situação na faixa de Gaza ao reagir ao galardão. A jurista sul-africana voltou ao dossiê e lembrou que a última coisa que fez foi entregar o relatório sobre Gaza, no qual afirma que o que está a acontecer naquela região é um genocídio.
8: The last thing I did is the delivery of the report on Gaza, naming what's happening there as genocide.
7: Navi Pillay diz que interpreta a lei, analisa todos os factos e toma decisões imparciais. Atualmente, Navi Pillay é juíza do Tribunal Penal Internacional num processo em que Myanmar é acusada de genocídio.
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0: Em Espanha, dezenas de milhares de pessoas marcharam esta quinta-feira em Madrid para homenagear Mari Carmen Abascal, uma reformada cuja expulsão da casa onde vivia desencadeou manifestações em torno da crise da habitação em Espanha, acabando por levar à convocação de eleições antecipadas. Cristiana Soares.
7: A morte de Mari Carmen, de 87 anos, provocou lágrimas e indignação na emblemática Praça da Puerta del Sol, no coração da capital espanhola, epicentro do protesto, onde centenas de pessoas permanecem acampadas. Maria del Carmen Abascal, que se deslocava numa cadeira de rodas, morreu no hospital duas semanas depois de ter sido expulsa do apartamento onde vivia há 70 anos. Retirada numa maca depois de a empresa imobiliária proprietária do imóvel ter aumentado drasticamente a renda, tornou-se o rosto da crise da habitação que afeta a Espanha há vários anos e o catalisador de protestos à escala nacional. Perante a pressão popular, o governo socialista de Pedro Sánchez aprovou à pressa dois decretos destinados a reforçar a proteção dos inquilinos vulneráveis contra os despejos e a assegurar a renovação automática dos contratos de arrendamento. No entanto, a oposição conservadora e de extrema-direita rejeitou no Parlamento estas medidas do governo minoritário, levando o primeiro-ministro a convocar novas eleições para 29 de novembro. Segundo duas sondagens divulgadas esta sexta-feira, o Partido Popular, centro-direita e o Vox, extrema-direita, continuam a ser os favoritos para, em conjunto, alcançarem uma maioria parlamentar nas eleições legislativas antecipadas.
0: Em desporto, olhamos para a modalidade de voleibol em Portugal. A temporada 2026-2027 da primeira divisão portuguesa de voleibol masculino arranca a 17 de outubro. Com duas equipas, entre elas o bicampeão, o Sporting CP, o vice-campeão, o SL Benfica, e o campeão do segundo escalão, o VC Viana. Em entrevista à RFI, Walter Lima, atleta são-tomense do Voleibol Clube de Viana, abordou os objetivos da equipa para esta nova época.
9: É assim, são divisões, são jogos, são campeonatos totalmente diferentes, porque o nível das outras equipas dos escalões são totalmente diferentes umas das outras, mas prometemos estar entre os outros primeiros, que esse é o nosso objetivo, ficar entre os outros primeiros e para poder relaxar um pouquinho mais. E de lá para frente, olha, é tentar ficar o mais próximo na parte inicial da tabela que conseguimos, porque todos nós sabemos que a realidade que é o campeonato de voleibol, prometer campeão da primeira divisão está fora do nosso objetivo nesse momento, mas o nosso objetivo principal é ficarmos oito. Primeiro.
10: O objetivo principal não se fica apenas por tentar a manutenção, quer dizer, a equipa do Viana tem sempre aquele objetivo de pelo menos os oito, como disse, para estar mais tranquilo.
9: Sim, é importante sempre estar nos oito primeiros, porque estar nos oito primeiros vai disputar a fase de cima, e estando na fase de cima a manutenção está garantida. Aí vem a outra parte do trabalho, que é tentar buscar um pouquinho mais, tentar ver se conseguimos um pouquinho mais, e aí os atletas normalmente continuam a ter a responsabilidade, como sempre, mas não tem mais esse peso nas costas, que é o peso da descida, que nós sabemos muito bem o que é isso. E já passamos por isso, não queremos mais passar por isso.
0: Era Walter Lima, que representa o Voleibol Clube de Viena, de voleibol, pela quinta temporada consecutiva. Ele foi entrevistado por Marco Martins. E chegamos assim ao fim deste jornal. Continue connosco aqui na antena da RFI em português para a segunda parte desta antena, que dedicamos ao magazine Desporto e ao convidado do dia, Rui Jorge Semedo, analista político.

0: dos militares no cenário político e permitir que os legítimos representantes possam fazer o seu trabalho. Então, havendo essa compreensão e disponibilidade, eu acho que teríamos certamente a oportunidade de fazer o país voltar à normalidade e também continuar a ter espaço, sobretudo nos foros internacionais.
1: O antigo primeiro-ministro guineense, Nuno Nabiab, falou que deviam ser adiadas as eleições no país, apelou à criação de um governo de ampla base e um período de transição alargada por 1 ou 2 anos. Esta proposta parece-lhe possível? Quem é que poderia integrar esse governo de ampla base, a seu ver?
0: Não sei se o Nuno é uma pessoa indicada para falar isso, mas já que falou, temos também que respeitar. Tem que ser estabelecido um diálogo com atores relevantes. Né? O Nuno pertence ao PDGB, que, salvo erro, tem 1 ou 2 deputados no Parlamento. Agora, tem outros atores, né, com relevância, tendo em conta o seu peso político no Parlamento, caso uma viagem seja depois de 2015. Há que incluir nesse diálogo todos os atores e, a partir desse diálogo, algo certamente resultará consensos para definir o tempo da transição e quem também deve participar no governo.
1: O presidente do posto, Umaro Sissoko Embalo, pode participar desse diálogo? Ele que mostrou vontade de voltar ao país, de se apresentar às eleições?
0: Na minha ótica, esse diálogo não tem que ser abordado do ponto de vista pessoal com as personalidades. Não. Eu acho que falamos de um país, o princípio é de institucionalização, então o diálogo tem que ser a partir, sobretudo dos partidos com assento parlamentar, que têm um mandato da população para opinar, para tomar decisões. E o Umaro Sissoko Embalo certamente pertencia e ainda pertence, salvo erro, a um determinado partido, e a partir desse partido ele também participar no diálogo.
1: Recentemente, o presidente do posto mostrou interesse em regressar ao país, de se apresentar às eleições de 6 de dezembro. Entretanto, um comunicado do Conselho Nacional de Transição disse que não estavam reunidas as condições para que o presidente voltasse ao país. Esta decisão de adiar as eleições pode também estar, de alguma forma, relacionada com a decisão de Umaro Sissoko Embalo voltar ao país, a dissolução da Guarda Presidencial.
0: Não está ainda nada claro sobre o momento, né, que estamos a atravessar. Tudo está confuso, até o comunicado. Num primeiro momento, o porta-voz do CNT, Conselho Nacional de Transição, disse que o Sissoko Embalo podia voltar ao país. Logo no dia seguinte, houve outro comunicado que dizia não, pode voltar porque as condições de segurança ainda não estão reunidas. Depois surgiu o afastamento de alguns elementos pertencentes à guarda presidencial de Sissoko Embalo. Mas eu acho que para fazer a ruptura com o regime de Sissoko Embalo, nós não podemos observar só as forças de defesa e segurança que o acompanhavam. Então, também ainda se encontra nas estruturas do poder políticos com alguma influência que não foram afastadas.
1: Mesmo depois da
0: Sim,
1: recente remodelação.
0: não houve remodelação, na verdade, porque já tinha acontecido também alguns meses atrás, foram, por exemplo, movimentadas algumas personalidades, o João Bernardo Vieira, que saiu dos negócios estrangeiros e foi para a Justiça, e o Carlos Pinto Pereira, que saiu da Justiça e foi para o Ambiente. Eu acho que o que aconteceu, na verdade, foi uma engenharia apenas para adaptar aquilo que nesse momento é a estratégia do Comando Unido. Então, essa engenharia, na minha leitura, não tem ainda qualquer impacto que indique por uma vontade expressa em termos realmente de contribuir para a ruptura com o Sissoko Embalo, de um lado. Por outro lado, em termos de fazer com que as pessoas acreditem que realmente estamos numa outra fase desse processo. Enquanto isso não acontecer, eu acho que continuamos ainda no mesmo lugar. É um lugar dominado, não é, pelo poder militar, onde não há espaço para a participação de outros atores, sobretudo atores políticos da sociedade civil. É isso que é urgente fazer agora. Os militares, se realmente querem criar uma linha de entendimento com a sociedade guineense, eles precisam realmente começar a dar sinais concretos. Diálogo é urgente. Eu acho que, por exemplo, o referendo que foi agora realizado conseguiu passar uma mensagem forte daquilo que é a vontade, daquilo que é a expressão, não é, dos guineenses, não é? Porque não houve participação efetiva. E isso, talvez, na minha leitura, contribuiu para essa tentativa, não é, de mudar as coisas, muito embora ainda não satisfaz aquilo que realmente a população guineense augura.
1: Não se estará aqui mais uma vez a adiar a democracia na Guiné-Bissau, ou está-se a ter consciência de que o país não está de facto preparado, não tem as condições para realizar estas eleições?
0: Estamos a falar disso num

0: contexto em que as sedes dos partidos foram fechadas, né? Então, como é que se possa pensar em realização das eleições quando a atividade política foi proibida? Então, eu acho que há um conjunto de coisas que nós reconhecemos, por isso eu acho que vai ser consensual esse adiamento. Agora, o importante é o poder conseguir realmente ter uma abertura, permitir o exercício da atividade política, criar condições para a CNE. É urgente retomar o trabalho na Assembleia Nacional Popular.
1: Mas isso exigiria, por exemplo, o regresso do Presidente da Assembleia Nacional?
0: A bola está do lado do Comitê Militar. Se eles realmente querem fazer o país voltar à democracia, têm que respeitar as instituições, a começar exatamente pelo Parlamento. A estrutura eleita pelo povo da Guiné-Bissau tem que retomar o seu trabalho. E é obrigatório ter o Presidente, porque ele não cometeu nenhum crime. Pelo menos até agora não foi provado. Se isso depois vier a ser confirmado, eu acho que também tem que ser responsabilidade. Mas até o momento não há nada provisto, portanto, a Assembleia tem que funcionar com o seu presidente e todos os deputados eleitos para essa legislatura que foi interrompida.
1: Quando é que acha que o país estaria preparado para realizar eleições?
0: É urgente a abertura de um diálogo inclusivo entre os atores políticos e também da sociedade civil. Eu acho que a partir desse diálogo é que se vai definir o timing desse processo.
1: A análise do analista político guineense Rui Jorge Semedo, ele que foi o nosso convidado nesta sexta-feira.
2: 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E já de seguida passamos para o Magazine de Desporto, realizado por Marco Martins.
3: A temporada 2026-2027 da primeira divisão portuguesa de voleibol masculino arranca 17 de outubro com 12 equipas, entre elas o bicampeão, o Sporting Clube de Portugal, o vice-campeão, o Benfica, e o campeão do segundo escalão, o VC Viana. O Sporting Clube de Portugal vai defender o título de campeão da Liga Portuguesa, tentando alcançar o tricampeonato, enquanto o Benfica, que triunfou 12 vezes e é recordista de títulos na prova, vai tentar regressar ao topo após o último título conquistado em 2024. Uma luta que deverá ser a dois pelo título, enquanto as 10 outras equipas vão lutar para a permanência no primeiro escalão do voleibol português. Entre essas equipas, o VC Viana, que arrecadou pela terceira vez o título da segunda divisão, 2009, 2016 e 2026. A equipa baseada em Viana do Castelo, no norte de Portugal, regressou assim ao primeiro escalão do voleibol português apenas um ano após a descida. A equipa do VC Viana conta no seu plantel com Walter Lima, atleta são-tomense de 33 anos, que chegou ao clube durante a temporada 2022-2023. Em entrevista exclusiva à RFI, Walter Lima abordou os objetivos da equipa para esta nova época e também nos explicou como foi a pré-temporada.
4: A primeira fase está sendo um pouquinho dura, porque, como as pessoas sabem, normalmente a pré-época é uma pré-época onde vão buscar os atletas que muitos tiveram no off-size, sem fazer nada. Então, é todo um trabalho desde o início, então tem sido muito intenso, dá para notar isso, o desgaste físico dos atletas, mas são fundamentos importantes para que, quando chegar a época, os atletas estejam preparados para a nova batalha que se avizinha.
5: Entre o último jogo do campeonato e justamente o primeiro, parece que o corte é enorme. É verdade que tem as seleções e que jogam as seleções, é por isso que é esse corte enorme, mas para um atleta que joga, por exemplo, no Viana, é enorme.
4: Por acaso, o último jogo até o início da pré-época é longo, por isso que normalmente os jogadores, quando têm um foco, têm os objetivos, é bom que nessa fase é uma fase de capitalização no ginásio, de reforço, toda a preparação, porque na realidade um bom atleta que quer seguir no mundo do voleibol, ele nunca para. Quando a época acaba, ele começa a época do reforço, a preparar o corpo para a nova época. E normalmente aqui em Viana nós temos feito muito isso, que é quando termina a época do salão, participamos sempre alguns torneios de praia, fazemos sempre alguns campeonatos de praia, de forma o corpo está sempre ali naquele ritmo e nunca desligar pelo completo. Por isso normalmente dizemos aqui em aqui, normalmente os atletas não têm férias, porque lá não temos férias, é sempre a seguir.
5: Foram campeões da segunda divisão, agora o que é que se pode esperar desta temporada na primeira divisão?
4: É assim, são divisões, são jogos, são campeonatos totalmente diferentes, porque o nível das outras equipas, dos escalões, são totalmente diferentes umas das outras, mas prometemos estar entre os outros primeiros, que esse é o nosso objetivo, ficar entre os outros primeiros e para poder relaxar um pouquinho mais, e de lá para frente, olha, é tentar ficar o mais próximo na parte inicial da tabela que conseguimos, porque todos nós sabemos que a realidade que é o campeonato de voleibol. Prometer campeão da primeira divisão está fora do nosso objetivo nesse momento, mas o nosso objetivo principal é ficarmos 8 primeiro.
5: O objetivo principal não se fica apenas por tentar a manutenção, quer dizer, a equipa do Viana tem sempre aquele objetivo de pelo menos os 8, como disse, para estar mais tranquilo.
4: Sim, é importante sempre estar nos 8 primeiros, porque estar nos 8 primeiros vai disputar a fase de cima, e estando na fase de cima, a manutenção está garantida. Aí vem a outra parte do trabalho, que é tentar buscar um pouquinho mais, tentar ver se conseguimos um pouquinho mais, e aí os atletas normalmente continuam a ter a responsabilidade, como sempre, mas não tem mais esse peso nas costas, que é o peso da descida, que nós sabemos muito bem o que é isso. E já passamos por isso, não queremos mais passar por isso.
5: É assim tão diferente essa primeira da segunda? Quer dizer, o nível é muito superior, ou mesmo assim há ali as equipas de baixo da primeira divisão equivalem-se às primeiras da segunda?
4: Nós temos muitas equipas que estão nesse nível, muitas equipas, tirando 3-4 equipas que nós sabemos que são equipas mesmo que estão no outro nível do voleibol português, mas a restante equipa estão sempre ao nosso nível. E entre a primeira e a segunda divisão, sim, é uma diferença muito grande, muito brutal. É, as competições, é tudo totalmente diferente, mas é uma realidade que nós já conhecemos, porque nós já tivemos durante vários anos na primeira divisão. Simplesmente é voltar onde nós estávamos, é ir um pouco atrás, fazer aquilo que nós sempre fizemos para poder manter-nos na primeira divisão e estar sempre ali. Por isso, eu acredito que é um objetivo possível para a nossa equipa.
5: Ficar invicto em casa também é um objetivo, no fundo, fazer com que este pavilhão seja vosso. Pouco importa quem seja o adversário.
4: Sim, nós preocupamos muito com isso, que os nossos adeptos, a nossa família, que nós dizemos sempre a nossa família, porque é importante nós termos a bancada cheia. E normalmente as pessoas, quando vêm ver o jogo, as pessoas querem ver vitória, não querem ver derrota. E o nosso foco é sempre, quando estamos a jogar em casa, é ganhar. Sabemos que vai haver jogos difíceis, vai haver jogos muito difíceis, mas nosso foco sempre é os jogos em casa, vencer todos, o possível. E estamos a trabalhar para isso.
5: Mais uma temporada na equipa do Viana. Primeiro, o que é que o fez ficar mais um ano?
4: Eu estive a conversar com o meu treinador e nós estivemos a falar sobre aquilo de eu sentir aqui a equipa como se fosse a minha casa. Eu sinto a equipa como a minha segunda casa, porque eu, quando cheguei em Portugal, foi a equipa que me abraçou, foi a equipa que me recebeu, foi a primeira equipa que me abriu as portas. Quando eu bati várias portas, foi a única que abria as portas para mim, e eu sinto um pouquinho daquilo de responsabilidade de fazer parte dessa família. Então, eu sempre que tiver a oportunidade, que fisicamente andar a poder, essa equipa, essa casa vai contar sempre comigo. Vai ser sempre a minha primeira casa, em primeiro lugar, meu objetivo é sempre o meu lugar. O restante nunca sabe onde o destino vai nos levar, mas aqui sempre será a minha primeira opção, sempre.
5: Vai continuar uma temporada, trabalhar e jogar. Onde é que vai buscar essa força toda?
4: Não tem sido fácil, requer muito desgaste físico, mas é uma coisa que eu venho trabalhando também, a parte física, para poder aguentar o corpo, a parte mental também. É preciso muito trabalhar a parte mental, porque é muito desgaste físico, visto que eu trabalho, faço turnos, faço tudo, e depois a idade também já começa a pesar um pouquinho, mas eu ainda acredito que ainda consigo fazer mais algumas épocas ainda.
5: Qual é o sonho então? O que é que ainda resta? O que é que ainda gostaria de atingir? Campeão com Viana vai ser complicado da primeira divisão.
4: Meu objetivo aqui em Viana é, na Taça de Portugal, levar essa equipa no Final Four. Esse é o meu objetivo. É uma coisa que eu gostaria muito de ver Viana disputar nos 4 primeiros da Taça de Portugal. E enquanto eu estiver aqui, farei de tudo. Porque não é só o meu sonho. É o meu sonho, é o sonho da equipa, é o sonho da direção, é o sonho de todos aqui que está dentro do campo e fora do campo. Por isso, é uma coisa que vamos lutar para isso. E enquanto eu tiver energia, vou lutar com tudo para isso também.
5: Uma nota sobre o campeonato global, é como de costume, Benfica e Sporting a lutarem pelo título. Vai-se resumir um pouco a isso?
4: Sim, é o costume, porque são equipas muito grandes, onde têm muitos orçamentos, onde investem muitos atletas estrangeiros, e sabemos que são equipas que têm patamares totalmente diferentes ao nosso, onde o orçamento está fora da nossa realidade. Por isso, são equipas que disputam entre eles, e para esse ano vai ser igual. A final vai ser entre eles, eles é que vão disputar a final.
3: Ao microfone da RFI, Walter Lima também abordou o voleibol no continente africano, com o regresso da seleção cabo-verdiana às competições.
4: Isso é muito difícil, porque nós estamos a falar do país onde o recurso financeiro é muito baixo. Muitas equipas na África que praticam desporto, praticam porque gostam, porque querem, e não porque o país faz alguma coisa para isso. Porque na África, em toda a África, o primeiro lugar é o futebol. Todo o capital tem o país, vão investir no futebol. E a restante das outras modalidades, é um pouquinho ali, um pouquinho ali, os atletas fazem isso porque gostam. Eu, em toda a minha fase que eu joguei voleibol em São Tomé, nas seleções que eu participei, nos campeonatos que eu participei, sempre foi porque eu gostava daquilo. Não porque o país fazia algo por mim, não. Inclusive, muitas das vezes não íamos às seleções ou não íamos participar nos campeonatos das seleções, nos torneios das seleções, porque o país não tinha verba, a federação não tinha verba. Por isso que muitas das vezes o voleibol na África não é visto. Não é
6: dito que não tem potencial, porque tem muito potencial na África, mas não são vistos porque não participam nas competições mundiais, nas competições internacionais não participam, por isso que não se vêem. Com isso, muitos dos atletas que conseguem sair da África e entrar na Europa, nos outros cantos do mundo, aí sim conseguem ver potenciais fortes, mas se nós pudéssemos participar nas competições internacionais, competições mundiais, iam ver que na realidade na África existe muito potencial, muitos atletas bons, mas é a realidade do nosso continente, é o que é.
3: Walter Lima representa o VC Viana pela 5ª temporada consecutiva, tendo conquistado o seu primeiro título com a camisola da equipa vianense. Atualmente, Walter Lima é o único voleibolista são-tomense a jogar na Europa ao mais alto nível. A época 2026-2027 da 1ª Divisão Portuguesa de Voleibol Masculino arranca 17 de outubro. O Sporting Clube de Portugal defronta o Espinho, o Benfica desloca-se ao terreno do Castelo da Maia e o VC Viana desloca-se ao terreno do Clube Kappa. Chegamos assim ao fim deste Magazine Desporto. Até breve.
2: E assim terminamos esta segunda e última edição do dia. Já sabe, voltamos amanhã, assim como todos os dias, às 15 às 18 horas de Paris, em direto, com as notícias do dia. Até amanhã, fique bem.

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1: Cristiano Soares.
0: Donald Trump anunciou um acordo com Vladimir Putin para o fornecimento de gasóleo russo ao mercado norte-americano. A Ucrânia critica o entendimento. O presidente dos Estados Unidos afirmou que a vencedora do Prémio Nobel da Paz, Navi Pillay, é uma desconhecida e classificou o Comitê Nobel de corrupto e a decisão como vergonhosa. A CDAO está preocupada com a possibilidade das eleições na Guiné-Bissau serem adiadas e instou a junta militar no poder a realizar consultas transparentes e inclusivas. Em Moçambique, a plataforma Decide considera que os discursos do Presidente da República sobre a paz e estabilidade devem ser coerentes com os seus pronunciamentos internos. No controlo técnico desta emissão está Dusko Sekulić e o jornal começa agora.
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0: Donald Trump anunciou esta sexta-feira um acordo com Vladimir Putin para o fornecimento de gasóleo russo ao mercado norte-americano. A Ucrânia, pela voz do presidente Volodymyr Zelensky, classificou o entendimento como uma decisão fraca de Washington, isto numa altura em que uma delegação ucraniana se encontrava nos Estados Unidos para as negociações de paz. Mais pormenores com Mateus Santa Rita.
3: Donald Trump anunciou que a Rússia irá fornecer centenas de milhares de toneladas de gasóleo aos mercados norte-americanos na sequência de uma conversa telefónica com Vladimir Putin, inicialmente prevista para abordar casos suspeitos de peste na Rússia. Segundo o presidente norte-americano, o acordo prevê o fornecimento imediato de 300 mil toneladas de gasóleo e de mais de 1 milhão em dezembro. Vladimir Zelensky reagiu, classificando o acordo como uma decisão fraca por parte de parceiros fortes e argumentou que este representará dinheiro adicional para a guerra conduzida pela Rússia contra a Ucrânia. O presidente ucraniano lamentou ainda que a delegação do seu país, deslocada à Flórida para se reunir com enviados de Trump, tenha servido simplesmente de fachada para um entendimento com Moscovo. O acordo surge a poucas semanas das eleições intercalares dos Estados Unidos, decisivas para o Partido Republicano liderado por Trump, que enfrenta o risco de perder o controle do Congresso, num contexto de frustração dos eleitores face ao aumento do custo de vida, em particular dos combustíveis. Desde o final de fevereiro, o preço da gasolina nos Estados Unidos aumentou mais de 46%, enquanto que o do gasóleo subiu 67%. Isto após os ataques conjuntos dos Estados Unidos e de Israel contra o Irão, que levaram Teherão a bloquear o Estreito de Hormuz. Este anúncio reverte anos de política norte-americana de pressão à Rússia pela guerra na Ucrânia, mesmo depois de o Congresso ter aprovado, em setembro, uma legislação destinada a atingir os setores energéticos e de defesa russos.
0: O presidente dos Estados Unidos, Donald Trump, afirmou esta sexta-feira que a vencedora do Prémio Nobel da Paz, Navi Pillay, é uma desconhecida e classificou o Comitê do Nobel como corrupto. A administração norte-americana que diz ainda que a decisão é vergonhosa. O Prémio Nobel da Paz distinguiu a jurista sul-africana Navi Pillay, de 85 anos, que presidiu, nomeadamente, a uma comissão de inquérito independente das Nações Unidas que, no ano passado, acusou Israel de cometer um genocídio na faixa de Gaza. Criticada por Israel e por Donald Trump, a escolha do Comitê Nobel norueguês foi seguida pela imposição de novas sanções por parte do Washington contra o Tribunal Penal Internacional, um dos pilares da ordem jurídica mundial. Em sentido contrário, o secretário-geral das Nações Unidas, António Guterres, os governos da África do Sul e de França, bem como a autoridade palestiniana, saudaram este anúncio e também o ministro dos Negócios Estrangeiros de Cabo Verde, Manuel Amante da Rosa, que considerou que a atribuição do prémio a Navi Pillay é uma justa e meritória.
4: Uma decisão justa, meritória, que já deveria ter acontecido há uns tempos. O momento certo talvez seja este, tendo em vista o que nós conhecemos, o passado da África do Sul, e como hoje há uma tentativa muito séria de diálogo, de respeito pelas etnias, de respeito pela religião. E é mais que justo esse prémio que é dado à advogada da África do Sul. Esperemos que outros prémios possam vir a ser dados futuramente em tudo o que diga de respeito ao direito humanitário, tudo o que seja em prol da elevação da condição da vida humana neste planeta em que estamos.
0: As palavras do ministro dos Negócios Estrangeiros de Cabo Verde, Manuel Rosa, aqui no áudio recolhido pela agência de notícias Lusa. A Comunidade Económica dos Estados da África Ocidental, CEDEAO, está preocupada com a possibilidade de as eleições na Guiné-Bissau serem adiadas e instou a junta militar no poder a realizar consultas transparentes e inclusivas. Após a CNE e o chefe do Executivo, o primeiro-ministro Elídio Vieira Té, terem vindo a público apontar falta de condições para a realização das eleições inicialmente previstas para o dia 6 de dezembro. Mais informações com o nosso correspondente em Bissau, Moussa Baldé.
5: A preocupação foi transmitida através de um comunicado da Comissão da CDAO, emitido a partir da Abuja, na Nigéria, no qual a organização insta o alto comando militar a realizar consultas amplas, transparentes e inclusivas sobre o calendário eleitoral. O apelo surge depois do governo de transição e a Comissão Nacional de Eleições terem apontado a falta de condições técnicas, jurídicas e operacionais para a realização das eleições gerais. Em causa estão prazos legais não cumpridos, nomeadamente a submissão de candidaturas ao Supremo Tribunal de Justiça e a caducidade de órgãos de vários partidos políticos. Através de comunicados separados, alguns dos principais partidos do cenário político atual na Guiné-Bissau, nomeadamente MADEM G15, APU, PDGB, PTG, pedem ao alto comando militar para que as eleições sejam adiadas e o período de transição prolongado para pelo menos mais 2 anos. Os mesmos partidos exigem a formação de um governo de unidade nacional para preparar as eleições. Paralelamente, o Senegal, na qualidade de mediador da CDAO para a crise guineense, exortou as autoridades de Bissau a suspenderem as restrições às atividades políticas e civis, sublinhando que qualquer alteração do calendário eleitoral deve resultar de um diálogo inclusivo e transparente. Moçambique de Bissau, RFI.
0: Em Moçambique, a plataforma Decide considera que os discursos do Presidente da República, Daniel Chapo, sobre a paz e a estabilidade devem ser coerentes com os seus pronunciamentos internos, defendendo que não é possível alcançar a reconciliação nacional enquanto persistirem discursos que promovam a identificação de inimigos comuns. Orfeu Lisboa.
6: Os discursos do Presidente da República de Moçambique, Daniel Chapo, não contribuem para o alcance da paz e a reconciliação entre os moçambicanos, diz o diretor executivo da plataforma Decide, Wilker Dias.
7: Fora do país apela-se à paz, mas internamente olha-se para aquilo que é a criação de um inimigo comum. E a criação, neste momento, de um inimigo comum é praticamente a oposição. E o que foi discutido aqui pelos diversos panelistas é que não se pode falar de paz, não se pode falar de reconciliação, enquanto temos a figura máxima de país, neste caso em concreto o Presidente da República, a discutir ainda nos seus discursos situações de ódio que decorreram ao longo das manifestações e criando um inimigo comum. Então não é possível encontrar-se a paz neste preciso momento enquanto continuar-se com esse tipo de discurso.
6: Wilker Dias diz mais.
7: E é um apelo que ficou também neste debate, fora aqui o pedido de demissão que foi apresentado pelo professor Brazão Mazula para Presidente do Conselho Constitucional e também o Presidente da Comissão Nacional de Eleições.
6: São conclusões saídas da Conferência Anual sobre Democracia e Eleições que decorreu nos últimos dias na capital moçambicana de Maputo, Praia Rafi, Orfeu, Lisboa.
0: O festim decorre até amanhã, domingo. A diretora artística do Festival de Cinema Itinerante da Língua Portuguesa, Adriana Neymeyer, destaca a presença dos Palop numa programação que reúne 60 filmes nesta 17ª edição. Entre as obras exibidas estão 7 filmes de realizadores afro-lusófonos que contribuem para mostrar a diversidade cultural e cinematográfica dos países de língua portuguesa.
8: Bom, os Palop sempre ocupam um lugar de destaque, apesar que temos poucas longas metragens, muito mais curtas metragens, porque também a gente entende que existe uma grande dificuldade, né, de meios e para produção de longas, né? Mas a gente sempre tem uma amostra de países bem relevante. No caso, já temos 7 filmes de 7 realizadores de diferentes países. Então, eu acho que dá para mostrar, vamos dizer, uma pluralidade. O Festim sempre procura, dentro das suas edições e das suas itinerâncias, né? Nós também, dentro disso, fazemos uma mostra com esses filmes e levamos para vários países. E esse é que é o objetivo, mostrar que a língua portuguesa tem vários acentos, representa várias culturas e que somos muitos, somos irmãos, mas também temos nossas singularidades. E isso é muito importante para a gente mostrar isso, inclusive também para os miúdos, para eles perceberem que a língua portuguesa é muito rica e tem muitas variantes.
0: As palavras de Adriana Neymeyer, diretora artística do Festin, aqui entrevistada por Lígia Anjos, e esta é de uma entrevista que desenvolvemos já aqui à frente no espaço Convidada.
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0: Segunda parte da nossa emissão. Este sábado, como é habitual, temos o Magazine Semana em África, mas antes disso, direção Lisboa, onde decorre até amanhã, domingo, o Festino, Festival de Cinema Itinerante da Língua Portuguesa. Adriana Neymeyer, a diretora artística deste certame, é a convidada de Lígia Anjos.
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9: O Festival Festim, o Festival de Cinema Itinerante de Língua Portuguesa, decorre em Lisboa até dia 11 de outubro, assinala este ano a 17ª edição, também assinalando e marcando os 30 anos da Cplp, dando espaço a diferentes identidades e realidades da lusofonia. Os filmes afrolusófonos estão presentes através de guiões que abordam memória, identidade, migração, tradição, condição feminina e relação entre África e a diáspora. Falamos hoje com Adriana Neymeyer, que é diretora artística do Festim. Começo por lhe perguntar, Adriana, que lugar ocupam os PALOP na programação desta edição e o que procuraram revelar através desta escolha, desta programação?
8: Bom, os PALOP sempre ocupam um lugar de destaque, apesar que temos poucas longas metragens, muito mais curtas metragens, porque também a gente entende que existe uma grande dificuldade, né, de meios e para produção de longas, né? Mas a gente sempre tem uma amostra de países bem relevante. No caso, já temos 7 filmes de 7 realizadores de diferentes países. Então, eu acho que dá para mostrar, vamos dizer, uma pluralidade. O Festim sempre procura, dentro das suas edições e das suas itinerâncias, né? Nós também, dentro disso, fazemos uma mostra com esses filmes e levamos para vários países. E esse que é o objetivo, mostrar que a língua portuguesa tem vários acentos, representa várias culturas e que somos muitos, somos irmãos, mas também temos nossas singularidades. E isso é muito importante para a gente mostrar isso, inclusive também para os miúdos, para eles perceberem que a língua portuguesa é muito rica e tem muitas variantes.
9: E imagino, Adriana, que o Festim tenha procurado mostrar a diversidade entre cinematografias destes países da Cplp, de Angola, Moçambique, Guiné-Bissau, Cabo Verde, São Tomé e Príncipe, Brasil, Portugal, Timor-Leste, evitando tratá-las como uma realidade única, que não é.
8: Não, exatamente. Nós respeitamos a singularidade, as características, a cultura, o modo de pensar, porque, por exemplo, o filme que pode ter sucesso no Timor-Leste não é o mesmo que pode ter sucesso no Brasil. Então, a gente tem que respeitar, né, essa cultura, esse modo de ser de cada país. E mostrar que isso existe e que essa troca só pode beneficiar ambos, todos os países em si. O que a gente acha que a Cplp deve ser mesmo, né? Primeiro, os cidadãos têm que perceber que tem uma singularidade, mas que também pode ter um intercâmbio de ideias com outros, até porque nós temos uma língua em comum.
9: Há vários filmes que abordam questões como a memória, a migração, a identidade, a tradição, a condição feminina. Houve, imagino, uma intenção curatorial de criar esse diálogo entre diferentes países?
8: Sim, sim. Não, isso, logicamente, também é mostrar um pouquinho da realidade de cada país, né? Isso é muito importante, porque na África vocês ainda têm uma certa semelhança, não total, mas em algumas questões, o que já é muito diferente em Portugal, no Brasil ou em Timor-Leste. Tentamos realmente buscar em cada país uma questão que apresente, como se você falou, a questão da imigração, né, a questão cultural, a questão, vamos dizer, às vezes da precariedade, os problemas, né, que as pessoas vivem no dia a dia. Eu acho que é muito interessante a gente conhecer o que cada país tem para mostrar nesse sentido. Então, a curadoria realmente busca encontrar essas características dos filmes.
9: E acha que o cinema está à imagem do país?
8: Eu acho que sim. Na minha experiência, vamos dizer assim, isso é uma coisa logicamente pessoal, né? Mas eu acho que sim, e que realmente o apoio ao cinema também está em cada país. E isso eu acho que é realmente uma pena que muitos dos países, praticamente, ou muitos realizadores não tenham condições financeiras ou práticas, ou materiais, ou incentivos para realizarem mais filmes. Porque quando a gente vê que quando realizam, são criativos, demonstram mesmo o que é a realidade, gostam de dar exemplos para as pessoas, como melhorar também. Eu acho que isso é muito importante, porque agora estamos só a ver séries americanas ou Netflix e tudo isso, acabamos não vendo as nossas realidades, né? E não nos identificamos. Temos que nos identificar com uma realidade que não é nossa. Ter como modelo, não identificar, mas ter como modelo uma realidade que não é nossa. E por isso o cinema, quer dizer, regional tem um papel muito importante. Então eu acho que seria muito importante também que os governos incentivassem mais a produção local de audiovisual.
9: Adriana Niemeyer, houve dificuldades por parte do festival para descobrir e trazer a Lisboa estes 7 filmes e realizadores de países afro-lusófonos?
8: Não, porque eu acho que, primeiro que a maioria deles se inscreveram, né? Então nós, aliás, tínhamos muito mais filmes, logicamente na curadoria depois são selecionados os melhores. O Festim agora já é uma montra, vamos dizer assim, internacional para os filmes africanos, então eu acho que isso já é de conhecimento geral. E entre os realizadores, que o Festim, vamos dizer assim, é uma porta para atingir outros objetivos. Então, é como chega na Europa e da Europa vai para outros lugares também. E também uma porta para criar pontes. Então, eu acho que é de grande interesse dos realizadores dos Palops participarem do Festim, que sabe que daqui eles dão um salto, vamos dizer assim, adiante da questão das coproduções, de serem conhecidos em outros lugares, de mostrar a obra que estão a fazer. Então, eu acho que eles têm essa consciência e nós ficamos contentes que conseguimos, que era um dos nossos grandes objetivos, é ser uma montra para os novos talentos. E acho que nesse quesito o Festim realmente conseguiu fazer muito nessa questão.
9: E durante 10 dias, importa dizer, vão ser projetados, estão a ser projetados 60 filmes, num ano em que se assinalam os 30 anos da Cplp. Que papel pode o cinema e o Festim, em particular, ter na aproximação entre os diferentes países de língua portuguesa?
8: Eu acho que principalmente conhecimento. E quando você cria conhecimento, você cria relações também, né? E a gente conhecer um outro país, não existe a não ser que você vá lá, logicamente, mas se você não viaja, o cinema é uma viagem sem estar lá. Então é uma maneira de você conhecer o país e conhecer as pessoas, conhecer o pensamento, a maneira de viver. Isso aproxima as pessoas, mesmo se não seja fisicamente, mas eu acho que o cinema é uma questão, uma maneira de aproximar as pessoas e as culturas.
9: Era Adriana Niemeyer, diretora artística do Festim, Festival de Cinema Itinerante de Língua Portuguesa, que decorre em Lisboa até dia 11 de outubro.
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0: E tempo então agora para o Magazine Semana em África, espaço onde fazemos um apanhado das notícias africanas que marcaram as nossas antenas. Um trabalho realizado e apresentado por Karina Branco.
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13: Bem-vindas e bem-vindos a mais uma Semana em África. Começamos com a Guiné-Bissau, onde a semana ficou marcada pelas questões em torno das próximas eleições gerais. Esta quinta-feira, depois de se ter reunido com o presidente da República de Transição, o general Ortentá, para analisar o processo eleitoral, o primeiro-ministro de Transição Ilídio Vieira até admitiu que há entraves à realização das eleições gerais de 6 de dezembro, nomeadamente o incumprimento de prazos legais essenciais e a situação de caducidade dos órgãos de vários partidos políticos.
14: A nível de preparativos para a própria eleição, se não nota como é.
15: A nível de preparativos para as eleições se notarem bem, muitos partidos não realizaram os seus congressos. Muitos partidos têm os seus órgãos caducos, quer dizer, para poder escolher novas lideranças se assim quiserem. E os próprios prazos fixados pela lei, neste momento, todos os partidos deveriam ter depositado as suas candidaturas no Supremo Tribunal de Justiça. O prazo era até o dia 6 deste mês em curso. Todos esses prazos que estamos aqui a falar não foram cumpridos, o que torna impossível a realização de eleições no dia 6 de dezembro. Porque temos de realizar umas eleições cumprindo tudo o que está na lei para evitar problemas pós-eleitorais. Portanto, não existem condições para realizar eleições nessa data. Aguardemos pela comunicação do Presidente da República relativamente à situação em concreto.
13: Também a porta-voz da Comissão Nacional de Eleições afirmou à saída de uma audiência com o presidente de transição que tecnicamente é improvável a realização de eleições a 6 de dezembro. Os partidos da oposição, PAIGC, MADEM G15 e APU-PDGB, mostraram-se a favor do adiamento das eleições. Domingos Simões Pereira, líder do PAIGC, também considerou que não há condições para eleições a 6 de dezembro e disse, no entanto, esperar que os militares não se eternizem no poder no país.
16: Espero que não, por isso é que eu disse e continuo a reiterar que se as entidades que controlam o país neste momento querem um voto de confiança e uma oportunidade, devem alinhar-se com os princípios da reposição da normalidade constitucional.
13: Também esta semana, o Tribunal de Justiça da Comunidade da CDAO condenou o Estado da Guiné-Bissau a pagar 30 milhões de francos CFA, cerca de 76.200 euros, a cada um dos 5 políticos detidos na sequência do golpe de Estado de novembro do ano passado, nomeadamente Domingos Simões Pereira, Otávio Lopes, Roberto Mbejba, Marciano Indi e Augusto Nansambe. Ainda esta semana, na quarta-feira, o presidente de transição da Guiné-Bissau falou sobre as recentes movimentações de efetivos militares, tendo rejeitado que se trate de um desmantelamento de milícias afetas ao antigo presidente Umaru Sissoko Embaló.
17: São nossos filhos, foram transferidos. Ninguém foi expulso das Forças Armadas. Se fossem mandados para casa, era outra coisa. Foram colocados em diferentes unidades militares. Alguns foram colocados na Polícia de Ordem Pública, outros colocados no SIS, outros colocados na Brigada de Ação Fiscal, outros colocados nas Forças Armadas, outros na Guarda Nacional. Agora é que vão passar a ser militares. Eram chamados de milícias, mas agora passam a ser militares de verdade. Sobre o armamento, tenho recebido informações de que alguns desses jovens têm armas em sua posse e nas suas casas. Peço aos seus comandantes para que falem com eles para que entreguem essas armas. Ter arma em casa pode dar azar. Qualquer dia a pessoa pode sacar dessa arma e, de forma inadvertida, atirar contra alguém. Quem for descoberto nessas circunstâncias será castigado. E aí a sociedade vai dizer que está a ser perseguido. Façam apelo a esses jovens nas paradas militares, nas vossas reuniões nos quartéis, para que entreguem essas armas e pistolas. Nenhum deles tem direito legal de ter arma ou pistola na sua casa.
18: Porque nenhum deles tem direito legal de usar pistola ou ter arma na sua casa.
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13: Em São Tomé e Príncipe, a ADI e a coligação MCI-PS-PUM assinaram esta quarta-feira um acordo parlamentar para sustentar um governo liderado pelo atual primeiro-ministro santomense, Américo Ramos. Isto apesar de as eleições legislativas de 27 de setembro terem sido ganhas pelo MLSTP, com 24 dos 55 deputados, seguido pela ADI, com 23, a coligação MCI-PS-PUM, com 6, e o Movimento Basta, com 2. Américo Ramos, o atual primeiro-ministro, falou sobre o acordo parlamentar.
20: A convergência das nossas bancadas concorre para a formação de uma sólida maioria absoluta de 29 deputados na Assembleia Nacional. Esta união confere a estabilidade e a legitimidade institucional indispensáveis à condução dos destinos da República ao longo desta 12ª legislatura.
13: No entanto, o MLSTP, vencedor das legislativas, anunciou que está preparado para apresentar uma solução governativa baseada na estabilidade, sem revelar o partido aliado. Américo Barros falou na leitura de um comunicado de imprensa.
19: Logo que os resultados provisórios foram conhecidos, mantivemos contactos institucionais com todas as forças políticas, com representação parlamentar, sem exceção, manifestando a nossa disponibilidade para conversar sobre a sustentabilidade parlamentar e a formação do próximo governo. Essa disponibilidade mantém-se. Aguardamos com serenidade os próximos passos do processo institucional e a convocação pelo Presidente da República. Concluídos os procedimentos, apresentaremos a nossa proposta governativa e o respectivo programa à Assembleia Nacional, onde serão apreciados nos termos da Constituição.
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13: Em Moçambique, o líder da Renamo, Assoufo Mohamed, disse que não se vai candidatar à própria sucessão na presidência desta que já foi a principal força política da oposição ao longo de 32 anos no país.
22: Não vou me candidatar, vou deixar os outros também para que possam concorrer para ganhar dentro do Congresso. Ninguém pode trabalhar para assaltar o poder, porque não existe esse vocabulário dentro do nosso partido. Nós conhecemos a democracia e temos que fazer acontecer essa democracia. Quem quer concorrer, vai concorrer. Ninguém vai ser proibido. Basta criar os mecanismos e reunir requisitos.
13: E a relatora especial da ONU para a promoção e proteção dos direitos humanos no contexto das alterações climáticas, Elisa Morgera, afirma que Moçambique está entre os países mais vulneráveis às alterações climáticas e vai enfrentar secas, ciclones e cheias nos próximos meses devido ao Super El Niño deste ano.
23: Moçambique está entre os países mais vulneráveis às mudanças climáticas no planeta, apesar de ter contribuído muito pouco para elas. E nos próximos meses, no contexto do Super El Niño de 2026, prevê-se secas prolongadas, ciclones e inundações.
13: Em Angola está prestes a avançar para julgamento o processo crime contra o antigo ministro das Relações Exteriores, Jorge Cicotti, e o empresário Bartolomeu Dias, suspeitos de peculato e burla. Em causa, o alegado desvio de mais de 15 milhões de euros destinados à compra de um imóvel para o Consulado-Geral de Angola, em Lisboa. Um trabalho de Francisco Paulo.
24: O Tribunal Supremo ouviu nesta terça-feira, em instrução contraditória, Marcos Barrica e Cecília Batista, antigos representantes diplomáticos de Angola e Portugal, e também arrolou novas testemunhas no caso que envolve o antigo ministro das Relações Exteriores, Jorge Cicotti, e o empresário Bartolomeu Dias. Os dois arguídos aguardam o interrogatório sobre o alegado desvio de mais de 15 milhões de euros destinados a compra de uma residência em Lisboa para novas instalações consulares. O advogado Agostinho Canando explica que esta etapa que determina se o processo avança ou não para julgamento é crucial para os acusados, pois permite contestar eventuais erros processuais.
25: Pretende-se com esta fase chegar à devida conclusão se o processo vai definitivamente a julgamento ou não. Provavelmente surgiram aí outros meios probatórios que na instrução preparatória não surgiram e que o próprio juiz garantias irá verificar se pode ou não avançar com o processo para julgamento. Os próximos episódios serão bem melhores porque todo mundo está acompanhando esse processo e ver se há até que ponto o juiz, o Ministério Público e as partes envolvidas irão trabalhar em abono da justiça angolana.
24: A decisão sobre o futuro do processo caberá agora ao juiz da instrução, depois de concluídas as diligências e de ouvidos intervenientes. Francisco Paulo Luanda, RFI.
13: Por aqui terminamos esta Semana em África. Obrigada pela sua companhia e até para a semana.
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0: Tiken Jaffa Coli et Anna Tijoux.
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4: Ponto final nesta emissão em português na antena da RFI. 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As notícias atualizadas às 15 e às 18 horas de Paris, aqui na antena da RFI.
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3: Cristiano Soares.
4: Donald Trump anunciou um acordo com Vladimir Putin para o fornecimento de gasóleo russo ao mercado norte-americano. A Ucrânia critica o entendimento. O presidente dos Estados Unidos afirmou que a vencedora do Prémio Nobel da Paz, Navi Pillay, é uma desconhecida e classificou o Comitê Nobel de corrupto e a decisão como vergonhosa. A CDAO está preocupada com a possibilidade das eleições na Guiné-Bissau serem adiadas e instou a junta militar no poder a realizar consultas transparentes e inclusivas. Em Moçambique, a plataforma Decide considera que os discursos do Presidente da República sobre a paz e estabilidade devem ser coerentes com os seus pronunciamentos internos. No controlo técnico desta emissão está Dusko Sekulic e o jornal começa agora.
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4: Donald Trump anunciou esta sexta-feira um acordo com Vladimir Putin para o fornecimento de gasóleo russo ao mercado norte-americano. A Ucrânia, pela voz do presidente Volodymyr Zelensky, classificou o entendimento como uma decisão fraca de Washington. Isto numa altura em que uma delegação ucraniana se encontrava nos Estados Unidos para as negociações de paz. Mais pormenores com Mateus Santa Rita.
5: Donald Trump anunciou que a Rússia irá fornecer centenas de milhares de toneladas de gasóleo aos mercados norte-americanos na sequência de uma conversa telefónica com Vladimir Putin, inicialmente prevista para abordar casos suspeitos de peste na Rússia. Segundo o presidente norte-americano, o acordo prevê o fornecimento imediato de 300 mil toneladas de gasóleo e de mais de 1 milhão em dezembro. Vladimir Zelensky reagiu, classificando o acordo como uma decisão fraca por parte de parceiros fortes e argumentou que este representará dinheiro adicional para a guerra conduzida pela Rússia contra a Ucrânia. O presidente ucraniano lamentou ainda que a delegação do seu país, deslocada à Flórida para se reunir com enviados de Trump, tenha servido simplesmente de fachada para um entendimento com Moscovo. O acordo surge a poucas semanas das eleições intercalares dos Estados Unidos, decisivas para o Partido Republicano liderado por Trump, que enfrenta o risco de perder o controle do Congresso, num contexto de frustração dos eleitores face ao aumento do custo de vida, em particular dos combustíveis. Desde o final de fevereiro, o preço da gasolina nos Estados Unidos aumentou mais de 46%, enquanto que o do gasóleo subiu 67%. Isto após os ataques conjuntos dos Estados Unidos e de Israel contra o Irão, que levaram Teherão a bloquear o Estreito de Hormuz. Este anúncio reverte anos de política norte-americana de pressão à Rússia pela guerra na Ucrânia, mesmo depois de o Congresso ter aprovado, em setembro, uma legislação destinada a atingir os setores energéticos e de defesa russos.
4: O presidente dos Estados Unidos, Donald Trump, afirmou esta sexta-feira que a vencedora do Prémio Nobel da Paz, Navi Pillay, é uma desconhecida e classificou o Comitê do Nobel como corrupto. A administração norte-americana que diz ainda que a decisão é vergonhosa. O Prémio Nobel da Paz distinguiu a jurista sul-africana Navi Pillay, de 85 anos, que presidiu, nomeadamente, a uma comissão de inquérito independente das Nações Unidas que, no ano passado, acusou Israel de cometer um genocídio na faixa de Gaza. Criticada por Israel e por Donald Trump. A escolha do Comitê Nobel Norueguês foi seguida pela imposição de novas sanções por parte do Washington contra o Tribunal Penal Internacional, um dos pilares da ordem jurídica mundial. Em sentido contrário, o secretário-geral das Nações Unidas, António Guterres, os governos da África do Sul e de França, bem como a autoridade palestiniana, saudaram este anúncio, e também o ministro dos Negócios Estrangeiros de Cabo Verde, Manuel Amante da Rosa, que considerou que a atribuição do prémio a Navi Pillay é uma justa e meritória.
6: Uma decisão justa, meritória, que já deveria ter acontecido há uns tempos. O momento certo talvez seja este, tendo em vista o que nós conhecemos, o passado da África do Sul, e como hoje há uma tentativa muito séria de diálogo, de respeito pelas etnias, de respeito pela religião. E é mais que justo esse prémio que é dado à advogada da África do Sul. Esperemos que outros prémios possam vir a ser dados futuramente em tudo o que diga de respeito ao direito humanitário, tudo o que seja em prol da elevação da condição da vida humana neste planeta em que estamos.
4: As palavras do ministro dos Negócios Estrangeiros de Cabo Verde, Manuel Rosa, aqui no áudio recolhido pela agência de notícias Lusa. A Comunidade Económica dos Estados da África Ocidental, CEDEAO, está preocupada com a possibilidade de as eleições na Guiné-Bissau serem adiadas e instou a junta militar no poder a realizar consultas transparentes e inclusivas. Após a CNE e o chefe do Executivo, o primeiro-ministro Lídio Vieira Té, terem vindo a público apontar falta de condições para a realização das eleições inicialmente previstas para o dia 6 de dezembro. Mais informações com o nosso correspondente em Bissau, Moussa Baldé.
7: A preocupação foi transmitida através de um comunicado da Comissão da CDAO, emitido a partir da Abuja, na Nigéria, no qual a organização insta o alto comando militar a realizar consultas amplas, transparentes e inclusivas sobre o calendário eleitoral. O apelo surge depois do governo de transição e a Comissão Nacional de Eleições terem apontado a falta de condições técnicas, jurídicas e operacionais para a realização das eleições gerais. Em causa estão prazos legais não cumpridos, nomeadamente a submissão de candidaturas ao Supremo Tribunal de Justiça e a caducidade de órgãos de vários partidos políticos. Através de comunicados separados, alguns dos principais partidos do cenário político atual na Guiné-Bissau, nomeadamente MADEM G15, APU-PDGB, PTG, pedem ao alto comando militar para que as eleições sejam adiadas e o período de transição prolongado para pelo menos mais 2 anos. Os mesmos partidos exigem a formação de um governo de unidade nacional para preparar as eleições. Paralelamente, o Senegal, na qualidade de mediador da CDAO para a crise guineense, exortou as autoridades de Bissau a suspenderem as restrições às atividades políticas e civis, sublinhando que qualquer alteração do calendário eleitoral deve resultar de um diálogo inclusivo e transparente. Moussa Baldé, Bissau, RFI.
4: Em Moçambique, a plataforma Decide considera que os discursos do Presidente da República, Daniel Chapo, sobre a paz e a estabilidade devem ser coerentes com os seus pronunciamentos internos, defendendo que não é possível alcançar a reconciliação nacional enquanto persistirem discursos que promovam a identificação de inimigos comuns. Orfeu Lisboa.
8: Os discursos do Presidente da República de Moçambique, Daniel Chapo, não contribuem para o alcance da paz e a reconciliação entre os moçambicanos, diz o diretor executivo da plataforma Decide, Wilker Dias.
9: Fora do país apela-se à paz, mas internamente olha-se para aquilo que é a criação de um inimigo comum. E a criação, neste momento, de um inimigo comum é praticamente a oposição. E o que foi discutido aqui pelos diversos panelistas é que não se pode falar de paz, não se pode falar de reconciliação, enquanto temos a figura máxima do país, neste caso em concreto o Presidente da República, a discutir ainda nos seus discursos situações de ódio que decorreram ao longo das manifestações e criando um inimigo comum. Então não é possível encontrar-se a paz neste preciso momento enquanto continuar-se com esse tipo de discurso.
8: Wilker Dias diz mais.
9: E é um apelo que ficou também neste debate, fora aqui o pedido de demissão que foi apresentado pelo professor Brazão Mazula para o Presidente do Conselho Constitucional e também o Presidente da Comissão Nacional de Eleições.
8: São conclusões saídas da Conferência Anual sobre Democracia e Eleições que decorreu nos últimos dias na capital moçambicana de Maputo. Para a RFI, Orfeu, Lisboa.
4: O Festin decorre até amanhã, domingo. A diretora artística do Festival de Cinema Itinerante da Língua Portuguesa, Adriana Neymeyer, destaca a presença do Spalop numa programação que reúne 60 filmes nesta 17ª edição. Entre as obras exibidas estão 7 filmes de realizadores afro-lusófonos que contribuem para mostrar a diversidade cultural e cinematográfica dos países de língua portuguesa.
10: Bom, o Spalop sempre ocupa um lugar de destaque, apesar que temos poucas longas metragens, muito mais curtas metragens, porque também a gente entende que existe uma grande dificuldade, né, de meios e para produção de longas, né? Mas a gente sempre tem uma amostra de países bem relevante. No caso, já temos 7 filmes de 7 realizadores de diferentes países. Então, eu acho que dá para mostrar, vamos dizer, uma pluralidade. O Festin sempre procura, dentro das suas edições e das suas itinerâncias, né? Nós também, dentro disso, fazemos uma mostra com esses filmes e levamos para vários países. E esse é que é o objetivo, mostrar que a língua portuguesa tem vários acentos, representa várias culturas e que somos muitos, somos irmãos, mas também temos nossas singularidades. E isso é muito importante para a gente mostrar isso, inclusive também para os miúdos, para eles perceberem que a língua portuguesa é muito rica e tem muitas variantes.
4: As palavras de Adriana Neymeyer, diretora artística do Festin, aqui entrevistada por Lígia Anjos. E esta é de uma entrevista que desenvolvemos já aqui à frente no espaço Convidada.
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4: Segunda parte da nossa emissão. Este sábado, como é habitual, temos o Magazine Semana em África, mas antes disso, direção Lisboa, onde decorre até amanhã, domingo, o Festin, o Festival de Cinema Itinerante da Língua Portuguesa. Adriana Neymeyer, a diretora artística deste certame, é convidada de Lígia Anjos.
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11: O Festival Festin, o Festival de Cinema Itinerante de Língua Portuguesa, decorre em Lisboa até dia 11 de outubro, assinala este ano a 17ª edição, também assinalando e marcando os 30 anos da Cplp, dando espaço a diferentes identidades e realidades da lusofonia. Os filmes afro-lusófonos estão presentes através

0: Vão ser projetados e estão a ser projetados 60 filmes num ano em que se assinalam os 30 anos da Cplp. Que papel pode o cinema e o festim, em particular, a ter na aproximação entre os diferentes países de língua portuguesa?
1: Eu acho que principalmente conhecimento. E quando você cria conhecimento, você cria relações também, né? E a gente conhecer um outro país, não existe um... A não ser que você vá lá, logicamente. Mas se você não viaja, o cinema é uma viagem sem estar lá. Então, é uma maneira de você conhecer o país e conhecer as pessoas, conhecer o pensamento, a maneira de viver. Isso aproxima as pessoas, mesmo se não seja fisicamente, mas eu acho que o cinema é uma questão, uma maneira de aproximar as pessoas e as culturas.
0: Era Adriana Niemeyer, diretora artística do Festim, Festival de Cinema Itinerante de Língua Portuguesa, que decorre em Lisboa até dia 11 de outubro.
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4: E tempo então agora para o magazine Semana em África, espaço onde fazemos um apanhado das notícias africanas que marcaram as nossas antenas. Um trabalho realizado e apresentado por Karina Branco.
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6: Bem-vindas e bem-vindos a mais uma Semana em África. Começamos com a Guiné-Bissau, onde a semana ficou marcada pelas questões em torno das próximas eleições gerais. Esta quinta-feira, depois de se ter reunido com o presidente da República de Transição, o general Ortentá, para analisar o processo eleitoral, o primeiro-ministro de Transição, Ilídio Vieira, até admitiu que há entraves à realização das eleições gerais de 6 de dezembro, nomeadamente o incumprimento de prazos legais essenciais e a situação de caducidade dos órgãos de vários partidos políticos.
7: A nível de preparativos para a própria eleição, se não nota como é,
8: a nível de preparativos para as eleições se notarem bem, muitos partidos não realizaram os seus congressos. Muitos partidos têm os seus órgãos caducos, quer dizer, para poder escolher novas lideranças, se assim quiserem. E os próprios prazos fixados pela lei, neste momento, todos os partidos deveriam ter depositado as suas candidaturas no Supremo Tribunal de Justiça. O prazo era até o dia 6 deste mês em curso. Todos esses prazos que estamos aqui a falar não foram cumpridos, o que torna impossível a realização de eleições no dia 6 de dezembro. Porque temos de realizar umas eleições cumprindo tudo o que está na lei para evitar problemas pós-eleitorais. Portanto, não existem condições para realizar eleições nessa data. Aguardemos pela comunicação do Presidente da República relativamente à situação em concreto.
6: Também a porta-voz da Comissão Nacional de Eleições afirmou à saída de uma audiência com o presidente de transição que tecnicamente é improvável a realização de eleições a 6 de dezembro. Os partidos da oposição, PAIGC, MADEM G15 e APU-PDGB, mostraram-se a favor do adiamento das eleições. Domingos Simões Pereira, líder do PAIGC, também considerou que não há condições para eleições a 6 de dezembro e disse, no entanto, esperar que os militares não se eternizem no poder no país.
9: Espero que não, por isso é que eu disse e continuo a reiterar que se as entidades que controlam o país neste momento querem um voto de confiança e uma oportunidade, devem alinhar-se com os princípios da reposição da normalidade constitucional.
6: Também esta semana, o Tribunal de Justiça da Comunidade da CDAO condenou o Estado da Guiné-Bissau a pagar 30 milhões de francos CFA, cerca de 76.200 euros, a cada um dos 5 políticos detidos na sequência do golpe de Estado de novembro do ano passado, nomeadamente Domingos Simões Pereira, Otávio Lopes, Roberto Mbesba, Marciano Indi e Augusto Nansambe. Ainda esta semana, na quarta-feira, o presidente de transição da Guiné-Bissau falou sobre as recentes movimentações de efetivos militares, tendo rejeitado que se trate de um desmantelamento de milícias afetas ao antigo presidente Umaru Sissoko Embaló.
10: São nossos filhos, foram transferidos. Ninguém foi expulso das Forças Armadas. Se fossem mandados para casa, era outra coisa. Foram colocados em diferentes unidades militares.

0: militares. Alguns foram colocados na Polícia de Ordem Pública, outros colocados no SIS, outros colocados na Brigada de Ação Fiscal, outros colocados nas Forças Armadas, outros na Guarda Nacional. Agora é que vão passar a ser militares. Eram chamados de milícias, mas agora passam a ser militares de verdade. Sobre o armamento, tenho recebido informações de que alguns desses jovens têm armas em sua posse e nas suas casas. Peço aos seus comandantes para que falem com eles para que entreguem essas armas. Ter arma em casa pode dar azar. Qualquer dia a pessoa pode sacar dessa arma e, de forma inadvertida, atirar contra alguém. Quem for descoberto nessas circunstâncias será castigado. E aí a sociedade vai dizer que está a ser perseguido. Façam apelo a esses jovens nas paradas militares, nas vossas reuniões nos quartéis, para que entreguem essas armas e pistolas. Nenhum deles tem direito legal de ter arma ou pistola na sua casa.
1: Porque nenhum deles tem direito de usar pistola ou ter arma nessa casa.
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3: Em São Tomé e Príncipe, a ADI e a coligação MCI-PS-PUM assinaram esta quarta-feira um acordo parlamentar para sustentar um governo liderado pelo atual primeiro-ministro santomense Américo Ramos. Isto apesar de as eleições legislativas de 27 de setembro terem sido ganhas pelo MLSTP, com 24 dos 55 deputados, seguido pela ADI, com 23, a coligação MCI-PS-PUM, com 6, e o Movimento Basta, com 2. Américo Ramos, o atual primeiro-ministro, falou sobre o acordo parlamentar.
4: Convergência das nossas bancadas concorre para a formação de uma sólida maioria absoluta de 29 deputados na Assembleia Nacional. Esta união confere a estabilidade e a legitimidade institucional indispensáveis à condução dos destinos da República ao longo desta 12ª legislatura.
3: No entanto, o MLSTP, vencedor das legislativas, anunciou que está preparado para apresentar uma solução governativa baseada na estabilidade, sem revelar o partido aliado. Américo Barros falou na leitura de um comunicado de imprensa.
5: Logo que os resultados provisórios foram conhecidos, mantivemos contactos institucionais com todas as forças políticas, com representação parlamentar, sem exceção, manifestando a nossa disponibilidade para conversar sobre a sustentabilidade parlamentar e a formação do próximo governo. Essa disponibilidade mantém-se. Aguardamos com serenidade os próximos passos do processo institucional e a convocação pelo Presidente da República. Concluídos os procedimentos, apresentaremos a nossa proposta governativa e o respectivo programa à Assembleia Nacional, onde serão apreciados nos termos da Constituição.
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3: Em Moçambique, o líder da Renamo, Assoufo Momade, disse que não se vai candidatar à própria sucessão na presidência desta que já foi a principal força política da oposição ao longo de 32 anos no país.
6: Não vou me candidatar, vou deixar os outros também para que possam concorrer para ganhar dentro do Congresso. Ninguém pode trabalhar para assaltar o poder, porque não existe esse vocabulário dentro do nosso partido. Nós conhecemos a democracia e temos que fazer acontecer essa democracia. Quem quer concorrer, vai concorrer. Ninguém vai ser proibido. Basta criar os mecanismos.
3: E a relatora especial da ONU para a promoção e proteção dos direitos humanos no contexto das alterações climáticas, Elisa Morgera, afirma que Moçambique está entre os países mais vulneráveis às alterações climáticas e vai enfrentar secas, ciclones e cheias nos próximos meses devido ao Super El Niño deste ano.
7: Moçambique está entre os países mais vulneráveis às mudanças climáticas no planeta, apesar de ter contribuído muito pouco para elas. E nos próximos meses, no contexto do Super El Niño de 2026, prevê-se secas prolongadas, ciclones e inundações.
3: Em Angola está prestes a avançar para julgamento o processo crime contra o antigo ministro das Relações Exteriores, Jorge Cicotti, e o empresário Bartolomeu Dias, suspeitos de peculato e burla. Em causa, o alegado desvio de mais de 15 milhões de euros destinados à compra de um imóvel para o Consulado-Geral de Angola, em Lisboa. Um trabalho de Francisco Paulo.
8: O Tribunal Supremo ouviu nesta terça-feira, em instrução contraditória, Marcos Barrica e Cecília Batista, antigos representantes diplomáticos de Angola e Portugal, e também arrolou novas testemunhas no caso que envolve o antigo ministro das Relações Exteriores, Jorge Chicote, e o empresário Bartolomeu Dias. Os dois arguídos aguardam o interrogatório sobre o alegado desvio de mais de 15 milhões de euros destinados à compra de uma residência em Lisboa para novas instalações consulares. O advogado Agostinho Canando explica que esta etapa, que determina se o processo avança ou não para julgamento, é crucial para os acusados, pois permite contestar eventuais erros processuais.
9: Pretende-se, com esta fase, chegar à devida conclusão se o processo vai definitivamente a julgamento ou não. Provavelmente surgiram aí outros meios probatórios que na instrução preparatória não surgiram e que o próprio juiz de garantias irá verificar se pode ou não avançar com o processo para julgamento. Os próximos episódios serão bem melhores porque todo mundo está acompanhando esse processo e ver se há até que ponto o juiz, o Ministério Público e as partes envolvidas irão trabalhar em abono da justiça angolana.
8: A decisão sobre o futuro do processo caberá agora ao juiz da instrução, depois de concluídas as diligências e de ouvidos intervenientes. Francisco Paulo Luanda, RFI.
3: E por aqui terminamos esta Semana em África. Obrigada pela sua companhia e até para a semana. 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
2: Daí é o bom Jayar.

0: Tiken Jaffa Coli et Anna Tijou.
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3: Ponto final nesta emissão em português na antena da RFI. 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
1: Cristiano Soares.
0: Gaza, um ano depois, o acordo de cessar-fogo continua por cumprir e a situação humanitária é catastrófica. Entretanto, o presidente palestiniano adiou para setembro de 2027 as eleições legislativas previstas para novembro. O rei de Marrocos defendeu uma parceria com Espanha em matéria de migração, rejeitando qualquer tentativa de pressão ou chantagem na sequência da crise migratória em Ceuta. Cristiano Ronaldo foi suspenso e está agora a braços com um processo disciplinar depois de ter abandonado o estágio da seleção nacional. No ciclismo, o prodígio francês com origens portuguesas, Paul Seixas, conquistou o primeiro monumento da sua ainda jovem carreira ao vencer este sábado a volta à Lombardia. No controle técnico desta emissão está Dusko Sekulic e o jornal começa agora.
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0: Gaza, um ano depois, o acordo de cessar-fogo continua por cumprir e a situação humanitária é catastrófica. A 10 de outubro de 2025 foi alcançado um acordo de cessar-fogo em Gaza, sob a égide do presidente norte-americano Donald Trump, que deveria pôr fim a 2 anos de guerra e massacres. Um ano depois, o acordo existe apenas no papel. André Julião, responsável da comunicação da secção portuguesa da Amnistia Internacional, lembra que desde a trégua entre Israel e o Hamas, 1.400 pessoas foram mortas pelas forças israelitas no enclave palestiniano.
3: Infelizmente, um ano após a celebração do acordo de cessar-fogo, a Amnistia Internacional e outras 100 organizações humanitárias enviaram um comunicado a referir que de cessar-fogo existe apenas o nome. As forças israelitas continuam de facto a matar e a ferir palestinianos todos os dias. Mais de 1.400 pessoas, incluindo pelo menos 327 crianças, foram mortas pelas forças israelitas em Gaza durante este último ano do chamado cessar-fogo, e quase 2 milhões ainda precisam de abrigo. Nenhum hospital está a funcionar a 100% e cerca de 1,4 milhões enfrentam fome em níveis de crise. Portanto, o cenário é de facto dramático neste momento em Gaza. As forças israelitas continuam a matar e a ferir palestinianos. As restrições à ajuda, aos equipamentos, aos materiais de reconstrução continuam. As famílias não conseguem recuperar alguma normalidade na sua vida e, portanto, é uma situação extremamente complicada. É importante que se refira que os assassinatos e as privações em Gaza não podem ser normalizados sob o pretexto de qualquer acordo de cessar-fogo e, portanto, achamos que a situação está muito complicada em Gaza.
0: As palavras de André Julião, responsável da comunicação da secção portuguesa da Amnistia Internacional, aqui entrevistado por Liliana Henriques. Entretanto, o presidente palestiniano, Mahmoud Abbas, decretou este sábado que as eleições presidenciais e legislativas se realizem simultaneamente a 11 de setembro de 2027, adiando assim por quase um ano as legislativas aguardadas pela comunidade internacional. O adiamento constitui um revés sério para a diplomacia francesa, que tinha feito da renovação democrática da autoridade palestina um dos pilares da sua estratégia a favor da solução dos dois Estados. As eleições legislativas, cuja realização se insere no âmbito das reformas exigidas pela comunidade internacional, deveriam ter lugar a 28 de novembro, enquanto as presidenciais estavam previstas para o próximo ano, para 2027. O rei de Marrocos, Mohamed VI, defendeu esta sexta-feira uma parceria com Espanha em matéria de migração, rejeitando qualquer tentativa de pressão ou chantagem na sequência da crise migratória em Ceuta, no final de julho, e das críticas espanholas à gestão dos fluxos migratórios. Mais informações com Mateus Santa Rita.
4: Perante o Parlamento marroquino, na sessão de abertura do novo ano parlamentar, Mohamed VI afirmou que o atual modelo de cooperação migratória atingiu os seus limites. O monarca defendeu uma relação de parceria com a Espanha, sublinhando que esta deve ser soberana e um compromisso voluntário que não pode ser alvo de qualquer pressão, ameaça ou chantagem. Ao abordar pela primeira vez a crise migratória de Ceuta, que colocou à prova a relação entre os dois países, o rei rejeitou a acusação de responsáveis políticos espanhóis de que Rabat teria facilitado a entrada de migrantes no enclave espanhol situado no norte da África. O monarca denunciou aquilo que qualificou como tentativas de o transformar num bode expiatório no contexto de acerto de contas políticos em Espanha. entre 30 e 31 de julho, mais de 70 mil migrantes terão entrado em Ceuta, a nado ou a pé, provenientes de Marrocos, num fluxo migratório de dimensão sem precedentes. Desde então, a grande maioria regressou ao território marroquino, embora vários milhares tenham permanecido em Ceuta. Sem avançar mais pormenores, o monarca anunciou que Marrocos irá apresentar aos seus parceiros um documento com uma visão estratégica, clara e prática, destinada a promover o co-desenvolvimento, a competitividade económica e a estabilidade regional. Estas declarações surgem nas vésperas de uma visita dos reis de Espanha, Filipe VI e Letícia, prevista para 13 de outubro a Ceuta e no dia seguinte a Melilla. A última visita de um chefe de Estado espanhol aos dois enclaves foi de Juan Carlos I, em 2007, que desencadeou uma crise diplomática com Rabat, que reivindica a soberania sobre os dois territórios.
0: Os moçambicanos defendem uma reforma moderada da Constituição com a redução dos poderes do Presidente da República. A revelação é do Vice-Presidente da Comissão Técnica do Diálogo Nacional Inclusivo, Alberto Ferreira. Mais pormenores com o nosso correspondente em Maputo, Orfeu Lisboa.
5: Os moçambicanos querem mudanças, diz o vice-presidente da Comissão Técnica de Diálogo, COT, Alberto Ferreira.
6: A redução dos poderes do presidente da República, talvez que o presidente da República não exerça contemporaneamente o executivo e chefe do Estado. E, coincidentemente, muitos moçambicanos apontam quase para a mesma direção. E exatamente por causa disso nós pretendemos e achamos que aqui vamos nos reencontrar.
5: Para as próximas eleições de 2028-2029, haverá mudanças.
6: Se for aprovado até dezembro, depois da Assembleia da República, é de lei obrigatória que as instituições possam seguir aquilo que for aprovado pela Assembleia da República. Todo moçambicano já esperava este momento para que nós realizássemos. Se anteriormente dependia só da Frelimo, digamos do governo e da Renamo, agora está a depender de todo o povo moçambicano.
5: A Comissão Técnica de Diálogo está a sistematizar as contribuições recebidas das auscultações públicas que tiveram lugar em Moçambique e no estrangeiro, de Maputo para a RFI, Orfeu, Lisboa.
0: Em Cabo Verde, o presidente eleito do Movimento para a Democracia disse que não quer um partido zangado com as pessoas, mas pronto para as ouvir. Palavras de Paulo Veiga ao abrir a 14ª Convenção Nacional do MPD, na cidade da Praia. O MPD, a oposição em Cabo Verde, que sofreu uma derrota nas legislativas de maio passado. A 14ª Convenção Nacional do Partido continua este sábado com a discussão da revisão dos estatutos, da moção estratégica global de Paulo Veiga e de moções temáticas. E amanhã, domingo, serão eleitos os novos órgãos nacionais. Vamos então ouvir as palavras de Paulo Veiga, o presidente eleito do MPD.
7: Não quero um partido zangado com as pessoas. Não quero um partido que responde ao afastamento com ressentimento. Não quero um partido que pense que o povo tem sempre razão quando vota em nós e deixa de ter quando não vota. A democracia não funciona assim. As pessoas não nos devem o seu apoio. Somos nós que temos que merecer a sua confiança.
0: As palavras de Paulo Veiga, o presidente eleito do Movimento para a Democracia, MPD, ao abrir a 14ª Convenção Nacional do Partido na cidade da Praia, aqui no registro da agência de notícias Lusa. Cristiano Ronaldo foi suspenso e está agora a braços com um processo disciplinar. O futebolista português abandonou o estágio da Seleção Nacional após um conflito com o selecionador a 30 de setembro. O anúncio foi feito este sábado pela Federação Portuguesa de Futebol, que acrescentou que o avançado está suspenso provisoriamente e que não será feita qualquer comunicação até à conclusão da instrução do processo. Segundo a comunicação social portuguesa, de acordo com o regulamento da Federação, um jogador que falta um treino a um jogo ou uma atividade da seleção arrisca a uma suspensão que vai de 1 a 6 meses. A polémica começou a 30 de setembro, quando Cristiano Ronaldo abandonou a seleção que preparava os jogos do grupo A4 da Liga das Nações frente à Dinamarca e à Noruega. O jogador justificou a sua atitude com uma quebra de confiança no selecionador Jorge Jesus. No ciclismo, o prodígio francês com origens portuguesas, Paul Seixas, conquistou o primeiro monumento da sua ainda jovem carreira ao vencer este sábado a volta à Lombardia, isolado, após uma exibição extraordinária. O ciclista de Lyon foi imbatível ao escapar sozinho nas duríssimas rampas de Siviglio e acelerou a 19 km da meta, eliminando progressivamente todos os outros favoritos. E aqui é o ponto final deste jornal.
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0: Segunda parte da nossa emissão. Este sábado, como é habitual, temos o Magazine Semana em África, mas antes disso, direção Lisboa, onde decorre até amanhã, domingo, o Festino, Festival de Cinema Itinerante da Língua Portuguesa. Adriana Neymeyer, a diretora artística deste certame, é convidada de Lígia Anjos.
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9: O Festival Festinho, o Festival de Cinema Itinerante de Língua Portuguesa, decorre em Lisboa até dia 11 de outubro. Assinala este ano a 17ª edição, também assinalando e marcando os 30 anos da Cplp, dando espaço a diferentes identidades e realidades da lusofonia. Os filmes afrolusófonos estão presentes através de guiões que abordam memória, identidade, migração, tradição, condição feminina e relação entre a África e a diáspora. Falamos hoje com Adriana Neymeyer, que é diretora artística do Festim. Começo por lhe perguntar, Adriana, que lugar ocupam os PALOP na programação desta edição e o que procuraram revelar através desta escolha, desta programação?
10: Bom, os PALOP sempre ocupam um lugar de destaque, apesar que temos poucas longas metragens, muito mais curtas metragens, porque também a gente entende que existe uma grande dificuldade, né, de meios e para produção de longas, né? Mas a gente sempre tem uma amostra de países bem relevante. No caso, já temos 7 filmes de 7 realizadores de diferentes países. Então, eu acho que dá para mostrar, vamos dizer, uma pluralidade. O Festim sempre procura, dentro das suas edições e das suas itinerâncias, né? Nós também, dentro disso, fazemos uma mostra com esses filmes e levamos para vários países. E esse que é o objetivo, mostrar que a língua portuguesa tem vários acentos, representa várias culturas e que somos muitos, somos irmãos, mas também temos nossas singularidades. E isso é muito importante para a gente mostrar isso, inclusive também para os miúdos, para eles perceberem que a língua portuguesa é muito rica e tem muitas variantes.
9: E imagino, Adriana, que o Festim tenha procurado mostrar a diversidade entre cinematografias destes países da Cplp, de Angola, Moçambique, Guiné-Bissau, Cabo Verde, São Tomé e Príncipe, Brasil, Portugal, Timor-Leste, evitando tratá-las como uma realidade única, que não é.
10: Não, exatamente. Nós respeitamos a singularidade, as características, a cultura, o modo de pensar, porque, por exemplo, o filme que pode ter sucesso no Timor-Leste não é o mesmo que pode ter sucesso no Brasil. Então, a gente tem que respeitar, né, essa cultura, esse modo de ser de cada país. E mostrar que isso existe e que essa troca só pode beneficiar ambos, todos os países em si. O que a gente acha que a Cplp deve ser mesmo, né? Primeiro, o cidadão tem que perceber que tem uma singularidade, mas que também pode ter um intercâmbio de ideias com outros, até porque nós temos uma língua em comum.
9: Há vários filmes que abordam questões como a memória, a migração, a identidade, a tradição, a condição feminina. Houve, imagino, uma intenção curatorial de criar esse diálogo entre diferentes países?
10: Sim, sim. Não, isso, logicamente, também é mostrar um pouquinho da realidade de cada país, né? Isso é muito importante, porque na África vocês ainda têm uma certa semelhança, não total, mas em algumas questões, o que já é muito diferente em Portugal, no Brasil ou em Timor-Leste. Tentamos realmente buscar em cada país uma questão que apresente, como se você falou, a questão da imigração, né, a questão cultural, a questão, vamos dizer, às vezes da precariedade, os problemas, né, que as pessoas vivem no dia a dia. Eu acho que é muito interessante a gente conhecer o que cada país tem para mostrar nesse sentido. Então, a curadoria realmente busca encontrar essas características nos filmes.
9: E acha que o cinema está à imagem do país?
10: Eu acho que sim. Na minha experiência, vamos dizer assim, isso é uma coisa logicamente pessoal, né? Mas eu acho que sim, e que realmente o apoio ao cinema também está em cada país. E isso eu acho que realmente é uma pena que muitos dos países, praticamente, ou muitos realizadores não tenham condições financeiras ou práticas ou materiais ou incentivos para realizarem mais filmes, porque quando a gente vê que quando realizam, são criativos, demonstram mesmo o que é a realidade, gostam de dar exemplos para as pessoas, como melhorar também. Eu acho que isso é muito importante, porque agora estamos só a ver séries americanas ou Netflix e tudo isso, acabamos não vendo as nossas realidades, né? E não nos identificamos. Temos que nos identificar com uma realidade que não é nossa. Ter como modelo, não identificar, mas ter como modelo uma realidade que não é nossa. E por isso o cinema regional tem um papel muito importante. Então eu acho que seria muito importante também que os governos incentivassem mais a produção local de audiovisual.
9: Adriana Niemeyer, houve dificuldades por parte do festival para descobrir e trazer a Lisboa estes 7 filmes e realizadores de países afro-lusófonos?
10: Não, porque eu acho que, primeiro que a maioria deles se inscreveram, né? Então nós, aliás, tínhamos muito mais filmes, logicamente na curadoria depois são selecionados os melhores. O Festim agora já é uma montra, vamos dizer assim, internacional para os filmes africanos. Então, eu acho que isso já é de conhecimento geral e entre os realizadores, que o Festim, vamos dizer assim, é uma porta para atingir outros objetivos. Então, é como chega na Europa e da Europa vai para outros lugares também. E também uma porta para criar pontes. Então, eu acho que é de grande interesse dos realizadores dos Palopes participarem do Festim, que sabe que daqui eles dão um salto, vamos dizer assim, adiante na questão das coproduções, de serem conhecidos em outros lugares, de mostrar a obra que estão a fazer. Então, eu acho que eles têm essa consciência e nós ficamos contentes que conseguimos, que era um dos nossos grandes objetivos, era ser uma montra para os novos talentos. E acho que nesse quesito o Festim realmente conseguiu fazer muito nessa questão.
9: E durante 10 dias, importa dizer, vão ser projetados, e estão a ser projetados 60 filmes, num ano em que se assinalam os 30 anos da Cplp. Que papel pode o cinema, e o Festim em particular, ter na aproximação entre os diferentes países de língua portuguesa?
10: Eu acho que principalmente conhecimento. E quando você cria conhecimento, você cria relações também, né? E a gente conhecer um outro país, não existe a não ser que você vá lá, logicamente, mas se você não viaja, o cinema é uma viagem sem estar lá. Então é uma maneira de você conhecer o país e conhecer as pessoas, conhecer o pensamento, a maneira de viver. Isso aproxima as pessoas, mesmo se não seja fisicamente, mas eu acho que o cinema é uma questão, uma maneira de aproximar as pessoas e as culturas.
9: Era Adriana Niemeyer, diretora artística do Festim, Festival de Cinema Itinerante de Língua Portuguesa, que decorre em Lisboa até dia 11 de outubro.
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9: Bem-vindas e bem-vindos a mais uma Semana em África. Começamos com a Guiné-Bissau, onde a semana ficou marcada pelas questões em torno das próximas eleições gerais. Esta quinta-feira, depois de se ter reunido com o presidente da República de Transição, o general Ortentá, para analisar o processo eleitoral, o primeiro-ministro de Transição, Ilídio Vieira, até admitiu que há entraves à realização das eleições gerais de 6 de dezembro, nomeadamente o incumprimento de prazos legais essenciais e a situação de caducidade dos órgãos de vários partidos políticos.
14: A nível de preparativos para a própria eleição, se não nota como é, partidos...
15: A nível de preparativos para as eleições se notarem bem, muitos partidos não realizaram os seus congressos. Muitos partidos têm os seus órgãos caducos, quer dizer, para poder escolher novas lideranças, se assim quiserem. E os próprios prazos fixados pela lei, neste momento, todos os partidos deveriam ter depositado as suas candidaturas no Supremo Tribunal de Justiça. O prazo era até o dia 6 deste mês em curso. Todos esses prazos que estamos aqui a falar não foram cumpridos, o que torna impossível a realização de eleições no dia 6 de dezembro. Porque temos de realizar umas eleições cumprindo tudo o que está na lei para evitar problemas pós-eleitorais. Portanto, não existem condições para realizar eleições nessa data. Aguardemos pela comunicação do Presidente da República relativamente à situação em concreto.
9: Também a porta-voz da Comissão Nacional de Eleições afirmou à saída de uma audiência com o Presidente de Transição que tecnicamente é improvável a realização de eleições a 6 de dezembro. Os partidos da oposição, PAIGC, MADEM G15 e APU-PDGB, mostraram-se a favor do adiamento das eleições. Domingos Simões Pereira, líder do PAIGC, também considerou que não há condições para eleições a 6 de dezembro e disse, no entanto, esperar que os militares não se eternizem no poder no país.
16: Espero que não, por isso é que eu disse e continuo a reiterar que se as entidades que controlam o país neste momento querem um voto de confiança e uma oportunidade, devem alinhar-se com os princípios da reposição da normalidade constitucional.
9: Também esta semana, o Tribunal de Justiça da Comunidade da CDAO condenou o Estado da Guiné-Bissau a pagar 30 milhões de francos CFA, cerca de 76.200 euros, a cada um dos 5 políticos detidos na sequência do golpe de Estado de novembro do ano passado, nomeadamente Domingos Simões Pereira, Otávio Lopes, Roberto Mbesba, Marciano Indi e Augusto Nansambe. Ainda esta semana, na quarta-feira, o Presidente de Transição da Guiné-Bissau falou sobre as recentes movimentações de efetivos militares, tendo rejeitado que se trate de um desmantelamento de milícias afetas ao antigo presidente Umaru Sissoko Embaló.
17: São nossos filhos, foram transferidos. Ninguém foi expulso das Forças Armadas. Se fossem mandados para casa, era outra coisa. Foram colocados em diferentes unidades militares. Alguns foram colocados na Polícia de Ordem Pública, outros colocados no SIS, outros colocados na Brigada de Ação Fiscal, outros colocados nas Forças Armadas, outros na Guarda Nacional. Agora é que vão passar a ser militares. Eram chamados de milícias, mas agora passam a ser militares de verdade. Sobre o armamento, tenho recebido informações de que alguns desses jovens têm armas em sua posse e nas suas casas. Peço aos seus comandantes para que falem com eles para que entreguem essas armas. Ter arma em casa pode dar azar. Qualquer dia a pessoa pode sacar dessa arma e, de forma inadvertida, atirar contra alguém. Quem for descoberto nessas circunstâncias será castigado. E aí a sociedade vai dizer que está a ser perseguido. Façam apelo a esses jovens nas paradas militares, nas vossas reuniões nos quartéis, para que entreguem essas armas e pistolas. Nenhum deles tem direito legal de ter arma ou pistola na sua casa.
18: Porque nenhum deles tem cada arma e usa pistola ou tem arma nessa casa.
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9: Em São Tomé e Príncipe, a ADI e a coligação MCI-PS-PUM assinaram esta quarta-feira um acordo parlamentar para sustentar um governo liderado pelo atual primeiro-ministro santomense Américo Ramos. Isto apesar de as eleições legislativas de 27 de setembro terem sido ganhas pelo MLSTP, com 24 dos 55 deputados, seguido pela ADI, com 23, a coligação MCI-PS-PUM, com 6, e o Movimento Basta, com 2. Américo Ramos, o atual primeiro-ministro, falou sobre o acordo parlamentar.
20: A convergência das nossas bancadas concorre para a formação de uma sólida maioria absoluta de 29 deputados na Assembleia Nacional. Esta união confere a estabilidade e a legitimidade institucional indispensáveis à condução dos destinos da República ao longo desta 12ª legislatura.
9: No entanto, o MLSTP, vencedor das legislativas, anunciou que está preparado para apresentar uma solução governativa baseada na estabilidade, sem revelar o partido aliado. Américo Barros falou na leitura de um comunicado de imprensa.
21: Logo que os resultados provisórios foram conhecidos, mantivemos contactos institucionais com todas as forças políticas, com representação parlamentar, sem exceção, manifestando a nossa disponibilidade para conversar sobre a sustentabilidade parlamentar e a formação do próximo governo. Essa disponibilidade mantém-se. Aguardamos com serenidade os próximos passos do processo institucional e a convocação pelo Presidente da República. Concluídos os procedimentos, apresentaremos a nossa proposta governativa e o respectivo programa à Assembleia Nacional, onde serão apreciados nos termos da Constituição.
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19: Em Moçambique, o líder da Renamo, Assoufou Mohamed, disse que não se vai candidatar à própria sucessão na presidência desta que já foi a principal força política da oposição ao longo de 32 anos no país.
22: Não vou me candidatar, vou deixar os outros também para que possam concorrer para ganhar dentro do Congresso. Ninguém pode trabalhar para assaltar o poder, porque não existe esse vocabulário dentro do nosso partido. Nós conhecemos a democracia e temos que fazer acontecer essa democracia. Quem quer concorrer, vai concorrer. Ninguém vai ser proibido. Basta criar os mecanismos.
19: E a relatora especial da ONU para a promoção e proteção dos direitos humanos no contexto das alterações climáticas, Elisa Morgera, afirma que Moçambique está entre os países mais vulneráveis às alterações climáticas e vai enfrentar secas, ciclones e cheias nos próximos meses devido ao Super El Niño deste ano.
23: Moçambique está entre os países mais vulneráveis às mudanças climáticas no planeta, apesar de ter contribuído muito pouco para elas. E nos próximos meses, no contexto do Super El Niño de 2026, prevê-se secas prolongadas, ciclones e inundações.
19: Em Angola está prestes a avançar para julgamento o processo crime contra o antigo ministro das Relações Exteriores, Jorge Cicotti, e o empresário Bartolomeu Dias, suspeitos de peculato e burla. Em causa, o alegado desvio de mais de 15 milhões de euros destinados à compra de um imóvel para o Consulado-Geral de Angola, em Lisboa. Um trabalho de Francisco Paulo.
24: O Tribunal Supremo ouviu nesta terça-feira, em instrução contraditória, Marcos Barrica e Cecília Batista, antigos representantes diplomáticos de Angola e Portugal, e também arrolou novas testemunhas no caso que envolve o antigo ministro das Relações Exteriores, Jorge Cicotti, e o empresário Bartolomeu Dias. Os dois arguídos aguardam o interrogatório sobre o alegado desvio de mais de 15 milhões de euros destinados à compra de uma residência em Lisboa para novas instalações consulares. O advogado Agostinho Canando explica que esta etapa, que determina se o processo avança ou não para julgamento, é crucial para os acusados, pois permite contestar eventuais erros processuais.
25: Pretende-se, com esta fase, chegar à devida conclusão se o processo vai definitivamente a julgamento ou não. Provavelmente surgiram aí outros meios probatórios que na instrução preparatória não surgiram e que o próprio juiz de garantias irá verificar se pode ou não avançar com o processo para julgamento. Os próximos episódios serão bem melhores porque todo mundo está acompanhando esse processo e ver se há até que ponto o juiz, o Ministério Público e as partes envolvidas irão trabalhar em abono da justiça angolana.
24: A decisão sobre o futuro do processo caberá agora ao juiz da instrução, depois de concluídas as diligências e de ouvidos intervenientes. Francisco Paulo, Luanda, RFI.
19: E por aqui terminamos esta Semana em África. Obrigada pela sua companhia e até para a semana.
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0: Tiken Jaffa Coli et Anna Tijon.
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3: Ponto final nesta emissão em português na antena da RFI. 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As notícias atualizadas às 15 e às 18 horas de Paris, aqui na antena da RFI.

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1: Cristiano Soares.
0: Gaza, um ano depois, o acordo de cessar-fogo continua por cumprir e a situação humanitária é catastrófica. Entretanto, o presidente palestiniano adiou para setembro de 2027 as eleições legislativas previstas para novembro. O rei de Marrocos defendeu uma parceria com Espanha em matéria de migração, rejeitando qualquer tentativa de pressão ou chantagem na sequência da crise migratória em Ceuta. Cristiano Ronaldo foi suspenso e está agora a braços com um processo disciplinar depois de ter abandonado o estágio da seleção nacional. No ciclismo, o prodígio francês com origens portuguesas, Paul Seixas, conquistou o primeiro monumento da sua ainda jovem carreira ao vencer este sábado a volta à Lombardia. No controle técnico desta emissão está Dusko Sekulic e o jornal começa agora.
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0: Gaza, um ano depois, o acordo de cessar-fogo continua por cumprir e a situação humanitária é catastrófica. A 10 de outubro de 2025 foi alcançado um acordo de cessar-fogo em Gaza sob a égide do presidente norte-americano Donald Trump, que deveria pôr fim a 2 anos de guerra e massacres. Um ano depois, o acordo existe apenas no papel. André Julião, responsável da comunicação da secção portuguesa da Amnistia Internacional, lembra que desde a trégua entre Israel e o Hamas, 1.400 pessoas foram mortas pelas forças israelitas no enclave palestiniano.
3: Infelizmente, um ano após a celebração do acordo de cessar-fogo, a Amnistia Internacional e outras 100 organizações humanitárias enviaram um comunicado a referir que de cessar-fogo existe apenas o nome. As forças israelitas continuam de facto a matar e a ferir palestinianos todos os dias. Mais de 1.400 pessoas, incluindo pelo menos 327 crianças, foram mortas pelas forças israelitas em Gaza durante este último ano do chamado cessar-fogo, e quase 2 milhões ainda precisam de abrigo. Nenhum hospital está a funcionar a 100% e cerca de 1,4 milhões enfrentam fome em níveis de crise. Portanto, o cenário é de facto dramático neste momento em Gaza. As forças israelitas continuam a matar e a ferir palestinianos. As restrições à ajuda, aos equipamentos, aos materiais de reconstrução continuam. As famílias não conseguem recuperar alguma normalidade na sua vida e, portanto, é uma situação extremamente complicada. É importante que se refira que os assassinatos e as privações em Gaza não podem ser normalizados sob o pretexto de qualquer acordo de cessar-fogo e, portanto, achamos que a situação está muito complicada em Gaza.
0: As palavras de André Julião, responsável da comunicação da secção portuguesa da Amnistia Internacional, aqui entrevistado por Liliana Henriques. Entretanto, o presidente palestiniano Mahmoud Abbas decretou este sábado que as eleições presidenciais e legislativas se realizem simultaneamente a 11 de setembro de 2027, adiando assim por quase um ano as legislativas aguardadas pela comunidade internacional. O adiamento constitui um revés sério para a diplomacia francesa, que tinha feito da renovação democrática da autoridade palestiniana um dos pilares da sua estratégia a favor da solução dos dois Estados. As eleições legislativas, cuja realização se insere no âmbito das reformas exigidas pela comunidade internacional, deveriam ter lugar a 28 de novembro, enquanto as presidenciais estavam previstas para o próximo ano, para 2027. O rei de Marrocos, Mohamed VI, defendeu esta sexta-feira uma parceria com Espanha em matéria de migração, rejeitando qualquer tentativa de pressão ou chantagem na sequência da crise migratória em Ceuta, no final de julho, e das críticas espanholas à gestão dos fluxos migratórios. Mais informações com Mateus Santa Rita.
4: Perante o Parlamento marroquino, na sessão de abertura do novo ano parlamentar, Mohamed VI afirmou que o atual modelo de cooperação migratória atingiu os seus limites. O monarca defendeu uma relação de parceria com a Espanha, sublinhando que esta deve ser soberana e um compromisso voluntário que não pode ser alvo de qualquer pressão, ameaça ou chantagem. Ao abordar pela primeira vez a crise migratória de Ceuta, que colocou à prova a relação entre os dois países, o rei rejeitou a acusação de responsáveis políticos espanhóis de que Rabat teria facilitado a entrada de migrantes no enclave espanhol situado no norte da África. O monarca denunciou aquilo que qualificou como tentativas de o transformar num bode expiatório no contexto de acerto de contas políticos em Espanha. entre 30 e 31 de julho, mais de 70 mil migrantes terão entrado em Ceuta, a nado ou a pé, provenientes de Marrocos, num fluxo migratório de dimensão sem precedentes. Desde então, a grande maioria regressou ao território marroquino, embora vários milhares tenham permanecido em Ceuta. Sem avançar mais pormenores, o monarca anunciou que Marrocos irá apresentar aos seus parceiros um documento com uma visão estratégica, clara e prática, destinada a promover o co-desenvolvimento, a competitividade económica e a estabilidade regional. Estas declarações surgem nas vésperas de uma visita dos reis de Espanha, Filipe VI e Letícia, prevista para 13 de outubro a Ceuta e no dia seguinte a Melilla. A última visita de um chefe de Estado espanhol aos dois enclaves foi de Juan Carlos I, em 2007, que desencadeou uma crise diplomática com Rabat, que reivindica a soberania sobre os dois territórios.
0: Os moçambicanos defendem uma reforma moderada da Constituição com a redução dos poderes do Presidente da República. A revelação é do vice-presidente da Comissão Técnica do Diálogo Nacional Inclusivo, Alberto Ferreira. Mais pormenores com o nosso correspondente em Maputo, Orfeu Lisboa.
5: Os moçambicanos querem mudanças, diz o vice-presidente da Comissão Técnica de Diálogo, COT, Alberto Ferreira.
6: A redução dos poderes do presidente da República, talvez que o presidente da República não exerça contemporaneamente o executivo e chefe do Estado. E, coincidentemente, muitos moçambicanos apontam quase para a mesma direção. E exatamente por causa disso nós pretendemos e achamos que aqui vamos nos reencontrar.
5: Para as próximas eleições de 2028-2029 haverá mudanças.
6: Se for aprovado até dezembro, depois da Assembleia da República, é de lei obrigatória que as instituições possam seguir aquilo que for aprovado pela Assembleia da República. Todo moçambicano já esperava este momento para que nós realizássemos. Se anteriormente dependia só da Frelimo, digamos, do governo e da RENAM, agora está a depender de todo o povo moçambicano.
5: A Comissão Técnica de Diálogo está a sistematizar as contribuições recebidas das auscultações públicas que tiveram lugar em Moçambique e no estrangeiro, de Maputo para a RFI, Orfeu, Lisboa.
0: Em Cabo Verde, o presidente eleito do Movimento para a Democracia disse que não quer um partido zangado com as pessoas, mas pronto para as ouvir. Palavras de Paulo Veiga ao abrir a 14ª Convenção Nacional do MPD na cidade da Praia. O MPD, a oposição em Cabo Verde, que sofreu uma derrota nas legislativas de maio passado. A 14ª Convenção Nacional do Partido continua este sábado com a discussão da revisão dos estatutos, da moção estratégica global de Paulo Veiga e de moções temáticas. E amanhã, domingo, serão eleitos os novos órgãos nacionais. Vamos então ouvir as palavras de Paulo Veiga, o presidente eleito do MPD.
7: Não quero um partido zangado com as pessoas. Não quero um partido que responde ao afastamento com ressentimento. Não quero um partido que pense que o povo tem sempre razão quando vota em nós e deixa de ter quando não vota. A democracia não funciona assim. As pessoas não nos devem o seu apoio. Somos nós que temos que merecer a sua confiança.
0: As palavras de Paulo Veiga, o presidente eleito do Movimento para a Democracia, MPD, ao abrir a 14ª Convenção Nacional do Partido na cidade da Praia, aqui no registro da agência de notícias Lusa. Cristiano Ronaldo foi suspenso e está agora a braços com um processo disciplinar. O futebolista português abandonou o estágio da Seleção Nacional após um conflito com o selecionador a 30 de setembro. O anúncio foi feito este sábado pela Federação Portuguesa de Futebol, que acrescentou que o avançado está suspenso provisoriamente e que não será feita qualquer comunicação até à conclusão da instrução do processo. Segundo a comunicação social portuguesa, de acordo com o regulamento da Federação, um jogador que falta um treino a um jogo ou uma atividade da seleção arrisca a uma suspensão que vai de 1 a 6 meses. A polémica começou a 30 de setembro, quando Cristiano Ronaldo abandonou a seleção que preparava os jogos do grupo A4 da Liga das Nações frente à Dinamarca e à Noruega. O jogador justificou a sua atitude com uma quebra de confiança no selecionador Jorge Jesus. No ciclismo, o prodígio francês com origens portuguesas, Paul Seixas, conquistou o primeiro monumento da sua ainda jovem carreira ao vencer este sábado a volta à Lombardia, isolado, após uma exibição extraordinária. O ciclista de Lyon foi imbatível ao escapar sozinho nas duríssimas rampas de Siviglio e acelerou a 19 km da meta, eliminando progressivamente todos os outros favoritos. E aqui ponto final deste jornal.
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0: Segunda parte da nossa emissão. Este sábado, como é habitual, temos o Magazine Semana em África, mas antes disso, direção Lisboa, onde decorre até amanhã, domingo, o Festino, Festival de Cinema Itinerante da Língua Portuguesa. Adriana Neymeyer, a diretora artística deste certame, é convidada de Lígia Anjos.
8: Convidada.
9: O Festival Festinho, o Festival de Cinema Itinerante de Língua Portuguesa, decorre em Lisboa até dia 11 de outubro, assinala este ano a 17ª edição, também assinalando e marcando os 30 anos da Cplp, dando espaço a diferentes identidades e realidades da lusofonia. Os filmes afrolusófonos estão presentes através de guiões que abordam memória, identidade, migração, tradição, condição feminina e relação entre a África e a diáspora. Falamos hoje com Adriana Neymeyer, que é diretora artística do Festim. Começo por lhe perguntar, Adriana, que lugar ocupam os PALOP na programação desta edição e o que procuraram revelar através desta escolha, desta programação?
10: Bom, os PALOP sempre ocupam um lugar de destaque, apesar que temos poucas longas metragens, muito mais curtas metragens, porque também a gente entende que existe uma grande dificuldade, né, de meios e para produção de longas, né? Mas a gente sempre tem uma amostra de países bem relevante. No caso, já temos 7 filmes de 7 realizadores de diferentes países. Então, eu acho que dá para mostrar, vamos dizer, uma pluralidade. O Festim sempre procura, dentro das suas edições e das suas itinerâncias, né? Nós também, dentro disso, fazemos uma mostra com esses filmes e levamos para vários países. E esse é que é o objetivo, mostrar que a língua portuguesa tem vários acentos, representa várias culturas e que somos muitos, somos irmãos, mas também temos nossas singularidades. E isso é muito importante para a gente mostrar isso, inclusive também para os miúdos, para eles perceberem que a língua portuguesa é muito rica e tem muitas variantes.
9: E imagino, Adriana, que o Festim tenha procurado mostrar a diversidade entre cinematografias destes países da Cplp, de Angola, Moçambique, Guiné-Bissau, Cabo Verde, São Tomé e Príncipe, Brasil, Portugal, Timor-Leste, evitando tratá-las como uma realidade única, que não é.
10: Não, exatamente. Nós respeitamos a singularidade, as características, a cultura, o modo de pensar, porque, por exemplo, o filme que pode ter sucesso no Timor-Leste não é o mesmo que pode ter sucesso no Brasil. Então, a gente tem que respeitar, né, essa cultura, esse modo de ser de cada país. E mostrar que isso existe e que essa troca só pode beneficiar ambos, todos os países em si. O que a gente acha que a Cplp deve ser mesmo, né? Primeiro, os cidadãos têm que perceber que tem uma singularidade, mas que também pode ter um intercâmbio de ideias com outros, até porque nós temos uma língua em comum.
9: Há vários filmes que abordam questões como a memória, a migração, a identidade, a tradição, a condição feminina. Houve, imagino, uma intenção curatorial de criar esse diálogo entre diferentes países?
10: Sim, sim. Não, isso, logicamente, também é mostrar um pouquinho da realidade de cada país, né? Isso é muito importante, porque na África vocês ainda têm uma certa semelhança, não total, mas em algumas questões, o que já é muito diferente em Portugal, no Brasil ou em Timor-Leste. Tentamos realmente buscar em cada país uma questão que apresente, como se você falou, a questão da imigração, né, a questão cultural, a questão, vamos dizer, às vezes da precariedade, os problemas, né, que as pessoas vivem no dia a dia. Eu acho que é muito interessante a gente conhecer o que cada país tem para mostrar nesse sentido. Então, a curadoria realmente busca encontrar essas características dos filmes.
9: E acha que o cinema está à imagem do país?
10: Eu acho que sim. Da minha experiência, vamos dizer assim, isso é uma coisa logicamente pessoal, né? Mas eu acho que sim, e que realmente o apoio ao cinema também está em cada país. E isso eu acho que é realmente uma pena que muitos dos países, praticamente, ou muitos realizadores não tenham condições financeiras ou práticas, ou materiais, ou incentivos para realizarem mais filmes, porque quando a gente vê que quando realizam, são criativos, demonstram mesmo o que é a realidade, gostam de dar exemplos para as pessoas, como melhorar também. Eu acho que isso é muito importante, porque agora estamos só a ver séries americanas ou Netflix e tudo isso, acabamos não vendo as nossas realidades, né? E não nos identificamos, temos que nos identificar.

0: da questão da coproduções, de serem conhecidos em outros lugares, de mostrar a obra que estão a fazer. Então, eu acho que eles têm essa consciência e nós ficamos contentes que conseguimos, que era um dos nossos grandes objetivos, é ser uma montra para os novos talentos. E acho que nesse quesito o Festim realmente conseguiu fazer muito nessa questão.
1: E durante 10 dias, importa dizer, vão ser projetados, estão a ser projetados 60 filmes, num ano em que se assinalam os 30 anos da CPLP. Que papel pode o cinema e o Festim, em particular, ter na aproximação entre os diferentes países de língua portuguesa?
0: Eu acho que principalmente conhecimento. E quando você cria conhecimento, você cria relações também, né? E a gente conhecer um outro país, não existe a não ser que você vá lá, logicamente, mas se você não viaja, o cinema é uma viagem sem estar lá. Então, é uma maneira de você conhecer o país e conhecer as pessoas, conhecer o pensamento, a maneira de viver. E isso aproxima as pessoas, mesmo se não seja fisicamente, mas eu acho que o cinema é uma questão, uma maneira de aproximar as pessoas e as culturas.
1: Era Adriana Niemeyer, diretora artística do Festim, Festival de Cinema Itinerante de Língua Portuguesa, que decorre em Lisboa até dia 11 de outubro.
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6: Bem-vindas e bem-vindos a mais uma Semana em África. Começamos com a Guiné-Bissau, onde a semana ficou marcada pelas questões em torno das próximas eleições gerais. Esta quinta-feira, depois de se ter reunido com o presidente da República de Transição, o general Ortentá, para analisar o processo eleitoral, o primeiro-ministro de Transição, Ilídio Vieira, até admitiu que há entraves à realização das eleições gerais de 6 de dezembro, nomeadamente o incumprimento de prazos legais essenciais e a situação de caducidade dos órgãos de vários partidos políticos.
7: A nível de preparativos para a própria eleição, se não nota como é, partidos...
8: A nível de preparativos para as eleições se não estarem bem, muitos partidos não realizaram os seus congressos. Muitos partidos têm os seus órgãos caducos, quer dizer, para poder escolher novas lideranças, se assim quiserem. E os próprios prazos fixados pela lei, neste momento, todos os partidos deveriam ter depositado as suas candidaturas no Supremo Tribunal de Justiça. O prazo era até o dia 6 deste mês em curso. Todos esses prazos que estamos aqui a falar não foram cumpridos, o que torna impossível a realização de eleições no dia 6 de dezembro. Porque temos de realizar umas eleições cumprindo tudo o que está na lei para evitar problemas pós-eleitorais. Portanto, não existem condições para realizar eleições nessa data. Aguardemos pela comunicação do Presidente da República relativamente à situação em concreto.
7: A situação em concreto.
6: Também a porta-voz da Comissão Nacional de Eleições afirmou à saída de uma audiência com o presidente de transição que tecnicamente é improvável a realização de eleições a 6 de dezembro. Os partidos da oposição, PAIGC, MADEM G15 e APU-PDGB, mostraram-se a favor do adiamento das eleições. Domingos Simões Pereira, líder do PAIGC, também considerou que não há condições para eleições a 6 de dezembro e disse, no entanto, esperar que os militares não se eternizem no poder no país.
9: Espero que não, por isso é que eu disse e continuo a reiterar que se as entidades que controlam o país neste momento querem um voto de confiança e uma oportunidade, devem alinhar-se com os princípios da reposição da normalidade constitucional.
6: Também esta semana, o Tribunal de Justiça da Comunidade da CDAO condenou o Estado da Guiné-Bissau a pagar 30 milhões de francos CFA, cerca de 76.200 euros, a cada um dos 5 políticos detidos na sequência do golpe de Estado de novembro do ano passado, nomeadamente Domingos Simões Pereira, Otávio Lopes, Roberto Mbejba, Marciano Indi e Augusto Nansambe. Ainda esta semana, na quarta-feira,

0: presidente de transição da Guiné-Bissau falou sobre as recentes movimentações de efetivos militares, tendo rejeitado que se trate de um desmantelamento de milícias afetas ao antigo presidente Umaru Sissoko Embaló.
1: São nossos filhos, foram transferidos. Ninguém foi expulso das Forças Armadas. Se fossem mandados para casa, era outra coisa. Foram colocados em diferentes unidades militares. Alguns foram colocados na Polícia de Ordem Pública, outros colocados no SIS, outros colocados na Brigada de Ação Fiscal, outros colocados nas Forças Armadas, outros na Guarda Nacional. Agora é que vão passar a ser militares. Eram chamados de milícias, mas agora passam a ser militares de verdade. Sobre o armamento, tenho recebido informações de que alguns desses jovens têm armas em sua posse e nas suas casas. Peço aos seus comandantes para que falem com eles para que entreguem essas armas. Ter arma em casa pode dar azar. Qualquer dia a pessoa pode sacar dessa arma e, de forma inadvertida, atirar contra alguém. Quem for descoberto nessas circunstâncias será castigado. E aí a sociedade vai dizer que está a ser perseguido. Façam apelo a esses jovens nas paradas militares, nas vossas reuniões nos quartéis, para que entreguem essas armas e pistolas. Nenhum deles tem direito legal de ter arma ou pistola na sua casa.
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0: Em São Tomé e Príncipe, a ADI e a coligação MCI-PS-PUM assinaram esta quarta-feira um acordo parlamentar para sustentar um governo liderado pelo atual primeiro-ministro santomense Américo Ramos. Isto apesar de as eleições legislativas de 27 de setembro terem sido ganhas pelo MLSTP, com 24 dos 55 deputados, seguido pela ADI, com 23, a coligação MCI-PS-PUM, com 6, e o Movimento Basta, com 2. Américo Ramos, o atual primeiro-ministro, falou sobre o acordo parlamentar.
3: A convergência das nossas bancadas concorre para a formação de uma sólida maioria absoluta de 29 deputados na Assembleia Nacional. Esta união confere a estabilidade e a legitimidade institucional indispensáveis à condução dos destinos da República ao longo desta 12ª legislatura.
0: No entanto, o MLSTP, vencedor das legislativas, anunciou que está preparado para apresentar uma solução governativa baseada na estabilidade, sem revelar o partido aliado. Américo Barros falou na leitura de um comunicado de imprensa.
4: Logo que os resultados provisórios foram conhecidos, mantivemos contactos institucionais com todas as forças políticas, com representação parlamentar, sem exceção, manifestando a nossa disponibilidade para conversar sobre a sustentabilidade parlamentar e a formação do próximo governo. Essa disponibilidade mantém-se. Aguardamos com serenidade os próximos passos do processo institucional e a convocação pelo Presidente da República. Concluídos os procedimentos, apresentaremos a nossa proposta governativa e o respectivo programa à Assembleia Nacional, onde serão apreciados nos termos da Constituição.
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0: Em Moçambique, o líder da Renamo, Assoufou Mahamat, disse que não se vai candidatar à própria sucessão na presidência desta que já foi a principal força política da oposição ao longo de 32 anos no país.
5: Não vou me candidatar, vou deixar os outros também para que possam concorrer para ganhar dentro do Congresso. Ninguém pode trabalhar para assaltar o poder, porque não existe esse vocabulário dentro do nosso partido. Nós conhecemos a democracia e temos que fazer acontecer essa democracia. Quem quer concorrer, vai concorrer. Ninguém vai ser proibido. Basta criar os mecanismos.
0: E a relatora especial da ONU para a promoção e proteção dos direitos humanos no contexto das alterações climáticas, Elisa Morgera, afirma que Moçambique está entre os países mais vulneráveis às alterações climáticas e vai enfrentar secas, ciclones e cheias nos próximos meses devido ao Super El Niño deste ano.
6: Moçambique está entre os países mais vulneráveis às mudanças climáticas no planeta, apesar de ter contribuído muito pouco para elas. E nos próximos meses, no contexto do Super El Niño de 2026, prevê-se secas prolongadas, ciclones e inundações.
0: Em Angola está prestes a avançar para julgamento o processo crime contra o antigo ministro das Relações Exteriores, Jorge Chicote, e o empresário Bartolomeu Dias, suspeitos de peculato e burla. Em causa, o alegado desvio de mais de 15 milhões de euros destinados à compra de um imóvel para o Consulado-Geral de Angola, em Lisboa. Um trabalho de Francisco Paulo.
7: O Tribunal Supremo ouviu nesta terça-feira, em instrução contraditória, Marcos Barrica e Cecília Batista, antigos representantes diplomáticos de Angola e Portugal, e também arrolou novas testemunhas no caso que envolve o antigo ministro das Relações Exteriores, Jorge Chicote, e o empresário Bartolomeu Dias. Os dois arguídos aguardam o interrogatório sobre o alegado desvio de mais de 15 milhões de euros destinados à compra de uma residência em Lisboa para novas instalações consulares. O advogado Agostinho Canando explica que esta etapa que determina se o processo avança ou não para julgamento é crucial para os acusados, pois permite contestar eventuais erros processuais.
8: Pretende-se com esta fase chegar à devida conclusão se o processo vai definitivamente a julgamento ou não. Provavelmente surgiram aí outros meios probatórios que na instrução preparatória não surgiram e que o próprio juiz de garantias irá verificar se pode ou não avançar com o processo para julgamento. Os próximos episódios serão bem melhores porque todo mundo está acompanhando esse processo e ver se há até que ponto o juiz, o Ministério Público e as partes envolvidas irão trabalhar em abono da justiça angolana.
7: A decisão sobre o futuro do processo caberá agora ao juiz da instrução, depois de concluídas as diligências e de ouvidos intervenientes. Francisco Paulo, Luanda, RFI.
0: E por aqui terminamos esta Semana em África. Obrigada pela sua companhia e até para a semana.
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1: Cristiana Soares.
0: Gaza, um ano depois, o acordo de cessar-fogo continua por cumprir e a situação humanitária é catastrófica. Entretanto, o presidente palestiniano adiou para setembro de 2027 as eleições legislativas previstas para novembro. O rei de Marrocos defendeu uma parceria com Espanha em matéria de migração, rejeitando qualquer tentativa de pressão ou chantagem na sequência da crise migratória em Ceuta. Cristiano Ronaldo foi suspenso e está agora a braços com um processo disciplinar depois de ter abandonado o estágio da seleção nacional. No ciclismo, o prodígio francês com origens portuguesas, Paul Seixas, conquistou o primeiro monumento da sua ainda jovem carreira ao vencer este sábado a volta à Lombardia. No controle técnico desta emissão está Dusko Sekulic e o jornal começa agora.
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0: Gaza, um ano depois, o acordo de cessar-fogo continua por cumprir e a situação humanitária é catastrófica. A 10 de outubro de 2025 foi alcançado um acordo de cessar-fogo em Gaza sob a égide do presidente norte-americano Donald Trump, que deveria pôr fim a 2 anos de guerra e massacres. Um ano depois, o acordo existe apenas no papel. André Julião, responsável da comunicação da secção portuguesa da Amnistia Internacional, lembra que desde a trégua entre Israel e o Hamas, 1.400 pessoas foram mortas pelas forças israelitas no enclave palestiniano.
3: Infelizmente, um ano após a celebração do acordo de cessar-fogo, a Amnistia Internacional e outras 100 organizações humanitárias enviaram um comunicado a referir que de cessar-fogo existe apenas o nome. As forças israelitas continuam de facto a matar e a ferir palestinianos todos os dias. Mais de 1.400 pessoas, incluindo pelo menos 327 crianças, foram mortas pelas forças israelitas em Gaza durante este último ano do chamado cessar-fogo, e quase 2 milhões ainda precisam de abrigo. Nenhum hospital está a funcionar a 100% e cerca de 1,4 milhões enfrentam fome em níveis de crise. Portanto, o cenário é de facto dramático neste momento em Gaza. As forças israelitas continuam a matar e a ferir palestinianos. As restrições à ajuda, aos equipamentos, aos materiais de reconstrução continuam. As famílias não conseguem recuperar alguma normalidade na sua vida e, portanto, é uma situação extremamente complicada. É importante que se refira que os assassinatos e as privações em Gaza não podem ser normalizados sob o pretexto de qualquer acordo de cessar-fogo e, portanto, achamos que a situação está muito complicada em Gaza.
0: As palavras de André Julião, responsável da comunicação da secção portuguesa da Amnistia Internacional, aqui entrevistado por Liliana Henriques. Entretanto, o presidente palestiniano, Mahmoud Abbas, decretou este sábado que as eleições presidenciais e legislativas se realizem simultaneamente a 11 de setembro de 2027, adiando assim por quase um ano as legislativas aguardadas pela comunidade internacional. O adiamento constitui um revés sério para a diplomacia francesa, que tinha feito da renovação democrática da autoridade palestina um dos pilares da sua estratégia a favor da solução dos dois Estados. As eleições legislativas, cuja realização se insere no âmbito das reformas exigidas pela comunidade internacional, deveriam ter lugar a 28 de novembro, enquanto as presidenciais estavam previstas para o próximo ano, para 2027. O rei de Marrocos, Mohamed VI, defendeu esta sexta-feira uma parceria com Espanha em matéria de migração, rejeitando qualquer tentativa de pressão ou chantagem na sequência da crise migratória em Ceuta, no final de julho, e das críticas espanholas à gestão dos fluxos migratórios. Mais informações com Mateus Santa Rita.
4: Perante o Parlamento marroquino, na sessão de abertura do novo ano parlamentar, Mohamed VI afirmou que o atual modelo de cooperação migratória atingiu os seus limites. O monarca defendeu uma relação de parceria com a Espanha, sublinhando que esta deve ser soberana e um compromisso voluntário que não pode ser alvo de qualquer pressão, ameaça ou chantagem. Ao abordar pela primeira vez a crise migratória de Ceuta, que colocou à prova a relação entre os dois países, o rei rejeitou a acusação de responsáveis políticos espanhóis de que Rabat teria facilitado a entrada de migrantes no enclave espanhol situado no norte da África. O monarca denunciou aquilo que qualificou como tentativas de o transformar num bode expiatório no contexto de acerto de contas políticos em Espanha. entre 30 e 31 de julho, mais de 70 mil migrantes terão entrado em Ceuta, a nado ou a pé, provenientes de Marrocos, num fluxo migratório de dimensão sem precedentes. Desde então, a grande maioria regressou ao território marroquino, embora vários milhares tenham permanecido em Ceuta. Sem avançar mais pormenores, o monarca anunciou que Marrocos irá apresentar aos seus parceiros um documento com uma visão estratégica, clara e prática, destinada a promover o co-desenvolvimento, a competitividade económica e a estabilidade regional. Estas declarações surgem nas vésperas de uma visita dos reis de Espanha, Filipe VI e Letícia, prevista para 13 de outubro a Ceuta e no dia seguinte a Melilla. A última visita de um chefe de Estado espanhol aos dois enclaves foi de Juan Carlos I, em 2007, que desencadeou uma crise diplomática com Rabat, que reivindica a soberania sobre os dois territórios.
0: Os moçambicanos defendem uma reforma moderada da Constituição com a redução dos poderes do Presidente da República. A revelação é do Vice-Presidente da Comissão Técnica do Diálogo Nacional Inclusivo, Alberto Ferreira. Mais pormenores com o nosso correspondente em Maputo, Orfeu Lisboa.
5: Os moçambicanos querem mudanças, diz o vice-presidente da Comissão Técnica de Diálogo, COT, Alberto Ferreira.
6: A redução dos poderes do presidente da República, talvez que o presidente da República não exerça contemporaneamente o executivo e chefe do Estado. E, coincidentemente, muitos moçambicanos apontam quase para a mesma direção. E exatamente por causa disso, nós pretendemos e achamos que aqui vamos nos reencontrar.
5: Para as próximas eleições de 2028-2029, haverá mudanças.
6: Se for aprovado até dezembro, depois da Assembleia da República, é de lei obrigatória que as instituições possam seguir aquilo que for aprovado pela Assembleia da República. Todo moçambicano já esperava este momento para que nós realizássemos. Se anteriormente dependia só da Frelimo, digamos, do governo e da RENAM, agora está a depender de todo o povo moçambicano.
5: A Comissão Técnica de Diálogo está a sistematizar as contribuições recebidas das auscultações públicas que tiveram lugar em Moçambique e no estrangeiro, de Maputo para a RFI, Orfeu, Lisboa.
0: Em Cabo Verde, o presidente eleito do Movimento para a Democracia disse que não quer um partido zangado com as pessoas, mas pronto para as ouvir. Palavras de Paulo Veiga ao abrir a 14ª Convenção Nacional do MPD, na cidade da Praia. O MPD, oposição em Cabo Verde, que sofreu uma derrota nas legislativas de maio passado. A 14ª Convenção Nacional do Partido continua este sábado com a discussão da revisão dos estatutos, da moção estratégica global de Paulo Veiga e de moções temáticas. E amanhã, domingo, serão eleitos os novos órgãos nacionais. Vamos então ouvir as palavras de Paulo Veiga, o presidente eleito do MPD.
7: Não quero um partido zangado com as pessoas. Não quero um partido que responde ao afastamento com ressentimento. Não quero um partido que pense que o povo tem sempre razão quando vota em nós e deixa de ter quando não vota. A democracia não funciona assim. As pessoas não nos devem o seu apoio. Somos nós que temos que merecer a sua confiança.
0: As palavras de Paulo Veiga, o presidente eleito do Movimento para a Democracia, MPD, ao abrir a 14ª Convenção Nacional do Partido na cidade da Praia, aqui no registro da agência de notícias Lusa. Cristiano Ronaldo foi suspenso e está agora a braços com um processo disciplinar. O futebolista português abandonou o estágio da Seleção Nacional após um conflito com o selecionador a 30 de setembro. O anúncio foi feito este sábado pela Federação Portuguesa de Futebol, que acrescentou que o avançado está suspenso provisoriamente e que não será feita qualquer comunicação até à conclusão da instrução do processo. Segundo a comunicação social portuguesa, de acordo com o regulamento da Federação, um jogador que falta um treino a um jogo ou uma atividade da seleção arrisca a uma suspensão que vai de 1 a 6 meses. A polémica começou a 30 de setembro, quando Cristiano Ronaldo abandonou a seleção que preparava os jogos do grupo A4 da Liga das Nações frente à Dinamarca e à Noruega. O jogador justificou a sua atitude com uma quebra de confiança no selecionador Jorge Jesus. No ciclismo, o prodígio francês com origens portuguesas, Paul Seixas, conquistou o primeiro monumento da sua ainda jovem carreira ao vencer este sábado a volta à Lombardia, isolado, após uma exibição extraordinária. O ciclista de Lyon foi imbatível ao escapar sozinho nas duríssimas rampas de Siviglio e acelerou a 19 km da meta, eliminando progressivamente todos os outros favoritos. E aqui é o ponto final deste jornal.
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0: Segunda parte da nossa emissão. Este sábado, como é habitual, temos o Magazine Semana em África, mas antes disso, direção Lisboa, onde decorre até amanhã, domingo, o Festino, Festival de Cinema Itinerante da Língua Portuguesa. Adriana Neymeyer, a diretora artística deste certame, é convidada de Lígia Anjos.
8: Convidada.
9: O Festival Festinho, o Festival de Cinema Itinerante de Língua Portuguesa, decorre em Lisboa até dia 11 de outubro, assinala este ano a 17ª edição, também assinalando e marcando os 30 anos da Cplp, dando espaço a diferentes identidades e realidades da lusofonia. Os filmes afrolusófonos estão presentes através de guiões que abordam memória, identidade, migração, tradição, condição feminina e relação entre a África e a diáspora. Falamos hoje com Adriana Neymeyer, que é diretora artística do Festim. Começo por lhe perguntar, Adriana, que lugar ocupam os PALOP na programação desta edição e o que procuraram revelar através desta escolha, desta programação?
10: Bom, os PALOP sempre ocupam um lugar de destaque, apesar que temos poucas longas metragens, muito mais curtas metragens, porque também a gente entende que existe uma grande dificuldade, né, de meios e para produção de longas, né? Mas a gente sempre tem uma amostra de países bem relevante. No caso, nós já temos 7 filmes de 7 realizadores de diferentes países. Então, eu acho que dá para mostrar, vamos dizer, uma pluralidade. O Festim sempre procura, dentro das suas edições e das suas itinerâncias, né? Nós também, dentro disso, fazemos uma mostra com esses filmes e levamos para vários países. E esse que é o objetivo, mostrar que a língua portuguesa tem vários acentos, representa várias culturas e que somos muitos, somos irmãos, mas também temos nossas singularidades. E isso é muito importante para a gente mostrar isso, inclusive também para os miúdos, para eles perceberem que a língua portuguesa é muito rica e tem muitas variantes.
9: E imagino, Adriana, que o Festim tenha procurado mostrar a diversidade entre cinematografias destes países da Cplp, de Angola, Moçambique, Guiné-Bissau, Cabo Verde, São Tomé e Príncipe, Brasil, Portugal, Timor-Leste, evitando tratá-las como uma realidade única, que não é.
10: Não, exatamente. Nós respeitamos a singularidade, as características, a cultura, o modo de pensar, porque, por exemplo, o filme que pode ter sucesso no Timor-Leste não é o mesmo que pode ter sucesso no Brasil. Então, a gente tem que respeitar, né, essa cultura, esse modo de ser de cada país. E mostrar que isso existe e que essa troca só pode beneficiar ambos, todos os países em si. O que a gente acha que a Cplp deve ser mesmo, né? Primeiro, o cidadão tem que perceber que tem uma singularidade, mas que também pode ter um intercâmbio de ideias com outros, até porque nós temos uma língua em comum.
9: Há vários filmes que abordam questões como a memória, a migração, a identidade, a tradição, a condição feminina. Houve, imagino, uma intenção curatorial de criar esse diálogo entre diferentes países?
10: Sim, sim. Não, isso, logicamente, também é mostrar um pouquinho da realidade de cada país, né? Isso é muito importante, porque na África vocês ainda têm uma certa semelhança, não total, mas em algumas questões, o que já é muito diferente em Portugal, no Brasil ou em Timor-Leste. Tentamos realmente buscar em cada país uma questão que apresente, como se você falou, a questão da imigração, né, a questão cultural, a questão, vamos dizer, às vezes da precariedade, os problemas, né, que as pessoas vivem no dia a dia. Eu acho que é muito interessante a gente conhecer o que cada país tem para mostrar nesse sentido. Então, a curadoria realmente busca encontrar essas características dos filmes.
9: E acha que o cinema está à imagem do país?
10: Eu acho que sim. Na minha experiência, vamos dizer assim, isso é uma coisa logicamente pessoal, né? Mas eu acho que sim, e que realmente o apoio ao cinema também está em cada país. E isso eu acho que realmente é uma pena que muitos dos países, praticamente, ou muitos realizadores não tenham condições financeiras ou práticas, ou materiais, ou incentivos para realizarem mais filmes, porque quando a gente vê que quando realizam, são criativos, demonstram mesmo o que é a realidade, gostam de dar exemplos para as pessoas, como melhorar também. Eu acho que isso é muito importante, porque agora estamos só a ver séries americanas ou Netflix e tudo isso, acabamos não vendo as nossas realidades, né? E não nos identificamos. Temos que nos identificar com uma realidade que não é nossa. Ter como modelo, não identificar, mas ter como modelo uma realidade que não é nossa. E por isso o cinema regional tem um papel muito importante. Então eu acho que seria muito importante também que os governos incentivassem mais a produção local de audiovisual.
9: Adriana Niemeyer, houve dificuldades por parte do festival para descobrir e trazer a Lisboa estes 7 filmes e realizadores de países afro-lusófonos?
10: Não, porque eu acho que, primeiro que a maioria deles se inscreveram, né? Então nós, aliás, tínhamos muito mais filmes, logicamente na curadoria depois são selecionados os melhores. O Festim agora já é uma montra, vamos dizer assim, internacional para os filmes africanos. Então, eu acho que isso já é de conhecimento geral e entre os realizadores, que o Festim, vamos dizer assim, é uma porta para atingir outros objetivos. Então, é como chega na Europa e da Europa vai para outros lugares também. E também uma porta para criar pontes. Então, eu acho que é de grande interesse dos realizadores dos Palopes participarem do Festim, que sabe que daqui eles dão um salto, vamos dizer assim, adiante na questão das coproduções, de serem conhecidos em outros lugares, de mostrar a obra que estão a fazer. Então, eu acho que eles têm essa consciência e nós ficamos contentes que conseguimos, que era um dos nossos grandes objetivos, era ser uma montra para os novos talentos. E acho que nesse quesito o Festim realmente conseguiu fazer muito nessa questão.
9: E durante 10 dias, importa dizer, vão ser projetados, estão a ser projetados 60 filmes. Num ano em que se assinalam os 30 anos da Cplp, que papel pode o cinema e o Festim, em particular, a ter na aproximação entre os diferentes países de língua portuguesa?
10: Eu acho que principalmente conhecimento. E quando você cria conhecimento, você cria relações também, né? E a gente conhecer um outro país, não existe a não ser que você vá lá, logicamente, mas se você não viaja, o cinema é uma viagem sem estar lá. Então é uma maneira de você conhecer o país e conhecer as pessoas, conhecer o pensamento, a maneira de viver. Isso aproxima as pessoas, mesmo se não seja fisicamente, mas eu acho que o cinema é uma questão, uma maneira de aproximar as pessoas e as culturas.
9: Era Adriana Niemeyer, diretora artística do Festim, Festival de Cinema Itinerante de Língua Portuguesa, que decorre em Lisboa até dia 11 de outubro.
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0: E tempo então agora para o magazine Semana em África, espaço onde fazemos um apanhado das notícias africanas que marcaram as nossas antenas. Um trabalho realizado e apresentado por Karina Branco.
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9: Bem-vindas e bem-vindos a mais uma Semana em África. Começamos com a Guiné-Bissau, onde a semana ficou marcada pelas questões em torno das próximas eleições gerais. Esta quinta-feira, depois de se ter reunido com o presidente da República de Transição, o general Ortentá, para analisar o processo eleitoral, o primeiro-ministro de Transição, Ilídio Vieira, até admitiu que há entraves à realização das eleições gerais de 6 de dezembro, nomeadamente o incumprimento de prazos legais essenciais e a situação de caducidade dos órgãos de vários partidos políticos.
14: A nível de preparativos para a própria eleição, se não nota como é?
15: A nível de preparativos para as eleições se notarem bem, muitos partidos não realizaram os seus congressos.
16: Muitos partidos têm os seus órgãos caducos, quer dizer, para poder escolher novas lideranças, se assim quiserem. E os próprios prazos fixados pela lei, neste momento, todos os partidos deveriam ter depositado as suas candidaturas no Supremo Tribunal de Justiça. O prazo era até o dia 6 deste mês em curso. Todos esses prazos que estamos aqui a falar não foram cumpridos, o que torna impossível a realização de eleições no dia 6 de dezembro. Porque temos de realizar umas eleições cumprindo tudo o que está na lei para evitar problemas pós-eleitorais. Portanto, não existem condições para realizar eleições nessa data. Aguardemos pela comunicação do Presidente da República relativamente à situação em concreto.
9: Também a porta-voz da Comissão Nacional de Eleições afirmou à saída de uma audiência com o presidente de transição que tecnicamente é improvável a realização de eleições a 6 de dezembro. Os partidos da oposição, PAIGC, MADEM G15 e APU-PDGB, mostraram-se a favor do adiamento das eleições. Domingos Simões Pereira, líder do PAIGC, também considerou que não há condições para eleições a 6 de dezembro e disse, no entanto, esperar que os militares não se eternizem no poder no país.
17: Espero que não, por isso é que eu disse e continuo a reiterar que se as entidades que controlam o país neste momento querem um voto de confiança e uma oportunidade, devem alinhar-se com os princípios da reposição da normalidade constitucional.
9: Também esta semana, o Tribunal de Justiça da Comunidade da CDAO condenou o Estado da Guiné-Bissau a pagar 30 milhões de francos CFA, cerca de 76.200 euros, a cada um dos 5 políticos detidos na sequência do golpe de Estado de novembro do ano passado, nomeadamente Domingos Simões Pereira, Otávio Lopes, Roberto Mbesba, Marciano Indi e Augusto Nansambe. Ainda esta semana, na quarta-feira, o presidente de transição da Guiné-Bissau falou sobre as recentes movimentações de efetivos militares, tendo rejeitado que se trate de um desmantelamento de milícias afetas ao antigo presidente Umaru Sissoko Embaló.
18: São nossos filhos, foram transferidos. Ninguém foi expulso das Forças Armadas. Se fossem mandados para casa, era outra coisa. Foram colocados em diferentes unidades militares. Alguns foram colocados na Polícia de Ordem Pública, outros colocados no SIS, outros colocados na Brigada de Ação Fiscal, outros colocados nas Forças Armadas, outros na Guarda Nacional. Agora é que vão passar a ser militares. Eram chamados de milícias, mas agora passam a ser militares de verdade. Sobre o armamento, tenho recebido informações de que alguns desses jovens têm armas em sua posse e nas suas casas. Peço aos seus comandantes para que falem com eles para que entreguem essas armas. Ter arma em casa pode dar azar. Qualquer dia a pessoa pode sacar dessa arma e, de forma inadvertida, atirar contra alguém. Quem for descoberto nessas circunstâncias será castigado. E aí a sociedade vai dizer que está a ser perseguido. Façam apelo a esses jovens nas paradas militares, nas vossas reuniões nos quartéis, para que entreguem essas armas e pistolas. Nenhum deles tem direito legal de ter arma ou pistola na sua casa.
19: Porque nenhum deles tem direito de usar pistola ou ter arma na sua casa.
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9: Em São Tomé e Príncipe, a ADI e a coligação MCI-PS-PUM assinaram esta quarta-feira um acordo parlamentar para sustentar um governo liderado pelo atual primeiro-ministro santomense Américo Ramos. Isto apesar de as eleições legislativas de 27 de setembro terem sido ganhas pelo MLSTP, com 24 dos 55 deputados, seguido pela ADI, com 23, a coligação MCI-PS-PUM, com 6, e o Movimento Basta, com 2. Américo Ramos, o atual primeiro-ministro, falou sobre o acordo parlamentar.
21: A convergência das nossas bancadas concorre para a formação de uma sólida maioria absoluta de 29 deputados na Assembleia Nacional. Esta união confere a estabilidade e a legitimidade institucional indispensáveis à condução dos destinos da República ao longo desta 12ª legislatura.
9: No entanto, o MLSTP, vencedor das legislativas, anunciou que está preparado para apresentar uma solução governativa baseada na estabilidade, sem revelar o partido aliado. Américo Barros falou na leitura de um comunicado de imprensa.
22: Logo que os resultados provisórios foram conhecidos, mantivemos contactos institucionais com todas as forças políticas, com representação parlamentar, sem exceção. manifestando a nossa disponibilidade para conversar sobre a sustentabilidade parlamentar e a formação do próximo governo. Essa disponibilidade mantém-se. Aguardamos com serenidade os próximos passos do processo institucional e a convocação pelo Presidente da República. Concluídos os procedimentos, apresentaremos a nossa proposta governativa e o respectivo programa à Assembleia Nacional, onde serão apreciados nos termos da Constituição.
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9: Em Moçambique, o líder da Renamo, Assoufo Mohamed, disse que não se vai candidatar à própria sucessão na presidência desta que já foi a principal força política da oposição ao longo de 32 anos no país.
3: Não vou me candidatar, vou deixar os outros também para que possam concorrer para ganhar dentro do Congresso. Ninguém pode trabalhar para saltar o poder, porque não existe esse vocabulário dentro do nosso partido. Nós conhecemos a democracia e temos que fazer acontecer essa democracia. Quem quer concorrer, vai concorrer. Ninguém vai ser proibido. Basta criar os mecanismos.
9: E a relatora especial da ONU para a promoção e proteção dos direitos humanos no contexto das alterações climáticas, Elisa Morgera, afirma que Moçambique está entre os países mais vulneráveis às alterações climáticas e vai enfrentar secas, ciclones e cheias nos próximos meses devido ao Super El Niño deste ano.
20: Moçambique está entre os países mais vulneráveis às mudanças climáticas no planeta, apesar de ter contribuído muito pouco para elas. E nos próximos meses, no contexto do Super El Niño de 2026, prevê-se secas prolongadas, ciclones e inundações.
9: Em Angola está prestes a avançar para julgamento o processo crime contra o antigo ministro das Relações Exteriores, Jorge Chicote, e o empresário Bartolomeu Dias, suspeitos de peculato e burla. Em causa, o alegado desvio de mais de 15 milhões de euros destinados à compra de um imóvel para o Consulado-Geral de Angola, em Lisboa. Um trabalho de Francisco Paulo.
23: O Tribunal Supremo ouviu nesta terça-feira, em instrução contraditória, Marcos Barrica e Cecília Batista, antigos representantes diplomáticos de Angola e Portugal, e também arrolou novas testemunhas no caso que envolve o antigo ministro das Relações Exteriores, Jorge Chicote, e o empresário Bartolomeu Dias. Os dois arguídos aguardam o interrogatório sobre o alegado desvio de mais de 15 milhões de euros destinados à compra de uma residência em Lisboa para novas instalações consulares. O advogado Agostinho Canando explica que esta etapa que determina se o processo avança ou não para julgamento é crucial para os acusados, pois permite contestar eventuais erros processuais.
24: Pretende-se, com esta fase, chegar à devida conclusão se o processo vai definitivamente a julgamento ou não. Provavelmente surgiram aí outros meios probatórios que na instrução preparatória não surgiram e que o próprio juiz de garantias irá verificar se pode ou não avançar com o processo para julgamento. Os próximos episódios serão bem melhores porque todo mundo está acompanhando esse processo e ver se há até que ponto o juiz, o Ministério Público e as partes envolvidas irão trabalhar em abono da justiça angolana.
23: A decisão sobre o futuro do processo caberá agora ao juiz da instrução, depois de concluídas diligências e de ouvidos intervenientes. Francisco Paulo, Luanda, RFI.
9: E por aqui terminamos esta Semana em África. Obrigada pela sua companhia e até para a semana.
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1: Cristiano Soares.
0: Gaza, um ano depois, o acordo de cessar-fogo continua por cumprir e a situação humanitária é catastrófica. Entretanto, o presidente palestiniano adiou para setembro de 2027 as eleições legislativas previstas para novembro. O rei de Marrocos defendeu uma parceria com Espanha em matéria de migração, rejeitando qualquer tentativa de pressão ou chantagem na sequência da crise migratória em Ceuta. Cristiano Ronaldo foi suspenso e está agora a braços com um processo disciplinar depois de ter abandonado o estágio da seleção nacional. No ciclismo, o prodígio francês com origens portuguesas, Paul Seixas, conquistou o primeiro monumento da sua ainda jovem carreira, ao vencer este sábado a volta à Lombardia. No controle técnico desta emissão está Dusko Sekulic e o jornal começa agora.
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0: Gaza, um ano depois, o acordo de cessar-fogo continua por cumprir e a situação humanitária é catastrófica. A 10 de outubro de 2025 foi alcançado um acordo de cessar-fogo em Gaza sob a égide do presidente norte-americano Donald Trump, que deveria pôr fim a 2 anos de guerra e massacres. Um ano depois, o acordo existe apenas no papel. André Julião, responsável da comunicação da secção portuguesa da Amnistia Internacional, lembra que desde a trégua entre Israel e o Hamas, 1.400 pessoas foram mortas pelas forças israelitas no enclave palestiniano.
3: Infelizmente, um ano após a celebração do acordo de cessar-fogo, a Amnistia Internacional e outras 100 organizações humanitárias enviaram um comunicado a referir que de cessar-fogo existe apenas o nome. As forças israelitas continuam de facto a matar e a ferir palestinianos todos os dias. Mais de 1.400 pessoas, incluindo pelo menos 327 crianças, foram mortas pelas forças israelitas em Gaza durante este último ano do chamado cessar-fogo, e quase 2 milhões ainda precisam de abrigo. Nenhum hospital está a funcionar a 100% e cerca de 1,4 milhões enfrentam fome em níveis de crise. Portanto, o cenário é de facto dramático neste momento em Gaza. As forças israelitas continuam a matar e a ferir palestinianos. As restrições à ajuda, aos equipamentos, aos materiais de reconstrução continuam. As famílias não conseguem recuperar alguma normalidade na sua vida e, portanto, é uma situação extremamente complicada. É importante que se refira que os assassinatos e as privações em Gaza não podem ser normalizados sob o pretexto de qualquer acordo de cessar-fogo e, portanto, achamos que a situação está muito complicada em Gaza.
0: As palavras de André Julião, responsável da comunicação da secção portuguesa da Amnistia Internacional, aqui entrevistado por Liliana Henriques. Entretanto, o presidente palestiniano Mahmoud Abbas decretou este sábado que as eleições presidenciais e legislativas se realizem simultaneamente a 11 de setembro de 2027, adiando assim por quase um ano as legislativas aguardadas pela comunidade internacional. O adiamento constitui um revés sério para a diplomacia francesa, que tinha feito da renovação democrática da autoridade palestina um dos pilares da sua estratégia a favor da solução dos dois Estados. As eleições legislativas, cuja realização se insere no âmbito das reformas exigidas pela comunidade internacional, deveriam ter lugar a 28 de novembro, enquanto as presidenciais estavam previstas para o próximo ano, para 2027. O rei de Marrocos, Mohamed VI, defendeu esta sexta-feira uma parceria com Espanha em matéria de migração, rejeitando qualquer tentativa de pressão ou chantagem na sequência da crise migratória em Ceuta, no final de julho, e das críticas espanholas à gestão dos fluxos migratórios. Mais informações com Mateus Santa Rita.
4: Perante o Parlamento marroquino, na sessão de abertura do novo ano parlamentar, Mohamed VI afirmou que o atual modelo de cooperação migratória atingiu os seus limites. O monarca defendeu uma relação de parceria com a Espanha, sublinhando que esta deve ser soberana e um compromisso voluntário que não pode ser alvo de qualquer pressão, ameaça ou chantagem. Ao abordar pela primeira vez a crise migratória de Ceuta, que colocou à prova a relação entre os dois países, o rei rejeitou a acusação de responsáveis políticos espanhóis de que Rabat teria facilitado a entrada de migrantes no enclave espanhol situado no norte da África. O monarca denunciou aquilo que qualificou como tentativas de o transformar num bode expiatório no contexto de acerto de contas políticos em Espanha. entre 30 e 31 de julho, mais de 70 mil migrantes terão entrado em Ceuta, a nado ou a pé, provenientes de Marrocos, num fluxo migratório de dimensão sem precedentes. Desde então, a grande maioria regressou ao território marroquino, embora vários milhares tenham permanecido em Ceuta. Sem avançar mais pormenores, o monarca anunciou que Marrocos irá apresentar aos seus parceiros um documento com uma visão estratégica, clara e prática, destinada a promover o co-desenvolvimento, a competitividade económica e a estabilidade regional. Estas declarações surgem nas vésperas de uma visita dos reis de Espanha, Filipe VI e Letícia, prevista para 13 de outubro a Ceuta e no dia seguinte a Melilla. A última visita de um chefe de Estado espanhol aos dois enclaves foi de Juan Carlos I, em 2007, que desencadeou uma crise diplomática com Rabat, que reivindica a soberania sobre os dois territórios.
0: Os moçambicanos defendem uma reforma moderada da Constituição com a redução dos poderes do Presidente da República. A revelação é do Vice-Presidente da Comissão Técnica do Diálogo Nacional Inclusivo, Alberto Ferreira. Mais pormenores com o nosso correspondente em Maputo, Orfeu Lisboa.
5: Os moçambicanos querem mudanças, diz o vice-presidente da Comissão Técnica de Diálogo, COT, Alberto Ferreira.
6: A redução dos poderes do presidente da República, talvez que o presidente da República não exerça contemporaneamente o executivo e chefe do Estado. E, coincidentemente, muitos moçambicanos apontam quase para a mesma direção. E exatamente por causa disso nós pretendemos e achamos que aqui vamos nos reencontrar.
5: Para as próximas eleições de 2028-2029 haverá mudanças.
6: Se for aprovado até dezembro, depois da Assembleia da República, é de lei obrigatória que as instituições possam seguir aquilo que for aprovado pela Assembleia da República. Todo moçambicano já esperava este momento para que nós realizássemos. Se anteriormente dependia só da Frelimo, digamos, do governo e da RENAM, agora está a depender de todo o povo moçambicano.
5: A Comissão Técnica de Diálogo está a sistematizar as contribuições recebidas das auscultações públicas que tiveram lugar em Moçambique e no estrangeiro, de Maputo para a RFI, Orfeu, Lisboa.
0: Em Cabo Verde, o presidente eleito do Movimento para a Democracia disse que não quer um partido zangado com as pessoas, mas pronto para as ouvir. Palavras de Paulo Veiga ao abrir a 14ª Convenção Nacional do MPD na cidade da Praia. O MPD, a oposição em Cabo Verde, que sofreu uma derrota nas legislativas de maio passado. A 14ª Convenção Nacional do Partido continua este sábado com a discussão da revisão dos estatutos, da moção estratégica global de Paulo Veiga e de moções temáticas. E amanhã, domingo, serão eleitos os novos órgãos nacionais. Vamos então ouvir as palavras de Paulo Veiga, o presidente eleito do MPD.
7: Não quero um partido zangado com as pessoas. Não quero um partido que responde ao afastamento com ressentimento. Não quero um partido que pense que o povo tem sempre razão quando vota em nós e deixa de ter quando não vota. A democracia não funciona assim. As pessoas não nos devem o seu apoio. Somos nós que temos que merecer a sua confiança.
0: As palavras de Paulo Veiga, o presidente eleito do Movimento para a Democracia, MPD, ao abrir a 14ª Convenção Nacional do Partido na cidade da Praia, aqui no registro da agência de notícias Lusa. Cristiano Ronaldo foi suspenso e está agora a braços com um processo disciplinar. O futebolista português abandonou o estágio da Seleção Nacional após um conflito com o selecionador a 30 de setembro. O anúncio foi feito este sábado pela Federação Portuguesa de Futebol, que acrescentou que o avançado está suspenso provisoriamente e que não será feita qualquer comunicação até à conclusão da instrução do processo. Segundo a comunicação social portuguesa, de acordo com o regulamento da Federação, um jogador que falta um treino a um jogo ou uma atividade da seleção arrisca a uma suspensão que vai de 1 a 6 meses. A polémica começou a 30 de setembro, quando Cristiano Ronaldo abandonou a seleção que preparava os jogos do grupo A4 da Liga das Nações frente à Dinamarca e à Noruega. O jogador justificou a sua atitude com uma quebra de confiança no selecionador Jorge Jesus. No ciclismo, o prodígio francês com origens portuguesas, Paul Seixas, conquistou o primeiro monumento da sua ainda jovem carreira ao vencer este sábado a volta à Lombardia, isolado, após uma exibição extraordinária. O ciclista de Lyon foi imbatível ao escapar sozinho nas duríssimas rampas de Siviglio e acelerou a 19 km da meta, eliminando progressivamente todos os outros favoritos. E aqui ponto final deste jornal.
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0: Segunda parte da nossa emissão. Este sábado, como é habitual, temos o Magazine Semana em África, mas antes disso, direção Lisboa, onde decorre até amanhã, domingo, o Festino, Festival de Cinema Itinerante da Língua Portuguesa. Adriana Neymeyer, a diretora artística deste certame, é convidada de Lígia Anjos.
8: Convidada.
9: O Festival Festinho, o Festival de Cinema Itinerante de Língua Portuguesa, decorre em Lisboa até dia 11 de outubro, assinala este ano a 17ª edição, também assinalando e marcando os 30 anos da Cplp, dando espaço a diferentes identidades e realidades da lusofonia. Os filmes afrolusófonos estão presentes através de guiões que abordam memória, identidade, migração, tradição, condição feminina e relação entre a África e a diáspora. Falamos hoje com Adriana Neymeyer, que é diretora artística do Festim. Começo por lhe perguntar, Adriana, que lugar ocupam os PALOP na programação desta edição e o que procuraram revelar através desta escolha, desta programação?
10: Bom, os PALOP sempre ocupam um lugar de destaque, apesar que temos poucas longas metragens, muito mais curtas metragens, porque também a gente entende que existe uma grande dificuldade, né, de meios e para produção de longas, né? Mas a gente sempre tem uma amostra de países bem relevante. No caso, já temos 7 filmes de 7 realizadores de diferentes países. Então, eu acho que dá para mostrar, vamos dizer, uma pluralidade. O Festim sempre procura, dentro das suas edições e das suas itinerâncias, né? Nós também, dentro disso, fazemos uma mostra com esses filmes e levamos para vários países. E esse é que é o objetivo, mostrar que a língua portuguesa tem vários acentos, representa várias culturas e que somos muitos, somos irmãos, mas também temos nossas singularidades. E isso é muito importante para a gente mostrar isso, inclusive também para os miúdos, para eles perceberem que a língua portuguesa é muito rica e tem muitas variantes.
9: E imagino, Adriana, que o Festim tenha procurado mostrar a diversidade entre cinematografias destes países da Cplp, de Angola, Moçambique, Guiné-Bissau, Cabo Verde, São Tomé e Príncipe, Brasil, Portugal, Timor-Leste, evitando tratá-las como uma realidade única, que não é.
10: Não, exatamente. Nós respeitamos a singularidade, as características, a cultura, o modo de pensar, porque, por exemplo, o filme que pode ter sucesso no Timor-Leste não é o mesmo que pode ter sucesso no Brasil. Então, a gente tem que respeitar, né, essa cultura, esse modo de ser de cada país. E mostrar que isso existe e que essa troca só pode beneficiar ambos, todos os países em si. O que a gente acha que a Cplp deve ser mesmo, né? Primeiro, os cidadãos têm que perceber que tem uma singularidade, mas que também pode ter um intercâmbio de ideias com outros, até porque nós temos uma língua em comum.
9: Há vários filmes que abordam questões como a memória, a migração, a identidade, a tradição, a condição feminina. Houve, imagino, uma intenção curatorial de criar esse diálogo entre diferentes países?
10: Sim, sim. Não, isso, logicamente, também é mostrar um pouquinho da realidade de cada país, né? Isso é muito importante, porque na África vocês ainda têm uma certa semelhança, não total, mas em algumas questões, o que já é muito diferente em Portugal, no Brasil ou em Timor-Leste. Tentamos realmente buscar em cada país uma questão que apresente, como se você falou, a questão da imigração, né, a questão cultural, a questão, vamos dizer, às vezes da precariedade, os problemas, né, que as pessoas vivem no dia a dia. Eu acho que é muito interessante a gente conhecer o que cada país tem para mostrar nesse sentido. Então, a curadoria realmente busca encontrar essas características dos filmes.
9: E acha que o cinema está à imagem do país?
10: Eu acho que sim. Da minha experiência, vamos dizer assim, isso é uma coisa logicamente pessoal, né? Mas eu acho que sim, e que realmente o apoio ao cinema também está em cada país. E isso eu acho que é realmente uma pena que muitos dos países, praticamente, ou muitos realizadores, não tenham condições financeiras ou práticas, ou materiais, ou incentivos para realizarem mais filmes. Porque quando a gente vê que quando realizam, são criativos, demonstram mesmo o que é a realidade, gostam de dar exemplos para as pessoas, como melhorar também. Eu acho que isso é muito importante, porque agora estamos só a ver séries americanas ou Netflix e tudo isso, acabamos não vendo as nossas realidades, né? E não nos identificamos. Temos que nos identificar com uma realidade que não é nossa. Ter como modelo, não identificar, mas ter como modelo uma realidade que não é nossa. E por isso o cinema...